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1: Alô, amigos de todo o Brasil e demais países lusófonos, está no ar o programa em língua portuguesa da Rádio Vaticano, Vatican News, desta terça-feira, 2 de junho. Traremos para você que está sintonizado conosco as últimas notícias sobre as atividades do Papa, da Santa Sé e da Igreja no Mundo. Nos estúdios, Raimundo Lima. A assessoria técnica de hoje é de Luca Rossi. E passamos ao pensamento bíblico que escolhemos para você. Disse-vos estas coisas para que tenhais paz em mim. No mundo tereis aflições, mas tende coragem, eu venci o mundo. Do Evangelho segundo São João, capítulo 16, versículo 33. E vamos aos destaques do nosso programa de hoje. Leão 14, que o esporte seja escola de fraternidade e instrumento de paz. O Papa, proteger os dados dos pacientes do colonialismo tecnológico na saúde. O pontífice convida a transformar armas que destroem em ações que cuidam da criação. Santo Padre nomeia uma leiga como prefeita do Dicastério para a Comunicação. Inteligência Artificial e Trabalho, a Santa Sé, defender a dignidade humana e o bem comum. Líbano, ONU preocupada com ataques israelenses, 3.324 mortes desde 2 de março. E ainda, alta tensão entre os Estados Unidos e o Irã, que exige o fim dos ataques israelenses no Líbano. Essas e outras notícias a partir de agora. O programa em língua portuguesa da Rádio Vaticano, Vatican News, desta terça-feira está apenas começando. E como destacamos em nossas manchetes, Leão 14, que o esporte seja escola de fraternidade e instrumento de paz. Vamos ouvir com a colega Mariângela Jaguraba.
2: Foi divulgada nesta terça-feira a mensagem de vídeo do Papa Leão 14 com a intenção de oração do pontífice para o mês de junho. Nela, o Papa convida a rezar para que o esporte seja um instrumento de paz, uma escola de fraternidade e espaço de encontro. Nas vésperas da Copa do Mundo, o Papa convida os cristãos a se unirem a esta intenção. No início de sua oração, o pontífice eleva sua súplica a Deus.
3: Senhor da vida, te damos graças por el don del deporte.
2: Senhor da vida, agradecemos-te pelo dom do esporte, por aqueles que glorificam a Deus com o exercício dos seus corpos, pelas amizades que nascem no campo e pela alegria de jogar em equipe. De acordo com o Santo Padre, o Senhor nos ensina que na vida, como no jogo, ninguém se salva sozinho. Precisamos dos outros para crescer, para aprender a respeitar, superar limites e celebrar juntos as vitórias alcançadas.
3: Te pedimos que el deporte sea siempre escuela de fraternidad y no de rivalidad vacía.
2: Pedimos-te que o esporte seja sempre escola de fraternidade e não de rivalidade vazia, espaço de encontro e não de exclusão, caminho de paz e não de violência. O Papa pede ao Senhor para fazer com que aqueles que praticam, treinam ou apoiam descubram no esporte uma linguagem universal que aproxima culturas, une povos e semeia respeito, solidariedade e superação pessoal.
3: Senhor Jesus, que cada deporte seja parábola de uma vida vivida contigo.
2: Senhor Jesus, que cada esporte seja parábola de uma vida vivida contigo, colaborando com esforço e alegria, vivendo com humildade na derrota e com gratidão pela vitória que nos oferece na tua ressurreição. Que nunca nos falte teu Espírito, que faz de nós uma só equipe, unida contigo para construir comunhão e fraternidade na história. Amém. Em pouco mais de um ano de pontificado, não é a primeira vez que o Papa Leão XIV recorda à Igreja os valores do esporte. De fato, em 15 de junho de 2025, durante o Jubileu do Esporte celebrado em Roma, falou sobre o esporte como um instrumento de paz. O esporte é um caminho para construir a paz, porque é uma escola de respeito e lealdade que faz crescer a cultura do encontro e a fraternidade. Em sua homilia da missa desse mesmo dia, o pontífice acrescentou ainda que numa sociedade marcada pela solidão, na qual o individualismo exagerado deslocou o centro de gravidade do nós ao eu, terminando por ignorar o outro, o esporte, especialmente quando praticado em equipe, ensina o valor da colaboração, de caminhar juntos, convertendo-se assim em um importante instrumento de recomposição e encontro entre os povos. Mais recentemente, no mês de abril deste ano, ao receber os atletas dos Jogos Olímpicos e Paralímpicos de Milão Cortina, Leão XIV insistiu nesta mesma visão. Nos tempos atuais, tão marcado por polarizações, rivalidades e conflitos que desembocam em guerras devastadoras, seu compromisso adquire um valor ainda maior. O esporte pode e deve converter-se verdadeiramente num espaço de encontro, não uma exibição de força, mas um exercício de relação. Para o Papa, os esportistas são chamados a serem testemunhas de uma linguagem universal: competir sem odiar, ganhar sem humilhar, perder sem se perder. O constante aprimoramento e evolução da tecnologia tornam urgente e fundamental a atualização das políticas de segurança e privacidade existentes, especialmente quando se trata de informações relacionadas a bancos de dados de saúde e biobancos. É o que escreve o Papa Leão XIV numa mensagem em inglês, assinada pelo secretário de Estado, Cardeal Pietro Parolin, enviada ao presidente da Pontifícia Academia para a Vida, Dom Renzo Pegoraro, nesta terça-feira. A ocasião é o terceiro encontro de especialistas sobre a revisão da Declaração de Taipei da Associação Médica Mundial, um documento de ética médica que estabelece os princípios fundamentais para a coleta, preservação e uso de dados de saúde e amostras biológicas em pesquisas científicas. O encontro é promovido pela Pontifícia Academia para a Vida, pela Associação Médica Mundial e pela Associação Médica Israelense. Teve início na segunda-feira, 1º de junho, na Sala São Pio X, em Roma, e se conclui nesta terça-feira, 2 de junho. Como prova da importância crucial que a questão da proteção de dados pessoais de saúde e biológicos ganhou, o Cardeal relembra uma passagem da recente encíclica do Papa Leão, Magnifica Humanitas, na qual, no parágrafo 178, ele enfatiza que surgiu uma nova forma de colonialismo que busca transformar vidas pessoais em dados exploráveis. No entanto, esse imperialismo da informação confidencial, que em última análise reifica a vida dos pacientes, entra em conflito com a dignidade de todo ser humano consagrada nas Sagradas Escrituras. Criada à imagem e semelhança de Deus, enfatiza o Cardeal Parolin, citando o livro do Gênesis, cada pessoa humana é um indivíduo irredutível e único, de valor inestimável, e, portanto, deve ser protegida das diversas formas de exploração e comercialização que buscam reduzir a pessoa a uma série de dados. Concluindo sua mensagem, o pontífice encoraja o importante trabalho e, abençoando todos os participantes, espera que suas deliberações buscarão defender a dignidade humana e o conhecimento compartilhado como base de um verdadeiro bem comum.

0: O Papa convida a transformar armas que destroem em ações que cuidam da criação. A reportagem é da colega Andressa Collet.
1: O Papa Leão XIV, através de um comunicado divulgado nesta terça-feira pelo Dicastério para o Desenvolvimento Humano Integral, apresenta o tema e o título da mensagem para o próximo Dia Mundial de Oração pelo Cuidado da Criação, que tradicionalmente se celebra em 1º de setembro. Transformarão as suas espadas em relhas de arados e as suas lanças em foices. O título da edição, de número 11, inspirado na visão de Isaías, que profetiza a transformação de armas em instrumentos agrícolas, é um convite explícito a colocar o desenvolvimento e a sustentabilidade acima da violência e da destruição. O tema proposto pelo Papa, então, procura destacar a relação entre os conflitos armados e a degradação do meio ambiente. Como explica o comunicado, essa degradação significa, por um lado, uma grave violação do dever de cuidar da criação e, por outro, uma ameaça a longo prazo para a vida de centenas de milhões de pessoas. Embora hoje se reconheça amplamente as múltiplas relações entre a guerra e os recursos naturais, tal percepção ainda não se traduziu na criação de instituições adequadas nem em decisões responsáveis que busquem evitar conflitos e resolver disputas por meios pacíficos. De fato, o tema para 2026 dá continuidade àquele de 2025, que havia sido escolhido por Papa Francisco por ocasião dos 10 anos da publicação da encíclica Laudato Si e do Jubileu da Esperança, sobre as sementes de paz e esperança, já que a própria criação também se transforma num campo de batalha pelo controle dos recursos vitais. Leão XIV, em mensagem, já alertava para o domínio despótico do ser humano sobre a criação, ao invés de cultivar e proteger o jardim do mundo, numa relação de reciprocidade responsável entre o ser humano e a natureza. Na mensagem do ano passado, ele escreveu: "Num mundo onde os mais frágeis são os primeiros a sofrer os efeitos devastadores das mudanças climáticas, do desmatamento e da poluição, cuidar da criação torna-se uma questão de fé e de humanidade, sobretudo em tempos de conflitos armados. Chegou verdadeiramente o tempo de dar seguimento às palavras com obras concretas", escreveu ainda Prevost, estimulando com iniciativas da própria Igreja, como foi o caso do projeto Borgo Laudato Si, que o Papa Francisco nos deixou como herança em Castel Gandolfo, uma semente que pode dar frutos de justiça e paz. Trata-se de um projeto de educação para a ecologia integral que visa ser um exemplo de como se pode viver, trabalhar e fazer comunidade aplicando os princípios da encíclica Laudato Si. O Dia Mundial de Oração pelo Cuidado da Criação, que será comemorado em 1º de setembro, instituído por Papa Francisco para coincidir com a data análoga da Igreja Ortodoxa, também dá início à celebração ecumênica do Tempo da Criação, que a Igreja Católica Romana então celebra desde 2015. É um período ecumênico de oração e ação propício para renovar a relação com o Criador e toda a criação. Começa no início de setembro e termina em 4 de outubro, dia de São Francisco de Assis, santo padroeiro da ecologia. E para promover a conversão e o compromisso coletivo, o site oficial da iniciativa, o seasonofcreation.org, disponibiliza recursos promocionais, litúrgicos e de mobilização profética para serem compartilhados com as igrejas locais, pastores e autoridades. Nos últimos anos, as declarações de líderes religiosos do mundo todo também encorajaram os fiéis a dedicarem tempo para cuidar da criação, participando de eventos locais e globais. E nas igrejas, no decorrer do Tempo da Criação em setembro, o convite será para incluir o tema nas liturgias dominicais ou em momentos de oração comunitária.
0: Leão XIV nomeia uma leiga como prefeita do Dicastério para a Comunicação. Os detalhes com o colega Silvanei José.
2: O Papa Leão XIV nomeou Maria Montserrat Alvarado, atualmente presidente e diretora operacional da EWTN News, prefeita do Dicastério para a Comunicação, a partir de novembro de 2026. Nascida na Cidade do México, Alvarado obteve seus diplomas acadêmicos na Florida International University e na George Washington University. De 2009 a 2023, ocupou cargos de liderança no Beck Fund for Religious Liberty, dedicando-se a iniciativas voltadas à defesa da liberdade religiosa e à promoção da dignidade humana. Desde 2023, ocupa o cargo de presidente e diretora operacional da EWTN News, a divisão jornalística da Eternal World Television Network, supervisionando plataformas de mídia internacionais que produzem conteúdos em 7 idiomas por meio de televisão, rádio, imprensa, mídia digital e redes sociais. Com a nomeação de Alvarado, o Papa Leão XIV dá continuidade ao processo de reforma e renovação da Cúria Romana iniciada pelo Papa Francisco, que tem confiado a fiéis leigos, homens e mulheres, cargos de liderança e responsabilidades a serviço da Igreja Universal. Alvarado é a primeira mulher leiga a ser nomeada prefeita de um dicastério da Santa Sé. Instituído pelo Papa Francisco em 27 de junho de 2015, no âmbito da reforma da Cúria Romana, o Dicastério para a Comunicação supervisiona os sistemas de comunicação da Santa Sé, entre os quais Vatican News, Rádio Vaticano, L'Osservatore Romano, Vatican Media, serviços fotográficos, de áudio e vídeo, Sala de Imprensa da Santa Sé, Livraria Editora Vaticana, Tipografia Vaticana e Filmoteca Vaticana. Além das funções operacionais e tecnológicas que lhe foram atribuídas, o Dicastério também aprofunda e desenvolve os aspectos propriamente teológicos e pastorais da atividade da Igreja no campo da comunicação. Alvarado sucederá a Paulo Ruffini, que o Papa Francisco havia nomeado em 2018 como o primeiro prefeito leigo de um dicastério da Cúria Romana e que completará 70 anos no próximo mês de outubro. Em uma declaração divulgada após o anúncio, Alvarado afirmou: "Embora essa nomeação tenha sido inesperada, a recebo com o sincero desejo de servir ao Santo Padre no início de seu pontificado. Sou grata a Paulo Ruffini por sua orientação nos últimos anos e estou ansiosa para continuar, com amizade e esperança, o importante trabalho de fortalecimento do Dicastério, para que ele possa continuar a servir a Igreja em Roma e em todos os lugares, a fim de comunicar Cristo ao mundo." Ruffini enviou uma carta aos funcionários do Dicastério para a Comunicação e declarou: "O Dicastério tem gravado em seu DNA o dever de permanecer constantemente em sintonia com o mundo da comunicação em rápida evolução. Desde o momento em que nascemos como instituição, nossa estrela guia foi e continua sendo esta: nunca parar, passar o bastão sem deixar de correr, estar presentes aqui e agora, neste exato instante, como pedra de comparação de uma comunicação que é instrumento de uma comunhão que cresce com o tempo. Entrei na reta final da corrida, antes do momento em que, na longa viagem, que é a nossa vida profissional, tendo completado 70 anos, a idade prevista para a aposentadoria, passarei o bastão a Montserrat Alvarado, como próxima prefeita. Nós nos conhecemos bem, e nos próximos meses trabalharemos em estreita colaboração, no espírito de comunhão que nos une na Igreja. Sou grato à grande família do Dicastério", acrescentou ele, "pelo caminho que percorremos juntos nesses 8 anos. Estamos dando início agora ao processo, nos próximos meses, para uma transição tranquila, a fim de ajudar o Dicastério a continuar crescendo a serviço do Santo Padre e em sua missão de servir num espírito de unidade e abertura. Michael Vassalf, presidente do Conselho de Administração e diretor executivo da EWTN, afirmou que Alvarado conquistou a confiança e o respeito de todos aqueles que tiveram o privilégio de trabalhar ao seu lado durante os anos que passou na emissora. E ele acrescentou: oferecemos a ela nossas orações, nosso incentivo e o total apoio da família EWTN ao iniciar esta importante missão a serviço do Papa Leão XIV e de seu pontificado.

O rápido crescimento da economia das plataformas transformou o mundo do trabalho, oferecendo novas oportunidades de emprego, mas também expondo muitos trabalhadores a novas formas de invisibilidade e exploração. É o que afirma o observador permanente da Santa Sé junto à ONU e outras organizações internacionais em Genebra, na Suíça, o arcebispo Ettore Balestrero, em sua intervenção na segunda-feira, 1º de junho, na 114ª Conferência Internacional do Trabalho. Segundo o prelado, o debate sobre a economia das plataformas deveria centrar-se na dignidade inerente à pessoa humana, dada por Deus, e na dignidade do trabalho. O desafio não é tecnológico, mas antropológico, afirma Balestrero, citando uma frase do Papa Leão XIV na mensagem para o 60º Dia Mundial das Comunicações Sociais. No que diz respeito às preocupações éticas, o observador permanente citou a recente encíclica Magnifica Humanitas, do Papa Leão, para sublinhar que, quando o poder está concentrado nas mãos de poucos, tende a tornar-se opaco e a escapar ao controle público, aumentando o risco de formas distorcidas de desenvolvimento que dão origem a novas dependências, exclusões, manipulações e desigualdades. Por isso, afirmou, é fundamental construir formas de cooperação no respeito pelo bem comum. Outro aspecto crítico da crescente digitalização do setor diz respeito ao poder de garantir ou limitar o acesso ao trabalho por parte dos operadores das plataformas. Isso significa que os trabalhadores podem ter de pagar para ter acesso a oportunidades de trabalho, observou o arcebispo, referindo-se a uma inversão do princípio segundo o qual nenhum trabalhador deveria jamais pagar para ter um emprego. É, portanto, decisivo, concluiu, empenhar-se em discussões com os parceiros sociais sobre as formas de mitigar os efeitos nocivos das novas plataformas econômicas, garantindo que a inteligência artificial sirva verdadeiramente ao bem comum. As Nações Unidas denunciaram a intensificação dos ataques israelenses no Líbano, expressando particular alarme com os ataques realizados no sul de Beirute e nas áreas do sul onde opera a missão da UNIFIL. De fato, os dados divulgados pelo Ministério da Saúde libanês são trágicos. Desde 2 de março, quando as tensões entre Israel e o Hezbollah reacenderam, o número de vítimas de ataques israelenses chegou a 3.324 e o número de feridos subiu para 10.027. Os confrontos continuam no terreno. A situação não mostra sinais de mudança, mesmo depois de as partes terem prorrogado o cessar-fogo por 45 dias, em 16 de maio. Depois de emitir novas ordens de evacuação, o exército israelense realizou uma série de ataques no sul do Líbano, particularmente nas áreas de Tiro e Nabatieh, resultando em pelo menos 4 mortes e vários feridos. 2 pessoas foram mortas em Tair Deba, num ataque a uma motocicleta. Um policial municipal foi morto em Aba. Outro ataque atingiu o centro do Comitê Islâmico de Saúde em Marub, matando uma pessoa. Ao mesmo tempo, o Hezbollah reivindicou a responsabilidade por 19 ataques contra as forças israelenses no sul do Líbano, afirmando ter usado foguetes, artilharia e drones em vários locais ao longo da linha de frente. Na frente diplomática, uma delegação libanesa liderada pelo enviado Simon Karan reuniu-se com autoridades políticas e militares dos Estados Unidos em Washington para coordenar a posição de Beirute. Está prevista para o início deste mês de junho, na capital estadunidense, a 4ª rodada de negociações entre Israel e o Líbano.

parece que tudo está indo bem. Um pequeno problema foi resolvido. O presidente dos Estados Unidos, Donald Trump, resume assim o enésimo confronto à distância com o Irã, que ameaça inviabilizar qualquer tentativa de negociação caso Israel ataque Beirute, após uma conversa telefônica com o primeiro-ministro israelense Benjamin Netanyahu, com quem teria discutido acaloradamente para que as forças israelenses interrompam imediatamente a expansão da ofensiva no Líbano, anunciando a disponibilidade do Hezbollah em aderir à trégua. Israel reiterou que responderá sem hesitar a cada ataque do grupo islâmico. No terreno, o confronto continua. Um fogo cruzado que, de fato, se prolongou esta terça-feira com o Hezbollah, que reivindicou ataques contra alvos israelenses no sul do Líbano, enquanto as incursões israelenses se concentraram na mesma área, causando 3 mortos de uma mesma família e 2 feridos. O exército prossegue, portanto, com sua ofensiva, poupando, por enquanto, Beirute. As hipóteses para um acordo. O chefe da Casa Branca, entretanto, já prevê para a próxima semana a definição de uma data para a aprovação do rascunho do acordo que visa a reabertura do Estreito de Hormuz e a extensão do cessar-fogo com o Irã, um documento que, segundo Trump, ainda precisaria ser aperfeiçoado. Um caminho crucial para o presidente dos Estados Unidos, que se depara com um clima delicado para seu governo com a aproximação das eleições de meio mandato, e, portanto, também precisa lidar com a necessidade de se livrar das críticas internas.

E assim, amigo ouvinte, chegamos ao final do nosso programa de hoje. Como sempre, agradecendo pelo carinho da sintonia, prometemos estar de volta amanhã neste mesmo horário, se Deus quiser. A você, como sempre, o nosso forte abraço e até lá!

Leitura da segunda epístola do apóstolo São Paulo a Timóteo. Paulo, apóstolo de Jesus Cristo, por vontade de Deus, para anunciar a promessa da vida que está em Cristo Jesus a Timóteo, meu filho caríssimo, a graça, a misericórdia e a paz da parte de Deus Pai e de Cristo Jesus, nosso Senhor. Dou graças a Deus, a quem sirvo com pura consciência, a exemplo dos meus antepassados, quando, noite e dia, sem cessar, me recordo de ti nas minhas orações. Por isso, te exorto a que reanimes o dom de Deus que recebestes pela imposição das minhas mãos. Deus não nos deu um espírito de timidez, mas de fortaleza, de caridade e moderação. Não te envergonhes de dar testemunho de nosso Senhor, nem te envergonhes de mim, seu prisioneiro, mas sofre comigo pelo Evangelho, confiando no poder de Deus. Ele salvou-nos e chamou-nos à santidade, não em virtude das nossas obras, mas do seu próprio desígnio e da sua graça. Esta graça, que nos foi dada em Cristo Jesus, desde toda a eternidade, manifestou-se agora pelo aparecimento de Cristo Jesus, nosso Salvador, que destruiu a morte e fez brilhar a vida e a imortalidade por meio do Evangelho, do qual eu fui constituído pregador, apóstolo e mestre. É por esse motivo que eu suporto os sofrimentos, mas não me envergonho, porque sei em quem pus a minha confiança e estou certo de que Deus tem poder para guardar a missão que me foi confiada até ao último dia.

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1: Alô, amigos de todo o Brasil e demais países lusófonos, está no ar o programa em língua portuguesa da Rádio Vaticano, Vatican News, desta terça-feira, 2 de junho. Traremos para você que está sintonizado conosco as últimas notícias sobre as atividades do Papa, da Santa Sé e da Igreja no Mundo. Nos estúdios, Raimundo Lima. A assessoria técnica de hoje é de Luca Rossi. E passamos ao pensamento bíblico que escolhemos para você. Disse-vos estas coisas para que tenhais paz em mim. No mundo tereis aflições, mas tende coragem, eu venci o mundo. Do Evangelho segundo São João, capítulo 16, versículo 33. E vamos aos destaques do nosso programa de hoje. Leão 14, que o esporte seja escola de fraternidade e instrumento de paz. O Papa, proteger os dados dos pacientes do colonialismo tecnológico na saúde. O pontífice convida a transformar armas que destroem em ações que cuidam da criação. Santo Padre nomeia uma leiga como prefeita do Dicastério para a Comunicação. Inteligência Artificial e Trabalho, a Santa Sé, defender a dignidade humana e o bem comum. Líbano, ONU preocupada com ataques israelenses, 3.324 mortes desde 2 de março. E ainda, alta tensão entre os Estados Unidos e o Irã, que exige o fim dos ataques israelenses no Líbano. Essas e outras notícias a partir de agora. O programa em língua portuguesa da Rádio Vaticano, Vatican News, desta terça-feira está apenas começando. E como destacamos em nossas manchetes, Leão 14, que o esporte seja escola de fraternidade e instrumento de paz. Vamos ouvir com a colega Mariângela Jaguraba.
2: Foi divulgada nesta terça-feira a mensagem de vídeo do Papa Leão 14 com a intenção de oração do pontífice para o mês de junho. Nela, o Papa convida a rezar para que o esporte seja um instrumento de paz, uma escola de fraternidade e espaço de encontro. Nas vésperas da Copa do Mundo, o Papa convida os cristãos a se unirem a esta intenção. No início de sua oração, o pontífice eleva sua súplica a Deus.
3: Senhor da vida, te damos graças por el don del deporte.
2: Senhor da vida, agradecemos-te pelo dom do esporte, por aqueles que glorificam a Deus com o exercício dos seus corpos, pelas amizades que nascem no campo e pela alegria de jogar em equipe. De acordo com o Santo Padre, o Senhor nos ensina que na vida, como no jogo, ninguém se salva sozinho. Precisamos dos outros para crescer, para aprender a respeitar, superar limites e celebrar juntos as vitórias alcançadas.
3: Te pedimos que o deporte seja sempre escola de fraternidade e não de rivalidade vazia.
2: Pedimos-te que o esporte seja sempre escola de fraternidade e não de rivalidade vazia, espaço de encontro e não de exclusão, caminho de paz e não de violência. O Papa pede ao Senhor para fazer com que aqueles que praticam, treinam ou apoiam descubram no esporte uma linguagem universal que aproxima culturas, une povos e semeia respeito, solidariedade e superação pessoal.
3: Senhor Jesus, que cada deporte seja parábola de uma vida vivida contigo.
2: Senhor Jesus, que cada esporte seja parábola de uma vida vivida contigo, colaborando com esforço e alegria, vivendo com humildade na derrota e com gratidão pela vitória que nos oferece na tua ressurreição. Que nunca nos falte teu Espírito, que faz de nós uma só equipe, unida contigo para construir comunhão e fraternidade na história. Amém. Em pouco mais de um ano de pontificado, não é a primeira vez que o Papa Leão XIV recorda à Igreja os valores do esporte. De fato, em 15 de junho de 2025, durante o Jubileu do Esporte celebrado em Roma, falou sobre o esporte como um instrumento de paz. O esporte é um caminho para construir a paz, porque é uma escola de respeito e lealdade que faz crescer a cultura do encontro e a fraternidade. Em sua homilia da missa desse mesmo dia, o pontífice acrescentou ainda que numa sociedade marcada pela solidão, na qual o individualismo exagerado deslocou o centro de gravidade do nós ao eu, terminando por ignorar o outro, o esporte, especialmente quando praticado em equipe, ensina o valor da colaboração, de caminhar juntos, convertendo-se assim em um importante instrumento de recomposição e encontro entre os povos. Mais recentemente, no mês de abril deste ano, ao receber os atletas dos Jogos Olímpicos e Paralímpicos de Milão Cortina, Leão XIV insistiu nesta mesma visão. Nos tempos atuais, tão marcado por polarizações, rivalidades e conflitos que desembocam em guerras devastadoras, seu compromisso adquire um valor ainda maior. O esporte pode e deve converter-se verdadeiramente num espaço de encontro, não uma exibição de força, mas um exercício de relação. Para o Papa, os esportistas são chamados a serem testemunhas de uma linguagem universal: competir sem odiar, ganhar sem humilhar, perder sem se perder. O constante aprimoramento e evolução da tecnologia tornam urgente e fundamental a atualização das políticas de segurança e privacidade existentes, especialmente quando se trata de informações relacionadas a bancos de dados de saúde e biobancos. É o que escreve o Papa Leão XIV numa mensagem em inglês, assinada pelo secretário de Estado, Cardeal Pietro Parolin, enviada ao presidente da Pontifícia Academia para a Vida, Dom Renzo Pegoraro, nesta terça-feira. A ocasião é o terceiro encontro de especialistas sobre a revisão da Declaração de Taipei da Associação Médica Mundial, um documento de ética médica que estabelece os princípios fundamentais para a coleta, preservação e uso de dados de saúde e amostras biológicas em pesquisas científicas. O encontro é promovido pela Pontifícia Academia para a Vida, pela Associação Médica Mundial e pela Associação Médica Israelense. Teve início na segunda-feira, 1 de junho, na Sala São Pio X, em Roma, e se conclui nesta terça-feira, 2 de junho. Como prova da importância crucial que a questão da proteção de dados pessoais de saúde e biológicos ganhou, o Cardeal relembra uma passagem da recente encíclica do Papa Leão, Magnifica Humanitas, na qual, no parágrafo 178, ele enfatiza que surgiu uma nova forma de colonialismo que busca transformar vidas pessoais em dados exploráveis. No entanto, esse imperialismo da informação confidencial, que em última análise reifica a vida dos pacientes, entra em conflito com a dignidade de todo ser humano consagrada nas Sagradas Escrituras. Criada à imagem e semelhança de Deus, enfatiza o Cardeal Parolin, citando o livro do Gênesis, cada pessoa humana é um indivíduo irredutível e único, de valor inestimável, e, portanto, deve ser protegida das diversas formas de exploração e comercialização que buscam reduzir a pessoa a uma série de dados. Concluindo sua mensagem, o pontífice encoraja o importante trabalho e, abençoando todos os participantes, espera que suas deliberações buscarão defender a dignidade humana e o conhecimento compartilhado como base de um verdadeiro bem comum.

0: Papa convida a transformar armas que destroem em ações que cuidam da criação. A reportagem é da colega Andressa Collet.
1: O Papa Leão XIV, através de um comunicado divulgado nesta terça-feira pelo Dicastério para o Desenvolvimento Humano Integral, apresenta o tema e o título da mensagem para o próximo Dia Mundial de Oração pelo Cuidado da Criação, que tradicionalmente se celebra em 1º de setembro. Transformarão as suas espadas em relhas de arados e as suas lanças em foices. O título da edição, de número 11, inspirado na visão de Isaías, que profetiza a transformação de armas em instrumentos agrícolas, é um convite explícito a colocar o desenvolvimento e a sustentabilidade acima da violência e da destruição. O tema proposto pelo Papa, então, procura destacar a relação entre os conflitos armados e a degradação do meio ambiente. Como explica o comunicado, essa degradação significa, por um lado, uma grave violação do dever de cuidar da criação e, por outro, uma ameaça a longo prazo para a vida de centenas de milhões de pessoas. Embora hoje se reconheça amplamente as múltiplas relações entre a guerra e os recursos naturais, tal percepção ainda não se traduziu na criação de instituições adequadas nem em decisões responsáveis que busquem evitar conflitos e resolver disputas por meios pacíficos. De fato, o tema para 2026 dá continuidade àquele de 2025, que havia sido escolhido por Papa Francisco por ocasião dos 10 anos da publicação da encíclica Laudato Si e do Jubileu da Esperança, sobre as sementes de paz e esperança, já que a própria criação também se transforma num campo de batalha pelo controle dos recursos vitais. Leão XIV, em mensagem, já alertava para o domínio despótico do ser humano sobre a criação, ao invés de cultivar e proteger o jardim do mundo, numa relação de reciprocidade responsável entre o ser humano e a natureza. Na mensagem do ano passado, ele escreveu: "Num mundo onde os mais frágeis são os primeiros a sofrer os efeitos devastadores das mudanças climáticas, do desmatamento e da poluição, cuidar da criação torna-se uma questão de fé e de humanidade, sobretudo em tempos de conflitos armados. Chegou verdadeiramente o tempo de dar seguimento às palavras com obras concretas", escreveu ainda Prevost, estimulando com iniciativas da própria Igreja, como foi o caso do projeto Borgo Laudato Si, que o Papa Francisco nos deixou como herança em Castel Gandolfo, uma semente que pode dar frutos de justiça e paz. Trata-se de um projeto de educação para a ecologia integral que visa ser um exemplo de como se pode viver, trabalhar e fazer comunidade aplicando os princípios da encíclica Laudato Si. O Dia Mundial de Oração pelo Cuidado da Criação, que será comemorado em 1º de setembro, instituído por Papa Francisco para coincidir com a data análoga da Igreja Ortodoxa, também dá início à celebração ecumênica do Tempo da Criação, que a Igreja Católica Romana então celebra desde 2015. É um período ecumênico de oração e ação propício para renovar a relação com o Criador e toda a criação. Começa no início de setembro e termina em 4 de outubro, dia de São Francisco de Assis, santo padroeiro da ecologia. E para promover a conversão e o compromisso coletivo, o site oficial da iniciativa, o seasonofcreation.org, disponibiliza recursos promocionais, litúrgicos e de mobilização profética para serem compartilhados com as igrejas locais, pastores e autoridades. Nos últimos anos, as declarações de líderes religiosos do mundo todo também encorajaram os fiéis a dedicarem tempo para cuidar da criação, participando de eventos locais e globais. E nas igrejas, no decorrer do Tempo da Criação em setembro, o convite será para incluir o tema nas liturgias dominicais ou em momentos de oração comunitária.
0: Leão XIV nomeia uma leiga como prefeita do Dicastério para a Comunicação. Os detalhes com o colega Silvanei José.
2: O Papa Leão XIV nomeou Maria Montserrat Alvarado, atualmente presidente e diretora operacional da EWTN News, prefeita do Dicastério para a Comunicação, a partir de novembro de 2026. Nascida na Cidade do México, Alvarado obteve seus diplomas acadêmicos na Florida International University e na George Washington University. De 2009 a 2023, ocupou cargos de liderança no Beck Fund for Religious Liberty, dedicando-se a iniciativas voltadas à defesa da liberdade religiosa e à promoção da dignidade humana. Desde 2023, ocupa o cargo de presidente e diretora operacional da EWTN News, a divisão jornalística da Eternal World Television Network, supervisionando plataformas de mídia internacionais que produzem conteúdos em 7 idiomas por meio de televisão, rádio, imprensa, mídia digital e redes sociais. Com a nomeação de Alvarado, o Papa Leão XIV dá continuidade ao processo de reforma e renovação da Cúria Romana iniciada pelo Papa Francisco, que tem confiado a fiéis leigos, homens e mulheres, cargos de liderança e responsabilidades a serviço da Igreja Universal. Alvarado é a primeira mulher leiga a ser nomeada prefeita de um dicastério da Santa Sé. Instituído pelo Papa Francisco em 27 de junho de 2015, no âmbito da reforma da Cúria Romana, o Dicastério para a Comunicação supervisiona os sistemas de comunicação da Santa Sé, entre os quais Vatican News, Rádio Vaticano, L'Osservatore Romano, Vatican Media, serviços fotográficos, de áudio e vídeo, Sala de Imprensa da Santa Sé, Livraria Editora Vaticana, Tipografia Vaticana e Filmoteca Vaticana. Além das funções operacionais e tecnológicas que lhe foram atribuídas, o Dicastério também aprofunda e desenvolve os aspectos propriamente teológicos e pastorais da atividade da Igreja no campo da comunicação. Alvarado sucederá a Paulo Ruffini, que o Papa Francisco havia nomeado em 2018 como o primeiro prefeito leigo de um dicastério da Cúria Romana e que completará 70 anos no próximo mês de outubro. Em uma declaração divulgada após o anúncio, Alvarado afirmou: "Embora essa nomeação tenha sido inesperada, a recebo com o sincero desejo de servir ao Santo Padre no início de seu pontificado. Sou grata a Paulo Ruffini por sua orientação nos últimos anos e estou ansiosa para continuar, com amizade e esperança, o importante trabalho de fortalecimento do Dicastério, para que ele possa continuar a servir a Igreja em Roma e em todos os lugares, a fim de comunicar Cristo ao mundo." Ruffini enviou uma carta aos funcionários do Dicastério para a Comunicação e declarou: "O Dicastério tem gravado em seu DNA o dever de permanecer constantemente em sintonia com o mundo da comunicação em rápida evolução. Desde o momento em que nascemos como instituição, nossa estrela guia foi e continua sendo esta: nunca parar, passar o bastão sem deixar de correr, estar presentes aqui e agora, neste exato instante, como pedra de comparação de uma comunicação que é instrumento de uma comunhão que cresce com o tempo. Entrei na reta final da corrida, antes do momento em que, na longa viagem, que é a nossa vida profissional, tendo completado 70 anos, a idade prevista para a aposentadoria, passarei o bastão a Montserrat Alvarado, como próxima prefeita. Nós nos conhecemos bem, e nos próximos meses, estaremos em estreita colaboração, no espírito de comunhão que nos une na Igreja. Sou grato à grande família do Dicastério", acrescentou ele, "pelo caminho que percorremos juntos nesses 8 anos. Estamos dando início agora ao processo, nos próximos meses, para uma transição tranquila, a fim de ajudar o Dicastério a continuar crescendo a serviço do Santo Padre e em sua missão de servir num espírito de unidade e abertura. Michael Vassalf, presidente do Conselho de Administração e diretor executivo da EWTN, afirmou que Alvarado conquistou a confiança e o respeito de todos aqueles que tiveram o privilégio de trabalhar ao seu lado durante os anos que passou na emissora. E ele acrescentou: oferecemos a ela nossas orações, nosso incentivo e o total apoio da família EWTN ao iniciar esta importante missão a serviço do Papa Leão XIV e de seu pontificado.

O rápido crescimento da economia das plataformas transformou o mundo do trabalho, oferecendo novas oportunidades de emprego, mas também expondo muitos trabalhadores a novas formas de invisibilidade e exploração. É o que afirma o observador permanente da Santa Sé junto à ONU e outras organizações internacionais em Genebra, na Suíça, o arcebispo Ettore Balestrero, em sua intervenção na segunda-feira, 1º de junho, na 114ª Conferência Internacional do Trabalho. Segundo o prelado, o debate sobre a economia das plataformas deveria centrar-se na dignidade inerente à pessoa humana, dada por Deus, e na dignidade do trabalho. O desafio não é tecnológico, mas antropológico, afirma Balestrero, citando uma frase do Papa Leão XIV na mensagem para o 60º Dia Mundial das Comunicações Sociais. No que diz respeito às preocupações éticas, o observador permanente citou a recente encíclica Magnifica Humanitas, do Papa Leão, para sublinhar que, quando o poder está concentrado nas mãos de poucos, tende a tornar-se opaco e a escapar ao controle público, aumentando o risco de formas distorcidas de desenvolvimento que dão origem a novas dependências, exclusões, manipulações e desigualdades. Por isso, afirmou, é fundamental construir formas de cooperação no respeito pelo bem comum. Outro aspecto crítico da crescente digitalização do setor diz respeito ao poder de garantir ou limitar o acesso ao trabalho por parte dos operadores das plataformas. Isso significa que os trabalhadores podem ter de pagar para ter acesso a oportunidades de trabalho, observou o arcebispo, referindo-se a uma inversão do princípio segundo o qual nenhum trabalhador deveria jamais pagar para ter um emprego. É, portanto, decisivo, concluiu, empenhar-se em discussões com os parceiros sociais sobre as formas de mitigar os efeitos nocivos das novas plataformas econômicas, garantindo que a inteligência artificial sirva verdadeiramente ao bem comum. As Nações Unidas denunciaram a intensificação dos ataques israelenses no Líbano, expressando particular alarme com os ataques realizados no sul de Beirute e nas áreas do sul onde opera a missão da UNIFIL. De fato, os dados divulgados pelo Ministério da Saúde libanês são trágicos. Desde 2 de março, quando as tensões entre Israel e o Hezbollah reacenderam, o número de vítimas de ataques israelenses chegou a 3.324 e o número de feridos subiu para 10.027. Os confrontos continuam no terreno. A situação não mostra sinais de mudança, mesmo depois de as partes terem prorrogado o cessar-fogo por 45 dias, em 16 de maio. Depois de emitir novas ordens de evacuação, o exército israelense realizou uma série de ataques no sul do Líbano, particularmente nas áreas de Tiro e Nabatieh, resultando em pelo menos 4 mortes e vários feridos. 2 pessoas foram mortas em Tair Deba, num ataque a uma motocicleta. Um policial municipal foi morto em Aba. Outro ataque atingiu o centro do Comitê Islâmico de Saúde em Marubi, matando uma pessoa. Ao mesmo tempo, o Hezbollah reivindicou a responsabilidade por 19 ataques contra as forças israelenses no sul do Líbano, afirmando ter usado foguetes, artilharia e drones em vários locais ao longo da linha de frente. Na frente diplomática, uma delegação libanesa liderada pelo enviado Simon Karan reuniu-se com autoridades políticas e militares dos Estados Unidos em Washington para coordenar a posição de Beirute. Está prevista para o início deste mês de junho, na capital estadunidense, a 4ª rodada de negociações entre Israel e o Líbano.

parece que tudo está indo bem. Um pequeno problema foi resolvido. O presidente dos Estados Unidos, Donald Trump, resume assim o enésimo confronto à distância com o Irã, que ameaça inviabilizar qualquer tentativa de negociação caso Israel ataque Beirute, após uma conversa telefônica com o primeiro-ministro israelense Benjamin Netanyahu, com quem teria discutido acaloradamente para que as forças israelenses interrompam imediatamente a expansão da ofensiva no Líbano, anunciando a disponibilidade do Hezbollah em aderir à trégua. Israel reiterou que responderá sem hesitar a cada ataque do grupo islâmico. No terreno, o confronto continua. Um fogo cruzado que, de fato, se prolongou esta terça-feira com o Hezbollah, que reivindicou ataques contra alvos israelenses no sul do Líbano, enquanto as incursões israelenses se concentraram na mesma área, causando 3 mortos de uma mesma família e 2 feridos. O exército prossegue, portanto, com sua ofensiva, poupando, por enquanto, Beirute. As hipóteses para um acordo. O chefe da Casa Branca, entretanto, já prevê para a próxima semana a definição de uma data para a aprovação do rascunho do acordo que visa a reabertura do Estreito de Hormuz e a extensão do cessar-fogo com o Irã, um documento que, segundo Trump, ainda precisaria ser aperfeiçoado. Um caminho crucial para o presidente dos Estados Unidos, que se depara com um clima delicado para seu governo com a aproximação das eleições de meio mandato, e, portanto, também precisa lidar com a necessidade de se livrar das críticas internas.

E assim, amigo ouvinte, chegamos ao final do nosso programa de hoje. Como sempre, agradecendo pelo carinho da sintonia, prometemos estar de volta amanhã neste mesmo horário, se Deus quiser. Você, como sempre, o nosso forte abraço e até lá!

0: Laudetur Jesus Christus.
1: Amigas e amigos ouvintes, saudações sororais e fraternais. Sintonizam a Rádio Vaticano a transmitir o seu programa em língua portuguesa para os ouvintes que nos escutam no continente africano e pelo mundo fora. O Papa Leão XIV nomeou Maria Montserrat Alvarado, atualmente presidente e diretora operacional da EWTN News, profeita do Dicastério para a Comunicação, a partir do mês de novembro de 2026. Alvarado iniciará, portanto, a sua missão precisamente no dia 1 de novembro de 2026. Eu sou Filomeno Lopes. O Papa Leão XIV nomeou Maria Montserrat Alvarado, atualmente presidente e diretora operacional da EWTN News, profeita do Dicastério para a Comunicação, a partir de novembro de 2026. Alvarado iniciará, portanto, a sua missão precisamente no dia 1 de novembro de 2026. Pormenores com o colega Silvonei José.
2: Nascida na cidade do México, Alvarado obteve seus diplomas acadêmicos na Florida International University e na George Washington University. De 2009 a 2023, ocupou cargos de liderança no Beck Fund for Religious Liberty, dedicando-se a iniciativas voltadas à defesa da liberdade religiosa e à promoção da dignidade humana. Desde 2023, ocupa o cargo de presidente e diretora operacional da EWTN News, a divisão jornalística da Eternal World Television Network, supervisionando plataformas de mídia internacionais que produzem conteúdos em 7 idiomas por meio de televisão, rádio, imprensa, mídia digital e redes sociais. Com a nomeação de Alvarado, o Papa Leão XIV dá continuidade ao processo de reforma e renovação da Cúria Romana iniciada pelo Papa Francisco, que tem confiado a fiéis leigos, homens e mulheres, cargos de liderança e responsabilidades a serviço da Igreja Universal. Alvarado é a primeira mulher leiga a ser nomeada prefeita de um dicastério da Santa Sé. Instituído pelo Papa Francisco em 27 de junho de 2015, no âmbito da reforma da Cúria Romana, o Dicastério para a Comunicação supervisiona os sistemas de comunicação da Santa Sé, entre os quais Vatican News, Rádio Vaticano, L'Osservatore Romano, Vatican Media, serviços fotográficos de áudio e vídeo, Sala de Imprensa da Santa Sé, Livraria Editora Vaticana, Tipografia Vaticana e Filmoteca Vaticana. Além das funções operacionais e tecnológicas que lhe foram atribuídas, o Dicastério também aprofunda e desenvolve os aspectos propriamente teológicos e pastorais da atividade da Igreja no campo da comunicação. Alvarado sucederá a Paulo Ruffini, que o Papa Francisco havia nomeado em 2018 como o primeiro prefeito leigo de um dicastério da Cúria Romana e que completará 70 anos no próximo mês de outubro. Em uma declaração divulgada após o anúncio, Alvarado afirmou: "Embora essa nomeação tenha sido inesperada, a recebo com o sincero desejo de servir ao Santo Padre no início de seu pontificado. Sou grata a Paulo Ruffini por sua orientação nos últimos anos e estou ansiosa para continuar, com amizade e esperança, o importante trabalho de fortalecimento do Dicastério, para que ele possa continuar a servir à Igreja em Roma e em todos os lugares, a fim de comunicar Cristo ao mundo." Ruffini enviou uma carta aos funcionários do Dicastério para a Comunicação e declarou: "O Dicastério tem gravado em seu DNA o dever de permanecer constantemente em sintonia com o mundo da comunicação em rápida evolução. Desde o momento em que nascemos como instituição, nossa estrela guia foi e continua sendo esta: nunca parar, passar o bastão sem deixar de correr, estar presentes aqui e agora, neste exato instante, como pedra de comparação de uma comunicação que é instrumento de uma comunhão que cresce com o tempo. Entrei na reta final da corrida, antes do momento em que, na longa viagem, que é a nossa vida profissional, tendo completado 70 anos, a idade prevista para a aposentadoria, passarei o bastão a Montserrat Alvarado, como próxima prefeita. Nós nos conhecemos bem, e nos próximos meses trabalharemos em estreita colaboração, no espírito de comunhão que nos une na igreja. Sou grato à grande família do dicastério, acrescentou ele, pelo caminho que percorremos juntos nesses 8 anos. Estamos dando início agora ao processo, nos próximos meses, para uma transição tranquila, a fim de ajudar o dicastério a continuar crescendo a serviço do Santo Padre e em sua missão de servir, num espírito de unidade e abertura. Michael Vassalf, presidente do Conselho de Administração e diretor executivo da EWTN, afirmou que Alvarado conquistou a confiança e o respeito de todos aqueles que tiveram o privilégio de trabalhar ao seu lado durante os anos que passou na emissora. E ele acrescentou: oferecemos a ela nossas orações, nosso incentivo e o total apoio da família EWTN ao iniciar esta importante missão a serviço do Papa Leão XIV e de seu pontificado.

0: Afrika Global. Bispos da África e da Europa reuniram-se no Luxemburgo de 25 a 28 de maio para refletir sobre a implementação do sínodo sobre a sinodalidade e aprofundar a colaboração entre os dois continentes no campo da evangelização. O seminário promovido conjuntamente pelo Simpósio das Conferências Episcopais de África e Madagascar, SECAM, e pelo Conselho das Conferências Episcopais da Europa, CCEE, teve como tema Evangelização e Sinodalidade, Caminhos Continentais. Entre os participantes teve Dom José Manuel Imbamba, segundo vice-presidente do Simpósio das Conferências Episcopais de África e Madagascar, SECAM, que apresentou a reflexão africana sobre a evangelização. Este é o tema da rubrica África Global de hoje, da autoria de Sheila Pires.
1: Bom, este foi um encontro programático. Como sabe, há já vários anos que o SECAM e a sua congênere europeia se têm encontrado de dois em dois anos. Tanto há dois anos as duas instituições estiveram reunidas no Quênia e este ano, pois, fomos acolhidos pelo arcebispo de Luxemburgo. Portanto, o encontro visou, como bem disse, essa troca de experiência, mas sobre um tema concreto. Portanto, este caminho sinodal que estamos a viver a nível da Igreja Universal, pois impactou-nos e continua a impactar-nos, razão pela qual decidimos refletir sobre a evangelização e a sinodalidade, portanto, caminhos continentais. Aspectos relevantes nos nossos dois contextos, que desafios, que perspectivas, que pontos comuns e o que podemos fazer juntos para que a Igreja seja este rosto de comunhão, este rosto de acolhimento, este rosto de escuta, este rosto de missão, este rosto em que todos nós possamos nos sentir identificados e cada um com seu papel bem definido e assim podermos dar expressão, beleza em tudo aquilo que somos chamados a viver como Igreja. Então é neste contexto que nos encontramos em Luxemburgo para exatamente vermos que caminhos que podemos fazer juntos. Razão pela qual tivemos reflexões, tivemos colóquios, tivemos preleções de parte a parte, onde procuramos, pois, já indo para aquilo que me foi pedido, concretamente pediram-me para falar da evangelização no contexto africano. Os pontos fortes que remarquei têm a ver exatamente com o dinamismo que o processo da evangelização está a conhecer em África. A África que ontem foi o destino dos grandes missionários que saíram do Ocidente para lá, hoje há como que esta reviravolta, é a África que está a oferecer ao mundo a beleza da sua fé, os ritmos de vivência da sua fé e o entusiasmo que o Evangelho deve provocar no seu encontro com as culturas. E é nesta perspectiva que nós lançamos, pois, estes grandes desafios para termos presente que a África já está no mundo. Portanto, já estão mais de 12 mil sacerdotes africanos espalhados pelo mundo, mais de 9 mil religiosas consagradas espalhadas pelo mundo, sem contarmos os milhares de leigos africanos que estão a enriquecer e a embelezar, a redinamizar a vivência do cristianismo nestas partes. Portanto, são todos frutos de esperança, frutos de alegria. Mas isso tudo também não nos deixou, digamos assim, à margem em relação aos desafios que nós temos, os desafios sociais, os desafios religiosos, os desafios políticos, econômicos, culturais, para os quais temos que virar, pois, todos os canos do Evangelho para iluminarmos essas realidades e que por si sós também possam ser um incentivo para a qualidade e a autenticidade das conversões que devem ser produzidas em África. E da outra parte, também houve essa contextualização, tanto deste renascimento, se assim podemos falar, do cristianismo no Ocidente, depois desta secura, dessa travessia no deserto, do secularismo, do laicismo e dos problemas éticos virados à pedofilia, tanto todas essas ondas que descredibilizaram de alguma maneira a própria estrutura da Igreja. E, pois, hoje vê-se um despertar, assiste-se a um voltar à igreja, embora ainda com alguma dificuldade por parte dos jovens. Portanto, essas realidades todas permitiram-nos perceber que temos muito trabalho, a missão ainda é abrangente, a missão ainda é desafiadora e temos tudo para podermos cooperar nesta partilha de dons, nesta teologia da fraternidade e neste procurar nos enriquecer mutuamente para que o rosto de Jesus Cristo nunca fique desfigurado. Portanto, em grandes linhas, é isto que nos levou a Luxemburgo e ficamos com este compromisso de continuarmos a apostar na formação dos nossos sacerdotes, dos agentes da pastoral e assim podermos ter uma igreja mais irmanado, uma igreja mais dinâmica, mais próxima dos fiéis, é atenta aos sinais dos tempos e uma igreja que consiga dialogar com todos os seus filhos e filhas.

0: África e, claro, também depois em relação aos países europeus, claro, também depois em relação aos países europeus com os quais depois em relação aos países europeus com os quais tiveram depois em relação aos países europeus com os quais tiveram em relação aos países europeus com os quais tiveram essa troca de experiência com os quais tiveram essa troca de experiências. Como é que estamos, tiveram essa troca de experiências? Como é que estamos em relação a essa troca de experiências? Como é que estamos em relação à implementação de experiências? Como é que estamos em relação à implementação do Sínodo?
1: O processo nos dois continentes, por aquilo que partilhamos, decorre sem grande sobressalto. Aliás, é uma vivência já, pelo menos para nós, África, é uma realidade que já vivemos independentemente da convocação do Sínodo. Tanto a experiência de comunidade, a experiência de familiaridade, a experiência dos conselhos paroquiais, a experiência da própria vivência da Igreja, pois para nós, África, como partilhamos, isto não é novidade. E é esta riqueza que nós temos para oferecer, esta abordagem de alegria, esta abordagem do acolhimento, da hospitalidade, da escuta, esta abordagem de sabermos viver a fé em comunidade. Portanto, é uma abordagem que continua a dar os seus frutos dentro das etapas traçadas a nível da África e a nível da Europa. Estamos todos convergentes na necessidade de continuarmos, pois, a dar esses passos significativos que foram traçados. Aliás, o próximo encontro dos dois continentes acontecerá exatamente em 2028, em África. Por isso, decidimos que antes de irmos a Roma em outubro de 2028 para atendermos à grande convocatória do Santo Padre, então decidimos nós, como os dois continentes, nos encontrarmos antes exatamente para podermos já irmos com ideias claras em relação às responsabilidades futuras que deveremos assumir na vivência da sinodalidade.
0: Então, Dom Ibamba, continuando ainda no ponto de vista da implementação da sinodalidade, nós sabemos que desde o princípio falou-se muito sobre a participação dos padres, dos sacerdotes, principalmente dos sacerdotes diocesanos, aqueles que se encontram nas paróquias. Em alguns países, por exemplo, ou melhor, a maior parte das conferências episcopais a nível global, muitos sacerdotes sentiram-se que foram deixados de lado, quanto à participação, neste processo sinodal. Qual foi o sentimento em relação a este tema, a este tópico, em relação aos sacerdotes e a sua participação numa igreja sinodal, em promover o sínodo a nível das paróquias?
1: De fato, é um tópico sobre o qual também refletimos e vimos que nós não podemos ter frutos bons e abundantes em relação a esse desejo da sinodalidade sem incluirmos os sacerdotes. Aliás, eles são os grandes protagonistas, são eles que levam tudo para as comunidades. E é o elo de ligação muito importante, se não mesmo indispensável, para o sucesso que nós pretendemos. Então, é uma necessidade urgente, e às vezes também o que foi dito, que refletimos, que a própria apatia dos próprios sacerdotes em si também, porque às vezes os sacerdotes é que estão mais ocupados de tantas outras coisas, esquecendo-se do seu papel essencial dentro da igreja e dentro da comunidade. Então, é preciso que haja essa consciencialização, que haja essa inserção, este espírito de entrega, este espírito de pertença, o sentido de pertença à igreja e à comunidade.

0: verdade, dentro desta igreja hierárquica e sem interromper a corrente participativa, a corrente colaborativa, a corrente de missão que nos interliga. Por isso, em Luxemburgo, convergimos neste aspecto da necessidade de o padre assumir maior protagonismo neste processo e eles próprios também sentirem-se mais motivados e mais entregues a esta causa, para que verdadeiramente os frutos desejados possam ser colhidos sem estes vazios que às vezes, de facto, amortizam o entusiasmo da vivência da sinodalidade.
1: Quais são outros desafios que a Igreja enfrenta nesses dias em relação à implementação do Sínodo, não só a nível africano, mas talvez também a nível europeu? Quais são os desafios que a Igreja encontra e como é que a Igreja visa alcançar, ou melhor, ultrapassar esses desafios?
0: Bom, os grandes desafios têm a ver, antes de tudo, pelo não conhecimento do que é a sinodalidade propriamente dita, porque tem havido alguma confusão, pensando que a igreja sinodal é aquela igreja que já não tem uma cabeça, que já não tem uma hierarquia, em que as opiniões só são despejadas sem uma ordem, sem uma autoridade. Portanto, é uma espécie de democraticismo e é claro, é preciso evitar e dirimir logo esses equívocos para que verdadeiramente não pensemos que a Igreja está desgovernada, a Igreja está desmandada, a Igreja está a desfazer-se nas opiniões subjetivas ou nas opiniões de pequenos grupos de influência ou nas opiniões dos pequenos grupos econômicos ou políticos. Portanto, estes desafios são presentes e sem pormos de parte também a própria dimensão política da questão, que às vezes está a levar a que alguns governos também pensem mal e interpretem mal este fenómeno que a Igreja está a viver e pretendendo, pois, injetar algumas sementes ruins dentro da comunidade cristã, exatamente para destruir aquela fonte da qual brota o amor que nos une e o amor que nos envia em missão. Portanto, são todos sinais dos tempos, sinais para os quais nós não podemos fechar os olhos. E o problema da multiplicação das seitas, sobretudo de pendor pentecostal, e cujos autores ou fundadores destas seitas são filhos da Igreja Católica, filhos e filhas da Igreja Católica, que disseminam também alguma confusão, alguma desordem no meio dos próprios fiéis, para não falarmos das tendências ideológicas que hoje atrapalham e de que maneira a vivência da fé. Portanto, a problemática do secularismo, do feminismo, a ideologia do género e todas essas tendências que tendem a ofuscar a dignidade da família com as novas propostas que minam e pretendem destruir a sacralidade da família. Portanto, tudo isto são desafios para os quais nós não podemos virar costas. Por isso, como Igreja, temos que, com muita humildade, com muita serenidade, com muita responsabilidade e no espírito mesmo de conversão, de purificação, de fidelidade a Deus, à tradição e a tudo aquilo que Jesus Cristo nos inspira e transmite, continuarmos, pois, a ser a garantia das respostas saudáveis, a garantia da vida nova no espírito, a garantia da humanidade que deve continuar a ser sempre imagem e semelhança de Deus.
1: E agora, quanto aos pontos positivos, pois este encontro teve a ver também com a troca de experiências, não é? Foi uma troca de sabedoria em relação à implementação do Sínodo nos ambos continentes. Quanto ao aspecto positivo deste encontro, o que é que Dom Imbamba leva de volta consigo para a Conferência Episcopal de Angola e São Tomé da SEAST?
0: Bom, o que levo de positivo é a experiência vivida de uma igreja plural, de uma igreja com diversidade culturais, mas que se encontra no amor de Cristo. Uma igreja solidária, uma igreja que vive os problemas do irmão sem preconceitos, mas com espírito de misericórdia e caridade. E que pretende partilhar com os irmãos todas as riquezas humanas e espirituais que possui, para que ninguém fique à margem em relação às graças que Deus tem para todos. E esta consciência, pois, trespassou entre nós e saímos de Luxemburgo com este sentimento de que, afinal, nós não estamos longe do ideal de Jesus Cristo. Não obstante as distâncias, não obstante as culturas, não obstante os problemas sociais, mas como igreja temos uma identidade, temos uma força, temos um humus que nos faz ser o que somos. Então, é a partir desta identidade que nos anima, que continuaremos, pois, com espírito de diálogo, de fraternidade, a partilhar esses dons espirituais, a partilhar esses dons sapienciais, a partilhar esses dons que Deus não cessa de nos dar para que verdadeiramente a fraternidade vença, a paz vença, a justiça vença e que todos nós, pois, possamos viver num mundo onde todos podemos adorar ao mesmo Deus e glorificá-lo acima de todas as coisas, segundo o nosso credo.
1: Dom Imbamba, muitíssimo obrigada por ter conversado conosco. Muito obrigada por esse tempo. Não sei se tem algo a acrescentar antes de terminarmos esta conversa.
0: Eu é que agradeço, Sheila. O essencial já foi dito. Agora desejo que continuemos, pois, a fazer esse caminho, a fomentar esse intercâmbio e a procurarmos formas de que o caminho sinodal nos ajude a sermos esta igreja família, esta igreja atenta aos mais necessitados, esta igreja que não quer deixar ninguém perdido nas trevas do mal, do pecado e da injustiça. Então, que Deus nos ilumine, nos anime, para que nós, enquanto pastores, também nos assumamos como guias, iluminados pelo Espírito Santo, para podermos conduzir com dignamente o rebanho a nós confiado.

0: Louvado seja nosso Senhor Jesus Cristo. Rádio Vaticano, Vatican News, com imagens do Vatican Media, passa a transmitir diretamente da Praça São Pedro, no Vaticano, audiência geral com o Papa Leão XIV. Com vocês nesta quarta-feira, 3 de junho de 2023, Camila Moraes e Jackson Erpen. Bom dia, Camila.
1: Bom dia, Jackson. Bom dia a todos que estão nos acompanhando nesta quarta-feira, primeira quarta-feira do mês de junho. Que bom estarmos juntos.
0: Papa móvel com o Santo Padre, que sobe a rampa neste momento, diante da Basílica, momento então qual que aproveitamos para saudar as emissoras de rádio e televisão que nos retransmitem, em particular...
1: A EWTN, Rádio e TV.
0: Sistema Canção Nova de Comunicação.
1: Rádio Amparo, Lisboa, Portugal.
0: Rádio Fé e Luz de Campinas.
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0: Rádio Rita, em Goiás.
1: Rádio Caiar, em Porto Velho e Ariquemes.
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0: Também em Moçambique, Rádio Encontro Nampula.
1: E a Web TV Tropicana Brasil.
0: Uma boa quarta-feira, um bom dia a você que nos acompanha pelo Facebook, você que está conosco pelo nosso canal YouTube, também pelo site do Vatican News. Agora, Santo Padre, então, diante da sua sede, com a sua bênção, com a sua saudação litúrgica, dará início, então, à audiência geral desta quarta-feira.
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0: A leitura de hoje nas diversas línguas do Evangelho segundo São Lucas, capítulo 24, versículos 28 a 31, inicialmente em italiano.
2: 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Parola del Signore.
0: Depois do italiano, segue a leitura agora em francês.
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0: Depois do francês, agora, leitura em inglês.
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0: Segue agora a leitura em alemão.
6: 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So erreichten sie das Dorf, zu dem sie unterwegs waren. Jesus tat, als wolle er weitergehen, aber sie drängten ihn und sagten: Bleibe bei uns, denn es wird Abend, der Tag hat sich schon geneigt. 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Da wurden ihre Augen aufgetan und sie erkannten ihn, und er entschwand ihren Blicken. Wort des lebendigen Gottes.
0: Na sequência das línguas oficiais da audiência geral, agora a leitura em espanhol.
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0: Segue agora a leitura em chinês.
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0: Segue agora a leitura em português.
9: Leitura do Evangelho segundo São Lucas. Quando chegaram perto do povoado para onde iam, Jesus fez de conta que ia mais adiante. Eles, porém, insistiram com Jesus, dizendo: Fica conosco, pois já é tarde e a noite vem chegando. Jesus entrou para ficar com eles. Quando se sentou à mesa com eles, tomou o pão, abençoou-o, partiu e lhes distribuía. Nisso, os olhos dos discípulos se abriram e eles reconheceram Jesus. Jesus, porém, desapareceu da frente deles. Palavra da salvação.
0: Depois do português, agora a leitura em árabe.
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0: E por fim, antes da catequese do Santo Padre, leitura em polonês.
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0: E agora preparemos nosso coração, a nossa mente para ouvirmos. Então, a catequese do Santo Padre hoje, o rito, o sinal, o símbolo, é a terceira catequese sobre Constituição Sacrosanto, um contílio.
3: Cari fratelli e sorelle, buongiorno, benvenuti.
0: Queridos irmãos e irmãs, bom dia, bem-vindos.
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0: Prosseguindo com as catequeses sobre a Constituição Conciliar Sacrosanctum Concilium, queremos nos deter a refletir sobre alguns elementos constitutivos da Sagrada Liturgia, tais como o rito, o sinal e o símbolo. O Concílio Vaticano II, aproveitando o valioso trabalho do movimento litúrgico, nos ajudou a redescobrir uma verdade muito viva na consciência da Igreja Antiga e no ensinamento dos padres. Os ritos da liturgia cristã não são um revestimento exterior do mistério sacramental, um conjunto de cerimônias arbitrárias, mas são a mediação eclesial por meio da qual o dom divino nos alcança. Precisamente por isso, o concílio convida a compreender o Mysterium Fidei, que se realiza na liturgia por meio dos ritos e das orações. O rito dá forma à ação litúrgica e, por meio dela, a nossa vida, gerando em nós uma sensibilidade espiritual que nos torna capazes de saborear a presença de Deus por meio de Jesus Cristo. Naturalmente, isso acontece se não nos mantivermos estranhos ou espectadores mudos em relação à liturgia, mas se nela participarmos com todo o nosso ser, corpo, mente e coração, em obediência ao mandamento do Senhor. Por meio do rito sagrado, somos assim formados para a escuta da palavra de Deus, para a ação de graças e adoração, para a partilha fraterna e a comunhão eclesial. Descobrimos que somos uma assembleia de muitos rostos reunida pela mesma fé. O ritual nos envolve numa sequência bem definida de gestos e orações que, por vezes, pode entrar em contradição com a nossa tendência individual para a espontaneidade. A sua lógica, porém, não é de restringir a liberdade a esquemas, pelo contrário. Com a sobriedade solene dos seus ritmos, o rito interrompe as atividades frenéticas, reconduzindo-nos ao essencial. Descobrimos assim outra dimensão do agir, não guiada por cálculos produtivos e outra experiência do tempo e do espaço. No rito, experimentamos uma lógica de gratuidade, encontramos uma pausa que regenera o coração, reconhecemos que somos precedidos pela graça divina. Aprendemos a viver num ritmo habitado pelo Espírito Santo. A gramática do rito está entrelaçada com os sinais e os símbolos próprios da liturgia, e nela, como afirma o concílio, os sinais sensíveis significam, e cada um à sua maneira, realizam a santificação dos homens. O Catecismo da Igreja Católica aprofunda o valor desses sinais, recordando que a sua significação, radicada na obra da criação e na cultura humana, determina-se nos acontecimentos da Antiga Aliança e revela-se plenamente na pessoa e na obra de Cristo. Emblemático é o sinal da água. Desde as origens da criação até o dilúvio, desde a travessia do Mar Vermelho até o Jordão, até a água que jorra do lado de Cristo e se torna sinal sacramental da imersão na sua morte e ressurreição. Sinal e símbolo são termos frequentemente utilizados como sinônimos. Na realidade, um sinal é simbólico quando é capaz de remeter não só para uma ideia, mas para todo um sistema de significados e valores. Assim, por exemplo, quando somos aspergidos com água benta, se reaviva em nós a consciência do dom recebido no batismo e a nós, adesão à vida nova em Cristo. Em segundo lugar, os símbolos têm essencialmente um caráter prático, sendo, antes de mais nada, ações. Mais simples e comuns, como ajoelhar-se e dar a paz, ou mais exigentes, como os atos constitutivos de cada sacramento. Acima de tudo, os símbolos têm uma dimensão singular performativa e transformadora, tanto em relação aos elementos materiais que os compõem, como em relação àqueles que entram em contato com eles, gerando um sentimento de pertença, tocando o coração e a mente, suscitando relações eclesiais autênticas. Na carta apostólica Desiderio Desideravi, Papa Francisco, fazendo sua uma afirmação de Romano Guardini, identificava a primeira tarefa do trabalho da formação litúrgica. O homem deve voltar a ser de novo capaz de símbolos. Precisamos de nos deixar educar pelos ritos da liturgia, cuidando com delicadeza, sem arbitrariedade, da beleza das nossas celebrações e nos empenhando numa autêntica mistagogia. A experiência de uma liturgia viva e devota, acompanhada por uma catequese mistagógica oportuna, é o melhor recurso para despertar em todos aquela abertura ao encontro com Deus que, na lógica da encarnação, só pode acontecer envolvendo todo o homem, espírito, alma e corpo. Essa, portanto, a catequese do Papa Leão XIV, o rito, o sinal, o símbolo, que é a terceira catequese da Constituição Sacrosantum Concilium, que é o terceiro capítulo dessa série de catequeses sobre os documentos do Concílio Vaticano II. Passamos agora ao resumo da catequese nas diversas línguas, a começar pelo francês.
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0: Agora o resumo em francês. Frères et sœurs, irmãos e irmãs, desejamos parar um instante para refletir sobre alguns dos elementos constituintes da Sagrada Liturgia. Os ritos da liturgia cristã não são meramente um revestimento exterior do mistério sacramental, nem um conjunto de cerimônias arbitrárias, mas a mediação eclesial por meio da qual o dom divino nos alcança. O rito da formação litúrgica e, por meio dela, as nossas vidas, nos permitindo experimentar a presença de Deus por meio de Jesus Cristo. A sobriedade solene de seus ritos interrompe a atividade frenética, nos reconduzindo ao essencial. Na liturgia, a santificação da humanidade é significada por sinais tangíveis e realizada de maneira específica a cada um. Os símbolos possuem uma dimensão única, performativa e transformadora, gerando um senso de pertença, tocando o coração e a mente e fomentando relações eclesiais autênticas. Precisamos nos deixar educar pelos ritos da liturgia, zelando com cuidado e sem arbitrariedade pela beleza de nossas celebrações e nos engajando em uma autêntica mistagogia. A experiência de uma liturgia viva e devota é o melhor recurso para despertar em cada pessoa essa abertura ao encontro com Deus, o que só pode acontecer envolvendo a pessoa por inteiro, espírito, alma e corpo. E agora, a saudação do Santo Padre aos peregrinos de língua francesa.
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0: E agora, a tradução das palavras do Santo Padre.
1: Saúdo cordialmente os peregrinos de língua francesa, em especial os jovens provenientes das Ilhas Maurícias e da França. Irmãos e irmãs, que as vossas liturgias, com a sua beleza e solenidade, estejam sempre centradas no mistério e conduzam as vossas almas à contemplação do Deus Trino, que elas construam e manifestem a unidade da Igreja numa autêntica e acolhedora caridade. Deus abençoe a vós e as vossas famílias.
0: Os grupos de jovens franceses, então, agradecendo a saudação do Santo Padre. Agora passamos ao resumo da catequese em inglês. Temos esse aviso que é comum a todas as línguas, recordando que o resumo da catequese em inglês será feito pelo próprio Papa Leão XIV.
12: He also intends to bless any religious articles you may have brought for this purpose. And in a special way, his blessing goes to your children, the elderly, and those who are sick.
3: Dear brothers and sisters,
1: caros irmãos e irmãs, em nossa série de catequeses sobre o Concílio Vaticano II, continuamos nossa reflexão sobre a Sacro Santo Concílio, examinando os elementos do rito, os sinais e os símbolos presentes na Sagrada Liturgia. O rito da liturgia cristã é a mediação eclesial pela qual o dom divino nos alcança. Na liturgia, somos convidados a participar, corpo, mente e coração, e a entrar em uma dimensão habitada pelo Espírito Santo. Para entrarmos nessa dimensão, a liturgia é tecida com sinais e símbolos que possuem uma dimensão performativa e transformadora. Por exemplo, ajoelhar-se é um sinal de nossa adoração a Deus, enquanto o gesto da troca do sinal da paz aponta para a nossa comunhão eclesial. Além disso, os sinais nos ajudam a recordar os atos constitutivos dos sacramentos, como quando somos aspergidos com água benta, lembramos nosso compromisso com Cristo. Ao nos prepararmos para a solenidade de Corpus Christi, que cada um de nós reacenda a nossa abertura para o encontro com Deus, redescobrindo os sinais e símbolos da Sagrada Liturgia. Saúdo todos os peregrinos e visitantes de língua inglesa que participam da audiência de hoje, em especial os grupos da Inglaterra, Suécia, Austrália, Indonésia, Myanmar, Filipinas, Coreia do Sul, Canadá e Estados Unidos da América.
0: Presentes em grande número.
1: Saúdo em particular os estudiosos e participantes da conferência revisando a declaração da Associação Médica Mundial de Taipei e os parceiros organizadores da Cúpula Global promovendo a esperança para as crianças. Ao nos prepararmos para a solenidade do Santíssimo Corpo e Sangue de Cristo, sejamos fortalecidos para este dom divino e nos tornemos testemunhas do seu amor a todos que nos encontrarmos. Deus os abençoe.
0: Essa saudação do Santo Padre aos peregrinos de língua inglesa, vindos de várias partes do mundo, presentes em grande número na audiência geral desta quarta-feira. Agora entramos no resumo da catequese em alemão. O Papa falou das crianças, recordando que ontem foi divulgada a intenção de oração para esse mês de junho, quando o Papa convida a rezar pelos valores do esporte, para que o esporte seja espaço de diálogo entre culturas, promovendo o respeito, a solidariedade e o espírito de superação. Agora o resumo da catequese em alemão. Queridos irmãos e irmãs, a Constituição sobre a Sagrada Liturgia do Concílio Vaticano II enfatiza que os cristãos não devem participar do mistério da fé, o sacrifício eucarístico, como estranhos ou espectadores mudos. Antes, por meio dos ritos e orações, devem chegar a compreender plenamente esse mistério. O rito litúrgico envolve os fiéis por meio de uma sequência claramente definida de orações e gestos, conduzindo-os à escuta da palavra de Deus, à ação de graças e à adoração, à partilha fraterna e à comunhão eclesial. Abramos-nos aos sinais e símbolos tangíveis da liturgia que nos revelam cada vez mais profundamente o mistério de Cristo e, de maneira singular, realizam em nós a santificação que significam. E agora a saudação do Santo Padre aos peregrinos de língua alemã.
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0: E agora a traduzione delle sue parole.
1: Dou as cordiais boas-vindas aos peregrinos de língua alemã. Desejo-lhes uma estadia agradável na cidade eterna que vos ajude a progredir na fé. Em particular, gostaria de saudar a Associação dos Austríacos em Roma, que celebra o centenário de sua fundação.
0: Santo Padre, que é o finalzinho da sua saudação aos peregrinos de língua alemã e italiana, disse um Willkommen, que é boas-vindas, sim, alemão. Agora entramos no resumo da catequese em espanhol. Será o próprio Santo Padre a fazê-lo, essa pequena introdução, feita então por nossa colega Alina Tufani, ela que é venezuelana, e recordando que no próximo sábado, Santo Padre pega a estrada novamente, como se diz no Brasil, e vai justamente para a Espanha, onde terá uma intensa agenda, que será cumprida principalmente em Madrid, em Barcelona e nas Ilhas Tenerife.
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0: Essa saudação do Santo Padre aos peregrinos de língua espanhola, muitos grupos vindos da Espanha naturalmente, também do México, da República Dominicana. Agora nós entramos no resumo da catequese em chinês. Camila, mais uma rica catequese do Santo Padre, o Papa Leão XIV, sobre essa importante constituição do Concílio Vaticano II, a Sacrosanctum Concilium. Hoje, o rito, o sinal, o símbolo. O que você destacaria na catequese de hoje?
1: O Papa usa um termo interessante quando ele fala que o rito dá forma à ação litúrgica, mas é esse rito que nos ajuda a ter sensibilidade espiritual. E o Papa disse, é por meio dessa sensibilidade espiritual que nos torna capazes de saborear a presença de Deus, de sentir essa presença de Deus. Então, o rito tem que nos levar a isso. Todos os sinais, os símbolos, eles precisam nos ajudar a ter essa sensibilidade de saborear a presença de Deus. Achei interessante ele usar esse termo, porque é um termo tão simples para a gente entender de fato o que é essa presença de Deus durante a ação litúrgica.
0: Exatamente. Como foi destacado também, nós devemos participar, então, da liturgia com todo o nosso ser, corpo, mente e coração, em obediência justamente ao mandamento do Senhor. E por meio do rito sagrado, então, nós somos assim formados para a escuta da palavra de Deus, para a ação de graças e a adoração, mas também para a partilha fraterna e a comunhão eclesial.
1: E o Papa também destaca, né, que o rito, ele interrompe aquelas atividades frenéticas e nos reconduz ao essencial. O que é o essencial? É justamente o mistério da encarnação, o cordeiro imolado ali durante a ação litúrgica. Então, o essencial é isso. Não adianta a gente querer ter tantas atividades frenéticas. O Papa nos lembra isso na catequese de hoje, retomando então a Sacrum Santo Concílio, documento do Concílio Vaticano II, que fala sobre a liturgia.
0: E também faz uma distinção entre sinal e símbolo.
3: Rivolgo il mio cordiale saluto alle persone di lingua cinese. Cari fratelli e sorelle, Non stancatevi di essere dappertutto testimoni di fraternità e di pace. Vi benedico di cuore.
0: Traduzindo suas palavras.
1: Estendo minhas cordiais saudações às pessoas de língua chinesa. Caros irmãos e irmãs, jamais se cansem de ser testemunhas de fraternidade e de paz em todos os lugares. Vos abençoo do coração.
0: E depois do chinês, chegamos então ao resumo da catequese em português.
9: Santo Padre, os fiéis de língua portuguesa desejam testemunhar-lhe afeto filial e fidelidade sincera e rezam por todas as intenções do seu Ministério Apostólico Universal. No final da audiência, cantaremos a oração do Pai Nosso em latim. O Santo Padre concederá a bênção apostólica, de modo especial às crianças, aos idosos e aos doentes. Abençoará também os rosários e demais objetos de devoção que cada um traz consigo. Leio agora um resumo da catequese que o Santo Padre acaba de pronunciar. Na liturgia, o rito, o sinal e o símbolo são a mediação eclesial dos dons divinos. Por meio deles, podemos saborear a presença de Deus em Cristo. A solene simplicidade da liturgia, feita de gestos e orações, leva-nos a experimentar uma lógica essencial de gratuidade, na qual a graça nos precede para além da agitação mundana. O Sacrosanto Concílio mostra que esses sinais sensíveis significam a santificação do homem e que o símbolo remete para um conjunto de sentidos e valores. A água, por exemplo, jorra do lado de Cristo e torna-se sinal sacramental da imersão batismal. Por isso, é necessário deixarmo-nos educar pelos ritos da liturgia, cuidando da beleza das celebrações e empenhando-nos numa autêntica mistagogia. Agora o Santo Padre saúda em italiano os fiéis de língua portuguesa.
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9: Eis a traduzione delle sue parole. As minhas cordiais boas-vindas a todos os peregrinos de língua portuguesa. Queridos irmãos e irmãs, neste mês dedicado ao Sagrado Coração de Jesus, aproximemo-nos da fonte da misericórdia e da ternura de Deus, para que o ressuscitado transforme o nosso coração, tornando-o mais paciente, generoso e compassivo. E não nos cansemos de rezar pela paz. Que o Senhor vos abençoe.
0: Essa saudação, então, do Santo Padre aos peregrinos de língua portuguesa presentes na audiência geral desta quarta-feira. Temos bandeiras do Brasil, bandeiras de Portugal, em particular de Portugal. Temos um grupo da Escola Secundária de Campo, Conselho de Valongo, também um grupo de Vila do Conde, do Brasil, paróquia de Santa Inês, de Rio Branco, também voluntárias do Movimento dos Focolares e grupos de peregrinos de Ibitinga. Mas o que chama também um pouco a atenção da audiência geral de hoje, Camila, porque é a exceção do nosso colega que é sírio do programa árabe, Todas os outros leitores hoje são mulheres, recordando que essa introdução foi uma introdução feita pelo Papa Francisco, por desejo do Papa Francisco, antes os leitores eram sempre sacerdotes da Secretaria de Estado, então esse desejo do Papa, então, de abrir também às mulheres e aos leigos, então sempre as leituras, agora os leitores da audiência geral são ou do Dicastério para a Comunicação ou da Secretaria de Estado, leigos, mulheres. E ontem também essa importante notícia, especialmente para nós do Dicastério para a Comunicação, foi justamente a nomeação de uma leiga, né, uma mulher, como prefeita do Dicastério para a Comunicação.
1: Isso mesmo, Maria Montserrat Alvorado é a primeira leiga mulher a comandar, então, o Dicastério da Cúria Romana. Ela que tem 39 anos, presidente e diretora da IWTN, e agora assume, então, esse posto de comando aqui do Dicastério de Comunicação a partir de novembro deste ano.
0: É, e foi justamente também o Dicastério para a Comunicação que teve o primeiro leigo à sua frente, que foi a nomeação, então, quando o Santo Padre criou o Dicastério para a Comunicação, que foi, então, o Dr. Paulo Ruffini, que foi nomeado, então, prefeito, e que em novembro, então, vamos dizer, passa o bastão assim para uma leiga mexicana, recordando também essa, foi uma mudança também introduzida pelo Santo Padre. Nós temos também religiosas à frente de vários dicastérios aqui da Cúria. Nós temos a irmã Simona Brambilla, italiana, que tornou-se a primeira mulher na história de dirigir um dicastério no Vaticano. Ela que foi nomeada pelo Papa Francisco como prefeita do Dicastério para a Vida Consagrada e a Sociedade de Vida Apostólica. Também a irmã Rafaela Petrini, nomeada como a primeira mulher a ocupar o cargo de secretária-geral do governatorato do Estado da Cidade do Vaticano. E agora a saudação do Santo Padre.
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0: Agora a tradução de suas palavras.
1: Saúdo os fiéis de língua árabe, em particular os sacerdotes e religiosos provenientes do Oriente Médio. O Espírito Santo é nosso guia e amparo no caminho da vida. Abramos nosso coração para Ele, para que Ele nos conduza à verdade e nos preencha com a paz de Cristo. Que o Senhor os abençoe e os proteja sempre de todo o mal.
0: Depois do árabe, chegamos então ao resumo da catequese em polonês, só para completarmos então as mulheres ocupando cargos importantes na Cúria. Também a irmã Alessandra Smerilli, que é a secretária do Dicastério para o Serviço do Desenvolvimento Humano Integral, e a irmã Nathalie Becquart, religiosa francesa, que foi nomeada pelo Papa Francisco como subsecretária do Sínodo dos bispos, tornando-se sim a primeira mulher a ocupar esse posto com direito a voto. Recordamos ainda Bárbara Jata, que é uma leiga, que é a primeira mulher a assumir a direção dos museus vaticanos.
1: E a gente percebe nisso também, nessa nomeação do Papa Leão XIV, uma continuidade do que o Papa Francisco já vinha fazendo. Então, não há um rompimento, e sim uma comunhão, uma sintonia do que o seu antecessor fazia. Retomamos também a expectativa para a viagem da Espanha do Papa a partir do dia 6, não é isso, Jackson?
0: Exatamente, sempre como falamos antes, as três etapas que serão basicamente em Madrid, onde naturalmente encontrará a igreja local, mas também as autoridades, recordando a tradição milenar do catolicismo na Espanha. Há um aumento, por um lado, há um aumento da secularização da sociedade espanhola, por outro lado, há um renascer, especialmente do desejo dos jovens de voltar à igreja. Então, é esperado também importantes pronunciamentos também a respeito da ética dirigida aos parlamentares, às autoridades espanholas. Também haverá um segundo momento em Barcelona, com a inauguração da Torre de Jesus, da Sagrada Família. Então, vai ter ali um pouco o enfoque na questão da beleza, da arte e também da espiritualidade, do sagrado. E também, terceira etapa nas Ilhas Canárias, em Tenerife, esse enfoque, também em continuidade com o Papa Francisco, a questão da imigração, dos migrantes.
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0: E a tradução agora de suas palavras.
1: Saúdo cordialmente os poloneses. A partir da solenidade de Corpus Christi, nos dias que se seguem, vocês darão especial atenção a Cristo presente na Eucaristia, que a participação nas procissões eucarísticas, especialmente por parte das famílias, das crianças e dos jovens, seja um corajoso testemunho de fé. E recorde a todos que Deus está presente entre o seu povo e o acompanha no seu dia a dia. Vos abençoo a todos.
0: Menção também do Santo Padre, então, já na saudação às diversas línguas sobre a solenidade de Corpus Christi. Uma solenidade muito vivida, e também o Santo Padre recordou a saudação os peregrinos de língua portuguesa, esse mês de junho dedicado ao Sagrado Coração de Jesus, convide então a nos aproximarmos da fonte da misericórdia e da ternura de Deus. Recordando que aqui no Vaticano é celebrada amanhã a solenidade de Corpus Christi, assim como em muitos países do mundo, no Brasil também, já na Itália será celebrada então no domingo, assim como em vários outros países. Destacando sempre a questão das procissões, né, da procissão, a manifestação pública, então.
3: Rivolgo il mio cordiale benvenuto ai pellegrini di lingua italiana.
1: Dou as cordiais boas-vindas aos peregrinos de língua italiana.
3: In particolare saluto le figlie del Sacro Cuore di Gesù.
1: Em particular, saúdo as filhas do Sagrado Coração de Jesus e os membros da família Monfortiana e as irmãs de Nossa Senhora do Cenáculo. Encorajando a serem um sinal de esperança para aqueles que têm sede de Deus, de sua verdade e de sua paz. Gostaria de dirigir uma palavra especial aos sacerdotes e religiosos do Oriente Médio. Acompanho com a minha oração e minha bênção o seu ministério e as expectativas de seus respectivos países. Dirijo-me, por fim, aos jovens, aos enfermos e aos recém-casados.

0: este respeito, encorajo-vos a manter viva a leito. Encorajo-vos a manter viva esta bela manifestação de testemunho público da fé. A todos a minha bênção.
1: E agora nos preparemos então para cantar juntos com o Santo Padre, o Pai Nosso em latim, e receber depois a sua bênção.

0: E o carinho, então, dos cerca de 20 mil presentes na Praça São Pedro, nessa quarta-feira. Tempo instável, tivemos temporal muito cedo, e pela providência divina, então, ao menos durante a audiência, a chuva deu uma trégua. O Santo Padre, então, recordando que amanhã celebraremos a solenidade do Santíssimo Corpo e Sangue de Cristo, e na Eucaristia contemplamos Jesus, pão partido e dado por cada um de nós. Santo Padre também Camila, destacando essa expressão da piedade eucarística popular, que são justamente as procissões com o Santíssimo Sacramento realizadas nas ruas de muitas cidades. Nós temos essa tradição tão bela também em várias cidades do Brasil.
1: É o Brasil que se organiza nas comunidades, nas paróquias, os leigos, os religiosos, todos se envolvem nessas bonitas procissões, cada um retratando também a realidade local nessa procissão da solenidade de Corpus Christi. Então, nesta quinta-feira, o Brasil todo, feriado inclusive no Brasil, celebrando o corpo e sangue de Cristo.
0: E concluímos com uma frase então do Santo Padre de sua reflexão. Precisamos de nos deixar educar pelos ritos da liturgia, cuidando com a delicadeza e sem arbitrariedade da beleza das nossas celebrações e empenhando-nos numa autêntica mistagogia. E assim chegamos ao final da nossa transmissão nessa quarta-feira, agradecendo a todas as emissoras de rádio e televisão que nos retransmitiram. Dos estúdios da Rádio Vaticano, Vatican News
1: Camila Moraes.
0: e Jackson Werb. Louvado seja nosso Senhor Jesus Cristo.
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0: Louvado seja nosso Senhor Jesus Cristo. 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Bom dia. Esse é o Boletim de Notícias da Rádio Vaticano, Vatican News, em língua portuguesa, nesta quarta-feira, 3 de junho. Nos estúdios, Silvana e José. Leão 14. Participar da liturgia com todo o nosso ser, corpo, mente e coração. Audiência geral desta quarta-feira. Mariângela Jaguraba.
1: O Papa Leão XIV deu continuidade ao ciclo de catequese sobre a Constituição Conciliar Sacrosanctum Concilium na audiência geral desta quarta-feira. Com os fiéis presentes na Praça São Pedro, não obstante a chuva na Cidade Eterna, o pontífice refletiu sobre alguns elementos constitutivos da Sagrada Liturgia, tais como o rito, o sinal e o símbolo. O Concílio Vaticano II, aproveitando o valioso trabalho do movimento litúrgico, ajudou-nos a redescobrir uma verdade muito viva na consciência da Igreja Antiga e no ensinamento dos padres, ressaltando que os ritos da liturgia cristã não são um revestimento exterior do mistério sacramental, um conjunto de cerimônias arbitrárias, mas são a mediação eclesial através da qual o dom divino nos alcança. Por isso, o concílio convida a compreender o Mysterium Fidei que se realiza na liturgia através dos ritos e das orações, disse ainda o Papa Leão, acrescentando.
2: O rito dá forma à ação litúrgica e, através de essa, à nossa vida, generando em nós uma sensibilidade espiritual que te rende capaz de...
1: O rito dá forma à ação litúrgica e, através dela, a nossa vida, gerando em nós uma sensibilidade espiritual que nos torna capazes de saborear a presença de Deus por meio de Jesus Cristo. Naturalmente, isto acontece se não nos mantivermos estranhos ou espectadores mudos em relação à liturgia, mas se nela participarmos com todo o nosso ser, corpo, mente e coração, em obediência ao mandamento do Senhor. Segundo o Papa, através do rito sagrado, somos assim formados para a escuta da palavra de Deus, para a ação de graças e a adoração, para a partilha fraterna e a comunhão eclesial. Descobrimos que somos uma assembleia de muitos rostos, reunida pela mesma fé. De acordo com Leão XIV, o ritual envolve-nos numa sequência bem definida de gestos e orações que, por vezes, pode entrar em contradição com a nossa tendência individual para a espontaneidade. A sua lógica, porém, não é a de restringir a liberdade a esquemas.
2: Ao contrário, com a sobriedade solene dos seus ritmos,
1: pelo contrário, com a sobriedade solene dos seus ritos, o rito interrompe as atividades frenéticas, reconduzindo-nos ao essencial. Descobrimos assim outra dimensão do agir, não guiada por cálculos produtivos, e outra experiência do tempo e do espaço. No rito, experimentamos uma lógica de gratuidade, encontramos uma pausa que regenera o coração, reconhecemos que somos precedidos pela graça divina, aprendemos a viver num ritmo habitado pelo Espírito Santo. O Papa disse ainda que a gramática do rito está entrelaçada com sinais e símbolos próprios da liturgia. Nela, como afirma o concílio, os sinais sensíveis significam, e cada um à sua maneira, realizam a santificação dos homens. Emblemático é o sinal da água, desde as origens da criação até ao dilúvio, desde a travessia do Mar Vermelho até ao Jordão, até a água que jorra do lado de Cristo e se torna sinal sacramental da imersão na sua morte e ressurreição, disse ainda Leão XIV, acrescentando:
2: Segno e símbolo são termos que spesso vengono usati como sinônimi.
1: Sinal e símbolo são termos frequentemente utilizados como sinônimos. Na realidade, um sinal é simbólico quando é capaz de remeter não só para uma ideia, mas para todo um sistema de significados e valores. Assim, por exemplo, quando somos aspergidos com água benta, reaviva-se em nós a consciência do dom recebido no batismo e a nossa adesão à vida nova em Cristo. Em segundo lugar, disse ainda o Papa, os símbolos têm essencialmente um caráter prático, sendo antes de tudo ações. Mais simples e comuns, como ajoelhar-se e dar a paz, ou mais exigentes, como os atos constitutivos de cada sacramento. Segundo Leão XIV, os símbolos têm uma dimensão singular, performativa e transformadora, tanto em relação aos elementos materiais que os compõem, como em relação àqueles que entram em contato com eles, gerando um sentimento de pertença, tocando o coração e a mente, suscitando relações eclesiais autênticas. A seguir, o Papa concedeu a todos a sua bênção apostólica. Sit nomen

0: O constante aprimoramento e evolução da tecnologia tornam urgente e fundamental a atualização das políticas de segurança e privacidade existentes, especialmente quando se trata de informações relacionadas a bancos de dados de saúde e biobancos. É o que escreve o Papa Leão XIV numa mensagem em inglês, assinada pelo secretário de Estado, Cardeal Pietro Parolin, enviada ao presidente da Pontifícia Academia para a Vida, Dom Renzo Pegoraro, nesta terça-feira. A ocasião é o terceiro encontro de especialistas sobre a revisão da Declaração de Taipei da Associação Médica Mundial, um documento de ética médica que estabelece os princípios fundamentais para a coleta, preservação e uso de dados de saúde e amostras biológicas em pesquisas científicas. O encontro é promovido pela Pontifícia Academia para a Vida, pela Associação Médica Mundial e pela Associação Médica Israelense. Teve início na segunda-feira, 1º de junho, na Sala São Pio X, em Roma, e se conclui nesta terça-feira, 2 de junho. Como prova da importância crucial que a questão da proteção de dados pessoais de saúde e biológicos ganhou, o Cardeal relembra uma passagem da recente encíclica do Papa Leão, Magnifica Humanitas, na qual, no parágrafo 178, ele enfatiza que surgiu uma nova forma de colonialismo que busca transformar vidas pessoais em dados exploráveis. No entanto, esse imperialismo da informação confidencial, que em última análise reifica a vida dos pacientes, entra em conflito com a dignidade de todo ser humano consagrada nas Sagradas Escrituras. Criada à imagem e semelhança de Deus, enfatiza o Cardeal Parolin, citando o livro do Gênesis, cada pessoa humana é um indivíduo irredutível e único, de valor inestimável, e, portanto, deve ser protegida das diversas formas de exploração e comercialização que buscam reduzir a pessoa a uma série de dados. Concluindo sua mensagem, o pontífice encoraja o importante trabalho e, abençoando todos os participantes, espera que suas deliberações buscarão defender a dignidade humana e o conhecimento compartilhado como base de um verdadeiro bem comum. Foi divulgada nesta terça-feira a mensagem de vídeo do Papa Leão XIV com a intenção de oração do pontífice para o mês de junho. Nela, o Papa convida a rezar para que o esporte seja um instrumento de paz, uma escola de fraternidade e espaço de encontro. Nas vésperas da Copa do Mundo, o Papa convida os cristãos a se unirem a esta intenção. No início de sua oração, o pontífice eleva sua súplica a Deus.
1: Senhor da vida, te damos graças por el don del deporte.
0: Senhor da vida, agradecemos-te pelo dom do esporte, por aqueles que glorificam a Deus com o exercício dos seus corpos, pelas amizades que nascem no campo e pela alegria de jogar em equipe. De acordo com o Santo Padre, o Senhor nos ensina que na vida, como no jogo, ninguém se salva sozinho. Precisamos dos outros para crescer, para aprender a respeitar, superar limites e celebrar juntos as vitórias alcançadas.
1: Te pedimos que el deporte sea siempre escuela de fraternidad y no de rivalidad vacía.
0: Pedimos-te que o esporte seja sempre escola de fraternidade e não de rivalidade vazia, espaço de encontro e não de exclusão, caminho de paz e não de violência. O Papa pede ao Senhor para fazer com que aqueles que praticam, treinam ou apoiam descubram no esporte uma linguagem universal que aproxima culturas, une povos e semeia respeito, solidariedade e superação pessoal.
1: Senhor Jesus, que cada deporte seja parábola de uma vida vivida contigo.
0: Senhor Jesus, que cada esporte seja parábola de uma vida vivida contigo, colaborando com esforço e alegria, vivendo com humildade na derrota e com gratidão pela vitória que nos oferece na tua ressurreição. Que nunca nos falte teu Espírito, que faz de nós uma só equipe, unida contigo para construir comunhão e fraternidade na história. Amém. Em pouco mais de um ano de pontificado, não é a primeira vez que o Papa Leão XIV recorda à Igreja os valores do esporte. De fato, em 15 de junho de 2025, durante o Jubileu do Esporte celebrado em Roma, falou sobre o esporte como um instrumento de paz. O esporte é um caminho para construir a paz, porque é uma escola de respeito e lealdade que faz crescer a cultura do encontro e a fraternidade. Em sua homilia da missa desse mesmo dia, o pontífice acrescentou ainda que numa sociedade marcada pela solidão, na qual o individualismo exagerado deslocou o centro de gravidade do nós ao eu, terminando por ignorar o outro, o esporte, especialmente quando praticado em equipe, ensina o valor da colaboração, de caminhar juntos, convertendo-se assim em um importante instrumento de recomposição e encontro entre os povos. Mais recentemente, no mês de abril deste ano, ao receber os atletas dos Jogos Olímpicos e Paralímpicos de Milão Cortina, Leão XIV insistiu nesta mesma visão. Nos tempos atuais, tão marcado por polarizações, rivalidades e conflitos que desembocam em guerras devastadoras, seu compromisso adquire um valor ainda maior. O esporte pode e deve converter-se verdadeiramente num espaço de encontro, não uma exibição de força, mas um exercício de relação. Para o Papa, os esportistas são chamados a serem testemunhas de uma linguagem universal: competir sem odiar, ganhar sem humilhar, perder sem se perder.

O rápido crescimento da economia das plataformas transformou o mundo do trabalho, oferecendo novas oportunidades de emprego, mas também expondo muitos trabalhadores a novas formas de invisibilidade e exploração. É o que afirma o observador permanente da Santa Sé junto à ONU e outras organizações internacionais em Genebra, na Suíça, o arcebispo Ettore Balestrero, em sua intervenção na segunda-feira, 1º de junho, na 114ª Conferência Internacional do Trabalho. Segundo o prelado, o debate sobre a economia das plataformas deveria centrar-se na dignidade inerente à pessoa humana, dada por Deus, e na dignidade do trabalho. O desafio não é tecnológico, mas antropológico, afirma Balestrero, citando uma frase do Papa Leão XIV na mensagem para o 60º Dia Mundial das Comunicações Sociais. No que diz respeito às preocupações éticas, o observador permanente citou a recente encíclica Magnifica Humanitas, do Papa Leão, para sublinhar que, quando o poder está concentrado nas mãos de poucos, tende a tornar-se opaco e a escapar ao controle público, aumentando o risco de formas distorcidas de desenvolvimento que dão origem a novas dependências, exclusões, manipulações e desigualdades. Por isso, afirmou, é fundamental construir formas de cooperação no respeito pelo bem comum.

0: Louvado seja nosso Senhor Jesus Cristo. O noticiário da Rádio Vaticano Vatican News, direto da Cidade do Vaticano. Alô, amigos de todo o Brasil e do continente africano, estamos juntos com o noticiário da Rádio Vaticano Vatican News em língua portuguesa, nesta quarta-feira, 3 de junho, trazendo as últimas notícias no Papa, da Igreja e do mundo. Nos estúdios Silvone José, com assessoria técnica de Luca Rossi. Uma saudação a você no Brasil e nos países de língua portuguesa. Tempo nublado na cidade do Vaticano e a temperatura neste momento na Praça São Pedro em torno dos 25 graus Celsius. E vamos aos destaques do programa de hoje. Leão XIV participar da liturgia com todo o nosso ser, corpo, mente e coração. O Papa deu continuidade hoje ao ciclo de catequeses sobre a Constituição Conciliar Sacrosanto Concílio na Audiência Geral, na Praça São Pedro. Participar das procissões de Corpus Christi é um testemunho corajoso de fé. Leão, durante as saudações aos peregrinos, recorda a solenidade do Santíssimo Corpo e Sangue de Cristo. Que o esporte seja escola de fraternidade e instrumento de paz. A intenção de oração do Papa para esse mês de junho. Conferência dos Religiosos do Brasil lança pesquisa nacional inédita. O objetivo é conhecer a realidade da vida consagrada no Brasil. Cadel Chesney, Magnifica Humanitas, um texto sinodal que aborda a realidade sem medo. Bom dia mais uma vez a você, comigo nos estúdios, Camila Moraes. Bom dia, Camila.
1: Bom dia, Silvanei. Bom dia aos nossos ouvintes.
0: Hoje a Igreja recorda São Carlos Luanga, companheiros mártires.
1: Em 1885, em Uganda, o rei Mwanga chama para o seu país os padres brancos, que haviam sido bem recebidos pelo rei Mutesa, mas depois obrigados a se retirar por causa das manobras de alguns chefes. Os cristãos ocupavam cargos importantes, mas a sua fidelidade ao rei foi desastrosa. Nossos cristãos ugandenses descobriram uma conspiração contra o rei, liderada pelo Katikiro, que lhes foi fatal. 22 cristãos, católicos e anglicanos foram mortos entre 1885 e 1887, entre os quais o conselheiro do rei. Finalmente chegou a vez dos dois pajens cristãos. Ao serem reunidos em volta do trono, o rei Mwanga perguntou quem rezava. Carlos, o líder dos pajens, foi o primeiro a se apresentar, seguido por outros 15 companheiros. O rei perguntou-lhes se continuariam a rezar. Ao responder sim, o rei mandou matá-los, queimando-os vivos. São Carlos Luanga e seus companheiros pagaram com a vida a fidelidade a Cristo, por se opor aos desejos impuros do rei. Os santos ugandenses foram canonizados pelo Beato Paulo VI durante o Concílio Vaticano II.
0: Participar da liturgia com todo o nosso ser, corpo, mente e coração. O Papa deu continuidade hoje ao ciclo de catequeses sobre a Constituição Conciliar Sacrosanto Concílio, da Audiência Geral, com mais de 20 mil fiéis na Praça São Pedro. Mariângela Jaguraba.
2: O Papa Leão XIV deu continuidade ao ciclo de catequeses sobre a Constituição Conciliar Sacrosanctum Concilium na Audiência Geral desta quarta-feira. Com os fiéis presentes na Praça São Pedro, não obstante a chuva na Cidade Eterna, o pontífice refletiu sobre alguns elementos constitutivos da Sagrada Liturgia, tais como o rito, o sinal e o símbolo. O Concílio Vaticano II, aproveitando o valioso trabalho do movimento litúrgico, ajudou-nos a redescobrir uma verdade muito viva na consciência da Igreja Antiga e no ensinamento dos padres, ressaltando que os ritos da liturgia cristã não são um revestimento exterior do mistério sacramental, um conjunto de cerimônias arbitrárias, mas são a mediação eclesial através da qual o dom divino nos alcança. Por isso, o concílio convida a compreender o Mysterium Fidei que se realiza na liturgia através dos ritos e das orações, disse ainda o Papa Leão, acrescentando.
3: O rito dá forma à ação litúrgica e, através de essa, à nossa vida, generando em nós uma sensibilidade espiritual que te rende capaz de...
2: O rito dá forma à ação litúrgica e, através dela, à nossa vida, gerando em nós uma sensibilidade espiritual que nos torna capazes de saborear a presença de Deus por meio de Jesus Cristo. Naturalmente, isto acontece se não nos mantivermos estranhos ou espectadores mudos em relação à liturgia, mas se nela participarmos com todo o nosso ser, corpo, mente e coração, em obediência ao mandamento do Senhor. Segundo o Papa, através do rito sagrado, somos assim formados para a escuta da palavra de Deus, para a ação de graças e a adoração, para a partilha fraterna e a comunhão eclesial. Descobrimos que somos uma assembleia de muitos rostos, reunida pela mesma fé. De acordo com Leão XIV, o ritual envolve-nos numa sequência bem definida de gestos e orações que, por vezes, pode entrar em contradição com a nossa tendência individual para a espontaneidade. A sua lógica, porém, não é a de restringir a liberdade a esquemas.
3: Ao contrário, com a sobriedade solene de seus ritmos,
2: pelo contrário, com a sobriedade solene dos seus ritos, o rito interrompe as atividades frenéticas, reconduzindo-nos ao essencial. Descobrimos assim outra dimensão do agir, não guiada por cálculos produtivos, e outra experiência do tempo e do espaço. No rito, experimentamos uma lógica de gratuidade, encontramos uma pausa que regenera o coração, reconhecemos que somos precedidos pela graça divina, aprendemos a viver num ritmo habitado pelo Espírito Santo. O Papa disse ainda que a gramática do rito está entrelaçada com sinais e símbolos próprios da liturgia. Nela, como afirma o concílio, os sinais sensíveis significam, e cada um à sua maneira, realizam a santificação dos homens. Emblemático é o sinal da água, desde as origens da criação até ao dilúvio, desde a travessia do Mar Vermelho até ao Jordão, até a água que jorra do lado de Cristo e se torna sinal sacramental da imersão na sua morte e ressurreição, disse ainda Leão XIV, acrescentando:
3: Segno e símbolo são termini que spesso vengono usati come sinonimi.
2: Sinal e símbolo são termos frequentemente utilizados como sinônimos. Na realidade, um sinal é simbólico quando é capaz de remeter não só para uma ideia, mas para todo um sistema de significados e valores. Assim, por exemplo, quando somos aspergidos com água benta, reaviva-se em nós a consciência do dom recebido no batismo e a nossa adesão à vida nova em Cristo. Em segundo lugar, disse ainda o Papa, os símbolos têm essencialmente um caráter prático, sendo antes de tudo ações. Mais simples e comuns, como ajoelhar-se e dar a paz, ou mais exigentes, como os atos constitutivos de cada sacramento. Segundo Leão XIV, os símbolos têm uma dimensão singular, performativa e transformadora, tanto em relação aos elementos materiais que os compõem, como em relação àqueles que entram em contato com eles, gerando um sentimento de pertença, tocando o coração e a mente, suscitando relações eclesiais autênticas. A seguir, o Papa concedeu a todos a sua bênção apostólica. Sim,

0: participar das procissões de Corpus Christi é um testemunho corajoso de fé. Papa durante as várias saudações aos peregrinos na Praça São Pedro, que recorda a solenidade do Santíssimo Corpo e Sangue de Cristo. Andressa Colé.
1: Questa settimana si celebra la solennità del Santissimo Corpo e Sangue di Cristo.
2: Caminhar atrás do Santíssimo Sacramento para recordar que Deus está entre nós e ao nosso lado. É o que o Papa recorda nas saudações em várias línguas durante a audiência geral desta quarta-feira, referindo-se à solenidade do Corpo e Sangue de Cristo que se celebra nesta quinta-feira, 4 de junho. Dirigindo-se aos peregrinos italianos, o Papa recorda o sentido e a importância das procissões que se realizam neste dia.
1: Na Eucaristia, contemplamos Jesus, pane spezzato e donato per ciascuno di noi.
2: Na Eucaristia, contemplamos Jesus, pão partido e oferecido por cada um de nós. Expressão da piedade eucarística popular são as procissões com o Santíssimo Sacramento, que se realizam nas ruas de tantos países. A esse respeito, encorajo a manter viva essa bela manifestação de testemunho público da fé. Um pensamento reiterado também na saudação aos fiéis poloneses, na qual recorda que Jesus está vivo e caminha conosco.
1: La partecipazione alle processioni eucaristiche, soprattutto da parte delle famiglie, dei bambini e dei giovani.
2: Que a participação nas procissões eucarísticas, sobretudo por parte das famílias, das crianças e dos jovens, seja um testemunho corajoso de fé e lembre a todos que Deus está presente no meio do seu povo e o acompanha na vida cotidiana. O Papa Leão, na saudação aos peregrinos de língua inglesa, detém-se então na força que a Eucaristia nos dá.
1: As we prepare for the solemnity of the most holy body and blood of Christ.
2: Enquanto nos preparamos para a solenidade do Santíssimo Corpo e Sangue de Cristo, deixemo-nos fortalecer por este dom divino e nos tornemos testemunhas do seu amor para com todos aqueles que encontramos.
1: Saluto i fedeli di lingua araba, in particolare i sacerdoti e religiosi provenienti dal Medio Oriente.
2: Ao se despedir, o Papa Leão XIV dirige um pensamento aos sacerdotes e religiosos do Oriente Médio, aos quais garante orações e bênção pelo ministério e pelas expectativas dos seus respectivos países.
1: Senhor, vi benedica a tutti e vi protegga sempre da ogni male.
3: O constante aprimoramento e evolução da tecnologia tornam urgente e fundamental a atualização das políticas de segurança e privacidade existentes, especialmente quando se trata de informações relacionadas a bancos de dados de saúde e biobancos. É o que escreve o Papa Leão XIV numa mensagem em inglês, assinada pelo secretário de Estado, Cardeal Pietro Parolin, enviada ao presidente da Pontifícia Academia para a Vida, Dom Renzo Pegoraro, nesta terça-feira. A ocasião é o terceiro encontro de especialistas sobre a revisão da Declaração de Taipei da Associação Médica Mundial, um documento de ética médica que estabelece os princípios fundamentais para a coleta, preservação e uso de dados de saúde e amostras biológicas em pesquisas científicas. O encontro é promovido pela Pontifícia Academia para a Vida, pela Associação Médica Mundial e pela Associação Médica Israelense. Teve início na segunda-feira, 1º de junho, na Sala São Pio X, em Roma, e se conclui nesta terça-feira, 2 de junho. Como prova da importância crucial que a questão da proteção de dados pessoais de saúde e biológicos ganhou, o Cardeal relembra uma passagem da recente encíclica do Papa Leão, Magnifica Humanitas, na qual, no parágrafo 178, ele enfatiza que surgiu uma nova forma de colonialismo que busca transformar vidas pessoais em dados exploráveis. No entanto, esse imperialismo da informação confidencial, que em última análise reifica a vida dos pacientes, entra em conflito com a dignidade de todo ser humano consagrada nas Sagradas Escrituras. criada à imagem e semelhança de Deus, enfatiza o cardeal Parolin, citando o livro do Gênesis, cada pessoa humana é um indivíduo irredutível e único, de valor inestimável, e, portanto, deve ser protegida das diversas formas de exploração e comercialização que buscam reduzir a pessoa a uma série de dados. Concluindo sua mensagem, o pontífice encoraja o importante trabalho e, abençoando todos os participantes, espera que suas deliberações buscarão defender a dignidade humana e o conhecimento compartilhado como base de um verdadeiro bem comum.
0: E a intenção de oração do Papa para esse mês de junho, que o esporte seja escola de fraternidade e instrumento de paz. Maria Ângela.
3: Foi divulgada nesta terça-feira a mensagem de vídeo do Papa Leão XIV com a intenção de oração do pontífice para o mês de junho. Nela, o Papa convida a rezar para que o esporte seja um instrumento de paz, uma escola de fraternidade e espaço de encontro. Nas vésperas da Copa do Mundo, o Papa convida os cristãos a se unirem a esta intenção. No início de sua oração, o pontífice eleva sua súplica a Deus.
4: Senhor da vida, te damos graças por el don del deporte.
3: Senhor da vida, agradecemos-te pelo dom do esporte, por aqueles que glorificam a Deus com o exercício dos seus corpos, pelas amizades que nascem no campo e pela alegria de jogar em equipe. De acordo com o Santo Padre, o Senhor nos ensina que na vida, como no jogo, ninguém se salva sozinho. Precisamos dos outros para crescer, para aprender a respeitar, superar limites e celebrar juntos as vitórias alcançadas.
4: Te pedimos que el deporte sea siempre escuela de fraternidad y no de rivalidad vacía.
3: Pedimos-te que o esporte seja sempre escola de fraternidade e não de rivalidade vazia, espaço de encontro e não de exclusão, caminho de paz e não de violência. O Papa pede ao Senhor para fazer com que aqueles que praticam, treinam ou apoiam descubram no esporte uma linguagem universal que aproxima culturas, une povos e semeia respeito, solidariedade e superação pessoal.
4: Senhor Jesus, que cada deporte seja parábola de uma vida vivida contigo.
3: Senhor Jesus, que cada esporte seja parábola de uma vida vivida contigo, colaborando com esforço e alegria, vivendo com humildade na derrota e com gratidão pela vitória que nos oferece na tua ressurreição. Que nunca nos falte o teu Espírito, que faz de nós uma só equipe, unida contigo para construir comunhão e fraternidade na história. Amém. Em pouco mais de um ano de pontificado, não é a primeira vez que o Papa Leão XIV recorda à Igreja os valores do esporte. De fato, em 15 de junho de 2025, durante o Jubileu do Esporte celebrado em Roma, falou sobre o esporte como um instrumento de paz. O esporte é um caminho para construir a paz, porque é uma escola de respeito e lealdade que faz crescer a cultura do encontro e a fraternidade. Em sua homilia da missa desse mesmo dia, o pontífice acrescentou ainda que numa sociedade marcada pela solidão, na qual o individualismo exagerado deslocou o centro de gravidade do nós ao eu, terminando por ignorar o outro, o esporte, especialmente quando praticado em equipe, ensina o valor da colaboração, de caminhar juntos, convertendo-se assim em um importante instrumento de recomposição e encontro entre os povos. Mais recentemente, no mês de abril deste ano, ao receber os atletas dos Jogos Olímpicos e Paralímpicos de Milão Cortina, Leão XIV insistiu nesta mesma visão. Nos tempos atuais, tão marcado por polarizações, rivalidades e conflitos que desembocam em guerras devastadoras, seu compromisso adquire um valor ainda maior. O esporte pode e deve converter-se verdadeiramente num espaço de encontro, não uma exibição de força, mas um exercício de relação. Para o Papa, os esportistas são chamados a serem testemunhas de uma linguagem universal, competir sem odiar, ganhar sem humilhar, perder sem se perder.
0: E a Conferência dos Religiosos do Brasil lança uma pesquisa nacional inédita. Camila Moraes.
5: A Conferência dos Religiosos do Brasil lançou oficialmente nesta segunda-feira a Pesquisa Nacional sobre a Vida Religiosa Consagrada, uma iniciativa inédita que busca conhecer de forma ampla e aprofundada a realidade das religiosas e dos religiosos que atuam nas diferentes regiões do Brasil. O anúncio foi feito durante uma coletiva de imprensa realizada na sede da entidade em Brasília, reunindo jornalistas, comunicadores, assessores de imprensa e representantes de instituições parceiras. O objetivo da pesquisa é ouvir e compreender os desafios, as perspectivas e as transformações vividas pela vida religiosa consagrada no país, oferecendo dados concretos que possam subsidiar processos de reflexão, planejamento e tomada de decisões para o futuro da missão religiosa. Segundo os organizadores, o estudo permitirá traçar um retrato atualizado da presença dos religiosos e religiosas no Brasil, fortalecendo a atuação da CRB e das congregações que desenvolvem trabalhos pastorais, educacionais, sociais e missionários em todo o território nacional. Na abertura da coletiva, a assessora de comunicação da CRB Nacional, irmã Maria Neuza Santos, destacou a importância da parceria entre a vida religiosa consagrada e os meios de comunicação. Segundo ela, a imprensa desempenha um papel fundamental na ampliação do diálogo e na divulgação da missão realizada pelas religiosas e religiosos junto às populações mais vulneráveis. A apresentação da pesquisa foi conduzida pela presidente da CRB Nacional, irmã Maria do Desterro Rocha Santos, pela assessora de projetos, irmã Rosane Stefon, e por Paulo Maregola, da FTD Educação. Durante a apresentação, os responsáveis destacaram o caráter estratégico do estudo para a vida religiosa consagrada. A expectativa é que os resultados contribuam para identificar tendências, necessidades e oportunidades, auxiliando as congregações e institutos religiosos na definição de prioridades para os próximos anos. Fundada em 11 de fevereiro de 1954, a Conferência dos Religiosos do Brasil é uma organização de direito canônico que reúne congregações, institutos e sociedades de vida apostólica presentes no país. A sua missão é promover a comunhão entre os diversos carismas da vida religiosa consagrada, fortalecer a ação evangelizadora e apoiar iniciativas de formação, missão e defesa dos direitos humanos. Atualmente, a CRB congrega 525 institutos e congregações religiosas associadas, sendo 117 masculinas, 381 femininas e 27 mistas. No Brasil, a vida religiosa consagrada reúne mais de 30 mil religiosas e religiosos que atuam em áreas como educação, saúde, assistência social, evangelização, promoção humana e defesa da dignidade das populações vulneráveis. Com a nova pesquisa, a CRB espera produzir um diagnóstico abrangente e atualizado sobre a presença missionária, oferecendo subsídios para que a vida religiosa consagrada continue respondendo aos desafios da Igreja e da sociedade brasileira no século XXI.
0: Cardeal Chesney, Magnifica Humanitas, um texto sinodal que aborda a realidade sem medo. Raimundo Lima.
6: Um texto profundamente sinodal em sua inclusividade e acolhimento universal, pois ninguém, sozinho, pode carregar o peso dos desafios que o mundo enfrenta, assim como ninguém é demasiadamente fraco para não poder desempenhar seu papel. É o que afirma o cardeal Michael Czerny, prefeito do Dicastério para o Serviço do Desenvolvimento Humano Integral, a respeito da primeira encíclica do Papa Leão XIV, Magnifica Humanitas, na mensagem em vídeo enviado na segunda-feira, 1º de junho, aos bispos da Suíça por ocasião de sua Assembleia Plenária na Abadia de Einsiedeln. O cardeal, impossibilitado de participar devido a compromissos relacionados à recente Comissão sobre Inteligência Artificial, reflete justamente sobre o sentido dessa iniciativa. Desde o início, uma questão essencial se impõe a nós: como essa nova comissão poderá dialogar com as igrejas locais, acompanhá-las e apoiá-las diante dos desafios e dos discernimentos que a inteligência artificial nos apresenta hoje? Uma das maiores lições que o Papa Francisco me transmitiu é esta: não tenhais medo da realidade, prossegue o cardeal, ressaltando ter compreendido com o tempo o quanto todos nós podemos ser tentados, eu mesmo, como muitos outros na Igreja, a nos proteger do real ou, às vezes, a nos afastar dele de diversas maneiras. Nesse sentido, a publicação de Magnífica Humanitas pretende justamente confrontar-se com o concreto. Retomando com firmeza os grandes fundamentos e princípios da doutrina social da Igreja, esta encíclica nos ajuda a reconhecer, compreender, interpretar, discernir e, por fim, enfrentar os inúmeros desafios, e não apenas aqueles ligados à inteligência artificial, que ameaçam nossa humanidade ou que constituem, nos termos do nosso dicastério, sérios obstáculos ao desenvolvimento humano integral. A publicação da encíclica, explica ainda o cardeal Czerny, convida a viver uma sinodalidade voltada para o exterior e não centrada apenas nas questões internas da Igreja. Um caminho que convida a caminhar com os outros, com coragem e esperança, sem desviar o olhar das realidades, por vezes inquietantes, de hoje e de amanhã. É isso que torna a Magnífica Humanitas tão profundamente sinodal, prossegue o purpurado, porque é inclusiva e acolhe a todos. Ninguém pode, sozinho, carregar o peso dos desafios que o mundo enfrenta, assim como ninguém é demasiadamente fraco para não poder desempenhar seu papel. O prefeito do Dicastério para o Serviço do Desenvolvimento Humano Integral também reflete sobre o modelo suíço. Vocês têm a graça de desfrutar de uma democracia direta que envolve os cidadãos em questões muito mais fundamentais do que é possível em outros países. Nas circunstâncias atuais, a Igreja não seria chamada a dar uma contribuição particular para a boa governança de seu país e de seus diversos componentes? Questiona-se. O cardeal Czerny, por fim, detém-se no subtítulo da encíclica sobre a salvaguarda da pessoa humana na era da inteligência artificial.
0: E assim chegamos à conclusão do espaço de hoje. Voltamos amanhã nesse mesmo horário com mais informações direto do Vaticano para você. Um abraço e até lá!

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2: Alô você, essa é a Rádio Vaticano transmitindo a música popular brasileira. Nos estúdios Silvonei José. Está chegando a sensibilidade de Van Lins, Madalena, depois a vez de Elza Soares, para matar saudades.

Você ouviu Daniela Mercury, Você Abusou. Antes Elis Regina, Dois Pra Lá, Dois Pra Cá. E ainda Elza Soares, Mas Que Nada. E terminamos por aqui o encontro de hoje. A gente volta amanhã, nesse mesmo horário. Um bom início de tarde para você. Música.

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1: Participar da liturgia com todo o nosso ser, o nosso corpo, a nossa mente e o nosso coração, recomendou o Papa na sua catequese geral desta semana ao falar da liturgia na ótica do Sacrosantum Concilium. Que o desporto seja escola de fraternidade e instrumento de paz, diz o Papa na sua intenção de oração para este mês de junho. Estes os principais pontos desta emissão. Apresentação de Dulce Araújo, que vos saúda e vos convida a acompanhar. Manhã extremamente chuvosa em Roma, especialmente nas primeiras horas que precederam a chegada do Papa à Praça do São Pedro para a audiência geral da semana. Mas nem por isso os peregrinos e turistas deixaram de acorrer, numerosos, cerca de 20 mil, para ouvir as suas palavras.
2: Cari fratelli e sorelle, buongiorno, benvenuti.
1: Ritos, sinais e símbolos são alguns elementos constitutivos da Sagrada Liturgia, sobre os quais o Papa convidou a refletir ao falar também hoje do Sacrosantum Concilium. Leão XIV disse que, fazendo tesouro do trabalho do movimento litúrgico, o Concílio Vaticano II ajudou-nos a redescobrir que os ritos da liturgia cristã não são um revestimento exterior do mistério sacramental, um conjunto de cerimónias arbitrárias, mas sim a mediação eclesial através da qual o dom divino nos alcança. Precisamente por isso, o Concílio convida a compreender o mistério da fé que se realiza na liturgia através dos ritos e das orações.
2: O rito dá forma à ação litúrgica.
1: O rito dá forma à ação litúrgica e, através dela, à nossa vida, gerando em nós sensibilidade espiritual e tornando-nos capazes de saborear a presença de Deus por meio de Jesus Cristo. Isto acontece, porém, se participarmos com o corpo, a mente e o coração em obediência ao Senhor. Através do rito sagrado, somos formados à escuta da palavra de Deus, à oração, à partilha fraterna, à adoração e à comunhão eclesial. O Papa sublinhou que os ritos nos envolvem numa sequência de gestos e de oração bem definidas, cuja lógica não é reduzir a liberdade a esquemas. Antes, pelo contrário, com a sobriedade solene dos seus ritmos, o rito interrompe atividades frenéticas, reconduzindo-as ao essencial.
2: Nel rito experimentiamo una logica di gratuità.
1: No rito, experimentamos a lógica da gratuidade, uma pausa que regenera o coração e reconhecemos ser precedidos pela graça divina. Aprendemos a viver ao ritmo do habitado pelo Espírito Santo. O rito, continuou Leão XIV, é permeado de sinais e símbolos próprios da liturgia. Emblemático é, por exemplo, o símbolo da água. Basta pensar no dilúvio universal, no Mar Vermelho, no Rio Jordão, até a água que jorra das costelas de Cristo, tornando-se sinal sacramental da sua imersão na morte e ressurreição. O Papa faz notar ainda que sinais e símbolos são muitas vezes usados como sinónimos, mas que na realidade um sinal é simbólico quando é capaz de remeter não só a uma ideia, mas também a um sistema de significados e valores. E dá como exemplo a água benta, que remete ao batismo e à nossa adesão a Cristo. Mais ainda, os símbolos exprimem, antes de mais, ações simples e comuns, como ajoelhar-se, a saudação de paz, de forma mais complexa, os sacramentos, e têm uma dimensão performativa e transformadora, tanto em relação ao elemento material que os compõe, como em relação a quem entra em contacto com eles, gerando pertença, tocando os corações, a mente, suscitando autênticas relações eclesiais. Leão XIV concluiu citando a carta apostólica Desiderio Desideravi, em que o seu predecessor, Papa Francisco, citando Romano Guardini, afirmava que a primeira tarefa do trabalho da formação litúrgica é fazer com que o homem volte de novo a ser capaz de símbolos.
2: Abbiamo bisogno di lasciarci educare dai riti della liturgia.
1: Precisamos de nos deixar educar pelos ritos da liturgia, cuidando com delicadeza e sem arbitrariedade da beleza das nossas celebrações e empenhando-nos numa autêntica mistagogia. A experiência de uma liturgia viva e devota, acompanhada por uma catequese mistagógica oportuna, é o melhor recurso para despertar em todos aquela abertura ao encontro com Deus, que na lógica da encarnação só pode acontecer envolvendo todo o homem, espírito, alma e corpo.
2: Anima e corpo.
1: Passemos agora às palavras dirigidas pelo Papa aos fiéis de expressão portuguesa.
2: Saluto cordialmente tutti i pellegrini di lingua portoghese.
3: As minhas cordiais boas-vindas a todos os peregrinos de língua portuguesa. Queridos irmãos e irmãs, neste mês dedicado ao Sagrado Coração de Jesus, aproximemo-nos da fonte da misericórdia e da ternura de Deus, para que o ressuscitado transforme o nosso coração, tornando-o mais paciente, generoso e compassivo. E não nos cansemos de rezar pela paz. Que o Senhor vos abençoe.
2: Senhor, vi benedica.
1: Ao saudar os peregrinos de língua italiana, o Papa mencionou, de modo particular, as filhas do Sagrado Coração de Jesus, os membros da família Monfortana e as irmãs de Nossa Senhora do Cenáculo, encorajando-os a serem um sinal de esperança para aqueles que têm sede de Deus, da sua verdade e da sua paz. E acrescentou:
2: Una particolare parola desidero riservare ai sacerdoti e a religiosi del Medio Oriente.
1: Desejo dirigir uma palavra especial aos sacerdotes e religiosos do Médio Oriente. Acompanho o vosso ministério e as expectativas dos vossos respectivos países com as minhas orações e a minha bênção. O Papa recordou ainda que esta semana se celebra a solenidade do Santíssimo Corpo e Sangue de Cristo, ou, segundo a formulação latina mais conhecida, a solenidade do Corpo de Deus. Na Eucaristia, disse, contemplamos Jesus, pão partido e dado por cada um de nós. Uma expressão de piedade eucarística popular são as procissões com o Santíssimo Sacramento que se realizam nas ruas de muitas cidades. E Leão XIV encorajou a manter viva esta bela manifestação de testemunho público da fé. E falando das procissões por ocasião da solenidade do Corpo de Deus e que envolvem famílias, crianças, jovens na saudação aos polacos, estimulou a fazer disso um corajoso testemunho de fé que recorde a todos que Deus está presente no meio do seu povo e o acompanha na vida quotidiana. Esta manhã, antes da audiência geral, o Papa recebeu privativamente Dom Celestino Migliore, núncio apostólico na França, e uma delegação da Associação dos Colégios e Universidades Católicas. O Santo Padre nomeou para Bispo Auxiliar da Diocese de Morondava, no Madagascar, Dom Jeannot Marcial Andrian Andriaini, do clero de Antsirabé. Ele era, até agora, vigário-geral da mesma Sé e reitor do Seminário Preparatório de Manantenasoa. O Papa atribuiu-lhe a Sé titular de Elefantaria na Mauritânia. Foi divulgada ontem, terça-feira, mensagem, vídeo do Papa Leão XIV com intenção de oração do Pontífice para este mês de junho. Nela, o Papa convida a rezar para que o desporto seja um instrumento de paz, uma escola de fraternidade e espaço de encontro. Pormenores com Maria Ângela Jaguraba.
4: Nas vésperas da Copa do Mundo, o Papa convida os cristãos a se unirem a esta intenção. No início de sua oração, o pontífice eleva sua súplica a Deus.
5: Señor de la vida, te damos gracias por el don del deporte.
4: Senhor da vida, agradecemos-te pelo dom do esporte, por aqueles que glorificam a Deus com o exercício dos seus corpos, pelas amizades que nascem no campo e pela alegria de jogar em equipe. De acordo com o Santo Padre, o Senhor nos ensina que na vida, como no jogo, ninguém se salva sozinho. Precisamos dos outros para crescer, para aprender a respeitar, superar limites e celebrar juntos as vitórias alcançadas.
5: Te pedimos que el deporte sea siempre escuela de fraternidad y no de rivalidad vacía.
4: Pedimos-te que o esporte seja sempre escola de fraternidade e não de rivalidade vazia, espaço de encontro e não de exclusão, caminho de paz e não de violência. O Papa pede ao Senhor para fazer com que aqueles que praticam, treinam ou apoiam descubram no esporte uma linguagem universal que aproxima culturas, une povos e semeia respeito, solidariedade e superação pessoal.
5: Senhor Jesus, que cada deporte seja parábola de uma vida vivida contigo.
4: Senhor Jesus, que cada esporte seja parábola de uma vida vivida contigo, colaborando com esforço e alegria, vivendo com humildade na derrota e com gratidão pela vitória que nos oferece na tua ressurreição. Que nunca nos falte o teu Espírito, que faz de nós uma só equipe, unida contigo para construir comunhão e fraternidade na história. Amém. Em pouco mais de um ano de pontificado, não é a primeira vez que o Papa Leão XIV recorda à Igreja os valores do esporte. De fato, em 15 de junho de 2025, durante o Jubileu do Esporte celebrado em Roma, falou sobre o esporte como um instrumento de paz. O esporte é um caminho para construir a paz, porque é uma escola de respeito e lealdade que faz crescer a cultura do encontro e a fraternidade. Em sua homilia da missa desse mesmo dia, o pontífice acrescentou ainda que numa sociedade marcada pela solidão, na qual o individualismo exagerado deslocou o centro de gravidade do nós ao eu, terminando por ignorar o outro, o esporte, especialmente quando praticado em equipe, ensina o valor da colaboração, de caminhar juntos, convertendo-se assim em um importante instrumento de recomposição e encontro entre os povos. Mais recentemente, no mês de abril deste ano, ao receber os atletas dos Jogos Olímpicos e Paralímpicos de Milão Cortina, Leão XIV insistiu nesta mesma visão. Nos tempos atuais, tão marcado por polarizações, rivalidades e conflitos que desembocam em guerras devastadoras, seu compromisso adquire um valor ainda maior. O esporte pode e deve converter-se verdadeiramente num espaço de encontro, não uma exibição de força, mas um exercício de relação. Para o Papa, os esportistas são chamados a serem testemunhas de uma linguagem universal. Competir sem odiar, ganhar sem humilhar, perder sem se perder.
1: E é tudo. A Rádio Vaticano continua disponível em vaticanews.va com informações em várias línguas, entre as quais, naturalmente, a língua portuguesa. Voltamos a estar no ar logo às 20 horas com a emissão para a África. Boa tarde. Laudetur Jesus Christus.

0: Seja bem-vindo a mais um Porta Aberta. Com você, Mariângela Jaguraba. A nova face da missão, como documento final do sínodo ecoa na rotina dos evangelizadores digitais, é o tema do programa Porta Aberta desta semana. Publicado na terça-feira, 3 de março, o texto reafirma o ambiente virtual como campo missionário urgente, unindo o magistério da Igreja à prática de quem já habita onde os jovens estão. Vamos ouvir a reportagem de Matheus Macedo.
1: Ao longo da história, os carismas da Igreja nasceram como resposta às necessidades de cada tempo. Hoje, em meio a algoritmos, vídeos curtos e interações instantâneas, o ambiente digital se apresenta como uma nova fronteira missionária. O documento final da 16ª Assembleia Geral Ordinária do Sínodo dos Bispos sobre a missão no ambiente digital, publicado pela Santa Sé, afirma que a cultura digital constitui uma dimensão crucial do testemunho da Igreja na cultura contemporânea, bem como um campo missionário emergente, reafirmando que o mandato de proclamar a Boa Nova também atravessa telas e plataformas. O texto recorda ainda o apelo do Papa Leão XIV aos participantes do Jubileu dos Missionários Digitais para que alimentem as redes sociais e os ambientes digitais com a esperança cristã, buscando a carne sofredora do Cristo também nos espaços virtuais. A cada ano, as novas tecnologias se tornam mais avançadas e é no ambiente digital que grande parte das relações sociais é cultivada. Pessoas interagem, compartilham experiências, encontram amigos e constroem comunidades. Se, por um lado, a tecnologia aproximou indivíduos de diferentes localidades, línguas e culturas, por outro, a internet e os meios digitais expuseram dinâmicas de ódio, violência, divisão e isolamento. Dados do Relatório Digital 2026 Global Overview Report, publicado em outubro de 2025, revelam que os usuários das redes sociais atingiram o status de supermaioria. Segundo o estudo da GSMA Intelligence, 5,78 bilhões de pessoas utilizavam celulares em outubro de 2025, o equivalente a 70,1% da população mundial. Já dados da Ericsson indicam que os smartphones correspondem a 86,9% dos aparelhos em uso e a 83,7% de todas as conexões móveis. Uma análise da Kepios aponta que 6,4 bilhões de pessoas estavam conectadas no início de 2025, alcançando uma taxa global de penetração de 73,2%. Nas redes sociais, o total de perfis chegou a 5,66 bilhões, o equivalente a 68,7% da população global. O Brasil, por exemplo, é o quinto país do mundo com mais pessoas conectadas. São cerca de 185 milhões de usuários, ou seja, 86% da população brasileira utiliza mídias digitais. Diante desse cenário, o relatório final do Grupo de Estudo Sinodal afirma que todos nós, como batizados, somos chamados a levar a Boa Nova às pessoas que encontramos neste ambiente, por meio de abordagens missionárias que respondam às suas características específicas. Nesta perspectiva, a Igreja no Brasil tem investido cada vez mais na comunicação digital, como um espaço estratégico de evangelização, formação e diálogo. As redes sociais se tornaram uma verdadeira frente de missão para sacerdotes, religiosos e, sobretudo, leigos. É por meio de vídeos curtos, transmissões ao vivo e conteúdos formativos que centenas de missionários digitais têm anunciado o Evangelho e alcançado pessoas que, muitas vezes, estão distantes da vida comunitária. Segundo Robson Landim, missionário da Comunidade Aliança de Misericórdia, em São Paulo, seu chamado para evangelizar nas redes sociais nasceu como um transbordamento de sua experiência pessoal com Jesus, Ele relata que, a partir de sua atuação presencial com jovens, percebeu a possibilidade de estender o apostolado para as mídias digitais.
2: Então, aquilo que eu vou fazendo com os jovens, eu percebo que eles também querem encontrar nas mídias digitais, né? Então, quando vou a uma pregação, quando eu atendo orientação espiritual, ou quando dou formação aos jovens e também a outras pessoas, né, na paróquia e tudo mais, eu vou percebendo a necessidade deles, e a necessidade deles vai virando conteúdo também nas minhas redes, né? Seja no Instagram, no TikTok.
1: Com Ronald Oliveira, jornalista da Coordenação de Projetos Missionários Digitais da CNBB, não foi diferente.
3: Eu me sinto vocacionado, eu me sinto chamado a acompanhar as juventudes. E para acompanhar os e as jovens, nós precisamos habitar onde eles habitam, estar onde eles estão. E o ambiente digital é, sem sombra de dúvidas, o lugar onde eles se expressam, onde eles se comunicam, onde eles, de certa forma, vivem a sua experiência espiritual.
1: Ronald recorda o exemplo de São José de Anchieta e de São Francisco Xavier, destacando que, assim como em outros períodos históricos, a missão hoje se volta ao ambiente digital. Railson Araújo compartilha da mesma perspectiva.
4: Então, se nós olharmos para os séculos atrás, no qual nós tínhamos missionários embarcando e ficando 30 dias em meio ao mar para chegar até um território, hoje um evangelizador com um vídeo, com uma tradução simultânea, que às vezes a própria ferramenta oferece, ele consegue falar com outras nações, né? Com pessoas que estão tão distantes dele.
1: Missionário digital, Railson conta que sua atuação nas redes começou de forma simples, como partilha de seu ministério, e ganhou força durante o isolamento provocado pela pandemia de Covid-19, quando passou a promover formações e transmissões ao vivo, iniciativa que permanece até hoje. Para ele, a presença da igreja nas redes sociais tornou-se indispensável.
4: É a igreja chamada a evangelizar, evangelizar os povos. Se o povo, se parte do povo está presente nas redes sociais, é importante que a igreja ocupe este espaço.
1: Ronald observa que cada vez mais pessoas buscam viver a espiritualidade digitalmente.
3: Não é só o fato de habitar. Você imagina que um jovem passa minimamente 9 horas e meia por dia conectado. Então, isso precisa chamar a atenção nossa. Quando você olha, por exemplo, para o Frei Gilson, que às 4 horas da manhã reúne 2,5 milhões de pessoas. Isso precisa dizer para nós, como igreja, que as pessoas estão buscando a sua vivência espiritual também nesse lugar. E aí, nessa questão, inclusive nesse chamado de Jesus, nesse mandato de Jesus, ide pelo mundo inteiro e anunciar o evangelho, ele também nos coloca dentro dessa realidade, desse mundo inteiro. Afinal de contas, a cultura digital, o mundo digital, também pertence a esse mundo. Logo, nós precisamos também habitar como igreja e acompanhar pessoas e sermos comunidade de comunidades nesse ambiente. Porque as pessoas estão ali e a igreja precisa estar onde as pessoas estão, onde as pessoas habitam, onde as pessoas convivem.
1: Ronald chama a atenção para a rapidez das interações nas redes, onde os usuários comentam, compartilham, salvam e expressam sentimentos muito rapidamente. Esse cenário confirma a mudança de época, descrita por Papa Francisco, que exige não apenas presença, mas diálogo ágil e acompanhamento próximo daqueles que buscam viver a fé no ambiente digital. No entanto, evangelizar no ambiente digital também apresenta desafios. O documento final do Sínodo alerta que o ambiente digital é moldado por algoritmos que podem isolar usuários em câmaras de eco, favorecer a polarização e até alimentar o niilismo e a violência. As mesmas plataformas que tornam possível a conexão também podem favorecer a desumanização. Ronald cita como um dos grandes desafios a polarização, inclusive dentro da igreja.
3: A gente precisa ter clareza de que os referenciais estão mudando. Se antigamente os referenciais eram apenas o padre, o religioso, a religiosa, o catequista, hoje os influenciadores leigos, porque há uma distinção clara entre influenciador e missionário, né, digital, O influenciador, ele também se torna um referencial de fé. E nem sempre essas pessoas, elas são ligadas a uma paróquia, elas são ligadas à igreja, mas falam em nome de uma doutrina. Tem gente que o apostolado é gerar polêmica. E eu acho que isso é um grande desafio. Há muito ódio nas redes sociais. E os ódios e os sentimentos, eu costumo dizer isso, os sentimentos, eles são legítimos. Tanto o amor que nós depositamos, quanto também a violência, o ódio, a vingança, a exclusão também.
1: A lógica do algoritmo é outro aspecto mencionado pelos missionários. Railson recorda as reflexões do Papa Leão XIV durante o Jubileu dos Missionários Digitais, que apontou a necessidade de não se deixar conduzir pela lógica imposta pelas plataformas. Segundo ele, diferentemente do que muitas vezes se imagina, as redes sociais não funcionam plenamente como uma praça pública aberta, mas como ambientes mediados por interesses e critérios definidos pelas grandes empresas de tecnologia.
4: A rede social não é a praça pública, né? Ao menos na dimensão geral, não é a praça pública. Então, nós sabemos que as big techs têm ali seus interesses, têm sua lógica e a sua forma de entregar. E muitas vezes, a lógica do algoritmo, privilegia o discurso de ódio, porque gera embate, as notícias polêmicas, né? Então, isso é um perigo, porque o evangelizador, talvez no desejo de manter a sua audiência em alta, possa recorrer a estas ferramentas, a esses mecanismos, né? Então, esse é um grande desafio, né? Então, de modo geral, acho que esse é o principal, né? Tentar sabotar a lógica que os algoritmos, a lógica dos algoritmos, a lógica imposta pelas big techs, pelos donos dessa praça. E aí, nesse sentido, a gente, ao invés de evangelizar, a gente corre o risco de só ficar fazendo propaganda religiosa ou de produzir conteúdos que vão mais na linha do fanatismo religioso do que da evangelização.
1: O relatório sinodal adverte ainda que uma fé descoberta exclusivamente nos espaços digitais corre o risco de permanecer desencarnada, sem se enraizar nas relações concretas e na vida sacramental da igreja. Por isso, o compromisso digital não substitui o encontro presencial, mas deve conduzir a ele. Apesar dos desafios, os missionários relatam frutos concretos. Robson conta que já recebeu mensagens de pessoas que voltaram à confissão, à Eucaristia e à catequese após contato com seus conteúdos nas redes sociais.
2: Eu falo bastante de santidade, né? Principalmente quando eu apresento a vida dos santos, como foi agora próximo à canonização de São Pierre de Ordi Frassati, que é um dos meus santos de devoção, e eu pude apresentá-lo várias vezes nas redes sociais, né? Então, eu tenho escutado de muita gente, principalmente de muitos jovens, que têm se aproximado desse santo, né, de São Pierre de Ordi Frassati, e que têm encontrado nele, né, a partir também dos meus conteúdos, um amigo para a alma, né? E a partir disso, né, a partir dessa amizade com ele, a coisa do apostolado da amizade, dos estudos, né? Porque São Pierre de Ordi Frassati, ele tinha dificuldade com os estudos, mas ele entendia que os estudos também eram uma forma de amar os pais dele, e por aí vai, né? Então, os frutos são esses e muitos outros, assim, né? De pessoas que dizem que voltaram à confissão, que voltaram a Eucaristia, que voltaram a buscar os sacramentos, né? Pessoas que foram buscar a catequese depois já da vida adulta por conta de algum conteúdo. Então isso é bem bonito.
1: Ronald afirma que também recebe mensagens de jovens com pensamentos suicidas, afastados da experiência comunitária ou com dúvidas sobre a fé.
3: Um aspecto essencial de quem evangeliza na internet é compreender que nós não estamos falando com telas. Nós não estamos evangelizando aparelhos celulares, nós não estamos evangelizando tablets. Mas nós, atrás de cada postagem, atrás de cada tela, há uma pessoa com sonhos, há uma pessoa com projetos, há uma pessoa com desafios, com luzes, com sombras. E eu recebo muitas mensagens. De jovens com ideação suicida, de jovens que estavam afastados da experiência comunitária eclesial física e gostariam de saber mais, jovens que querem tirar dúvidas sobre questões relacionadas à sua própria vida e à fé.
1: Outro aspecto destacado é a busca por conteúdos equilibrados que falem da experiência com Jesus, sem discursos moralistas ou polarizadores.
4: Eu tenho um editorial de conteúdo que vai um pouco numa outra linha daquilo que a galera costuma produzir na dimensão do devocional e tal. Então, eu busco sempre trazer muito equilíbrio, pensar uma fé com os pés no chão. E isso, às vezes, acaba sendo um alívio para as pessoas que estão cansadas, às vezes, de um discurso um tanto moralista que está presente, às vezes, em grupos paroquiais, né? Ou até mesmo no discurso de alguns evangelizadores da internet. Então, vez e outra, eu recebo mensagens de pessoas que se sentem acolhidas, né? Amparadas e que depois de algumas frustrações com algumas comunidades, com alguns grupos, com o discurso de algumas pessoas, se sentem aliviadas de encontrarem ali uma reflexão com os pés no chão, uma reflexão que preza pelo equilíbrio, pela saúde mental, pela saúde espiritual.
1: Para Ronald, ser missionário digital é mais do que publicar conteúdos. É acompanhar pessoas, criar pontes e agir com misericórdia.
3: E aí, eu quero que isso fique claro entre nós. Não é o postar pelo postar, mas é você ter a capacidade de postar e sustentar aquilo que você está postando, acompanhando as pessoas. Isso não significa arrumar confusão em comentário, isso não é nada disso. Mas significa com ternura, criando pontes, com misericórdia, porque tem muitas pessoas machucadas no ambiente digital. Tem muitas pessoas feridas no ambiente digital. Nós precisamos ser artesãos da paz, artesãos da misericórdia, artesãos da acolhida, sabe? E então, quando essas pessoas chegam muitas vezes feridas, muitas vezes machucadas, a gente precisa investir tempo também em acolher essas pessoas, em acompanhar essas pessoas.
1: Para os missionários digitais, a presença da igreja nas redes não é apenas uma possibilidade, mas uma necessidade. Todos eles observam o surgimento de iniciativas de pastoral digital em países como Argentina, México, Chile e Paraguai.
2: Isso é bom, porque a gente percebe que a igreja não está se isentando disso, né? Pelo contrário, ela tem acompanhado as pessoas que evangelizam nas mídias digitais, sejam os influenciadores, sejam os missionários digitais, para que também, não para podar, não para colocar limites, mas para dizer, olha, vocês são igreja conosco, nós confiamos em vocês e se vocês precisarem, contem conosco. Eu participei do Jubileu dos Missionários Digitais em Roma e foi muito bonito perceber essa proximidade da igreja, esse cuidado da igreja com os evangelizadores digitais, né? Pedindo justamente e principalmente que seja um lugar de testemunho, ou como o Papa pediu, para que a gente reconstrua as redes. Então, eu acho que esse também, acho que também isso é o futuro da evangelização digital. É o presente, mas é o futuro. Eu creio que se nós já estamos num tempo de polarização, um tempo difícil por conta da inteligência artificial, onde não se sabe mais o que é real e o que é produzido na inteligência artificial, de cada vez sermos esses que reconstroem as redes dos relacionamentos interpessoais, a rede dos relacionamentos da pessoa com Deus, da pessoa com a igreja, mas também da pessoa com aquilo que é a verdade, né? Então, eu sinto que nesse tempo é isso que a igreja nos pede, essa que é a nossa responsabilidade também como missionários digitais. Reconstruir as redes para que também as redes não sejam um empecilho para a vida da pessoa com Deus, mas que seja um lugar onde a pessoa se encontre com Deus, possa testemunhar a alegria de ser de Deus, para ter coragem de sair para as redes e viver isso na sua vida diária, na sua vida cotidiana.
0: Vamos ouvir agora o especial de Jackson Erpen.
5: Em 25 de maio, foi publicada a carta encíclica Magnifica Humanitas do Papa Leão XIV. Mas que relação se poderia fazer com a Rerum Novarum do Papa Leão XIII, publicada em 1891? Na verdade, ambas procuram responder aos grandes desafios sociais de suas épocas à luz da dignidade humana e da doutrina social da Igreja. Enquanto a Rerum Novarum enfrentou os problemas gerados pela Revolução Industrial, defendendo os direitos dos trabalhadores e a justiça social, a Magnifica Humanitas aborda os impactos da inteligência artificial e das novas tecnologias, insistindo que o progresso tecnológico deve estar a serviço da pessoa humana, do trabalho digno e do bem comum. Assim, Leão XIV retoma e atualiza a preocupação de Leão XIII com as novas questões, aplicando os mesmos princípios éticos cristãos aos desafios do mundo digital contemporâneo. E, precisamente, carta encíclica Magnifica Humanitas é o tema da reflexão do padre Gerson Schmidt de hoje. Vamos ouvir.
6: Na oração sacerdotal de Jesus, escrita no capítulo 17 de São João, vemos a inserção do ser humano no mundo, mergulhado em sua história concreta, sem, contudo, permanecer a este mundo. Escutamos em João, capítulo 17, versículos 14 a 18, assim: "Não peço que os tireis do mundo, reza Jesus, mas que os livres do mal. Não são do mundo, mas eu do mundo não sou", diz Cristo, rezando ao Pai. "Santifica-os na tua verdade, a tua palavra é a verdade. Assim como tu me enviaste ao mundo, também eu os enviei ao mundo. Se fosseis do mundo, o mundo gostaria daquilo que lhe pertence. Mas porque não sois do mundo, porque eu vos escolhi e apartei do mundo, o mundo por isso vos odeia", disse Jesus, rezando ao Pai, em João, capítulo 15, versículo 19. Jesus ainda diz: "Dei-lhes a tua palavra e o mundo os odiou, porque não são do mundo, assim como eu não sou do mundo." São palavras textuais da Sagrada Escritura. Inserido no mundo cristão, não é um alienado, um alienígena, um ET, um lunático, um espiritualista ou rato de sacristia, um estranho fora do ninho. O Papa Leão XIV lança sua primeira carta encíclica, intitulada Magnifica Humanitas, sobre a salvaguarda da pessoa humana na era da inteligência artificial. E no número 20 dessa encíclica, afirma assim o que estávamos comentando: "O chamamento e o compromisso de caminhar com a humanidade no concreto da história levam a Igreja a reconhecer que as realidades terrenas possuem consistência e ordem próprias. O Concílio Vaticano II expressou com particular precisão esse princípio na Constituição Pastoral Gaudium et Spes, cujo sexagenário aniversário celebramos com grata memória no passado dia 7 de dezembro de 2025. Se por autonomia das realidades terrenas se entende que as coisas criadas e as próprias sociedades têm leis e valores próprios, é perfeitamente legítimo exigir tal autonomia." Esta afirmação mostra como a criação traz impressa uma bondade originária que o olhar humano deve guardar, cultivar e fazer amadurecer, diz o Papa Leão XIV nesta nova encíclica, ou melhor, a sua primeira encíclica que fala sobre a inteligência artificial. Neste horizonte, continua o Papa, a Igreja oferece-se como uma presença que ajuda a ler em profundidade a realidade, apoiando com humilde firmeza as escolhas que promovem a dignidade de cada pessoa, a coesão das comunidades e o bem de todos. Assim, ela coloca-se ao lado do mundo sem se lhe sobrepor, para que em cada circunstância humana possa germinar a promessa de justiça e paz que o Espírito Santo continua a suscitar no coração da humanidade. Recordemos a história. Leão XIII estava aberto à realidade que o cercava dois séculos atrás. A encíclica Rerum Novarum, deste Papa Leão XIII, onde havia também a iniciativa das primeiras transmissões televisivas, foi promulgada a 15 de maio de 1891. A encíclica, uma resposta da Igreja Católica ao fortalecimento do liberalismo e do capitalismo monolista na Europa. Foi promulgada posteriormente à Revolução Industrial e ao Manifesto Comunista de 1848. Rerum Novarum. Da mesma forma como Leão XIII foi sensível em sua época da Revolução Industrial, proclamando esta maravilhosa encíclica Rerum Novarum sobre a dignidade do trabalhador e de suas condições dignas, o Papa Leão XIV agora, por sua vez, é sensível a uma nova revolução, a revolução digital, a revolução das imagens, das tecnologias e da inteligência artificial. Não há no mundo apenas uma inteligência humana, mas uma inteligência artificial, uma inteligência que não é necessariamente humana, é robotizada, é construída pelas máquinas, alimentada pelo ser humano. A inteligência artificial é um resultado da genialidade humana, no sentido do ser humano ser gênio. Toda a descoberta da inteligência humana é um reflexo da criação de Deus. Deus que deu a inteligência humana ao ser humano. Não podemos negar os avanços, mas não fazer que a IA esteja a serviço da guerra, da destruição do valor do ser humano, da deturpação da verdade. A humanidade pode se desvirtuar, pode se vislumbrar por essas novas descobertas da tecnologia, enganando-se na ilusão de uma verdade deturpada pelos logaritmos e pela máquina que não busca valores, é amoral, ou seja, não tem a consciência moral e ética. Deus não está separado da sabedoria humana, pelo contrário, é Ele que tornou o homem sábio, inteligente e apto para as descobertas. Temos que usar a tecnologia, mas de forma sábia, prudente, honesta, moral e verdadeira, sem destruir a humanidade e o ser humano. O Papa, a Igreja, não pensa que a inteligência artificial é uma coisa demoníaca, uma coisa diabólica, algo, enfim, que vem do mal. Pelo contrário, vem do bem, vem da inteligência humana, criada por Deus. Mas temos que saber utilizar essas novas ferramentas para respeitar, para salvaguardar a sua dignidade humana na pessoa que cada um é e, de maneira irrepetível, porque criado por Deus.
0: Obrigada pela sua participação neste Porta Aberta. Nós voltaremos na próxima semana.

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1: Alô Brasil, alô países de língua portuguesa. Este é o programa da Rádio Vaticano, Vatican News, desta quarta-feira, 13 de junho, dia em que a Igreja recorda São Carlos Luanga e seus companheiros mártires. Traremos para você que está sintonizado conosco as últimas informações sobre o Papa Leão XIV, a Santa Sé e a Igreja em todo o mundo. Nos estúdios hoje, Jackson Erpin, na assessoria técnica, Luca Rossi. E passemos ao pensamento bíblico que escolhemos hoje para você. Jesus respondeu: acaso vós não estáis enganados por não conhecerdes as Escrituras nem o poder de Deus? Do Evangelho segundo São Marcos, capítulo 12, versículo 24. E passemos aos destaques do nosso programa de hoje. Participar da liturgia com todo o nosso ser, corpo, mente e coração. Na audiência geral desta quarta-feira, Leão XIV deu sequência ao seu ciclo de catequese sobre a Constituição Conciliar Sacrosanctum Concilium. Ao final do encontro, o Papa recorda que participar das procissões de Corpus Christi é um testemunho corajoso de fé. E aos fiéis de língua portuguesa, Santo Padre recorda mês dedicado ao Sagrado Coração. Aos representantes da Associação de Faculdades e Universidades Católicas, Pontífice afirma que a inteligência artificial é um desafio para a educação. Deve-se buscar evitar a fragmentação do saber. Essas e outras notícias a partir de agora. E quarta-feira é dia de audiência geral. Em suas catequeses sobre os documentos do Concílio Vaticano II, Leão XIV voltou a falar hoje sobre a Sacrosanctum Concilium. Mariângela Jaguraba.
2: O Papa Leão XIV deu continuidade ao ciclo de catequeses sobre a Constituição Conciliar Sacrosanctum Concilium na audiência geral desta quarta-feira. Com os fiéis presentes na Praça São Pedro, não obstante a chuva na Cidade Eterna, o pontífice refletiu sobre alguns elementos constitutivos da Sagrada Liturgia, tais como o rito, o sinal e o símbolo. O Concílio Vaticano II, aproveitando o valioso trabalho do movimento litúrgico, ajudou-nos a redescobrir uma verdade muito viva na consciência da Igreja Antiga e no ensinamento dos padres, ressaltando que os ritos da liturgia cristã não são um revestimento exterior do mistério sacramental, um conjunto de cerimônias arbitrárias, mas são a mediação eclesial através da qual o dom divino nos alcança. Por isso, o concílio convida a compreender o mysterium fidei que se realiza na liturgia através dos ritos e das orações, disse ainda o Papa Leão, acrescentando:
3: il rito dà forma all'azione liturgica e attraverso di essa alla nostra vita, generando in noi una sensibilità spirituale.
2: O rito dá forma à ação litúrgica e, através dela, à nossa vida, gerando em nós uma sensibilidade espiritual que nos torna capazes de saborear a presença de Deus por meio de Jesus Cristo. Naturalmente, isto acontece se não nos mantivermos estranhos ou espectadores mudos em relação à liturgia, mas se nela participarmos com todo o nosso ser, corpo, mente e coração, em obediência ao mandamento do Senhor. Segundo o Papa, através do rito sagrado, somos assim formados para a escuta da palavra de Deus, para a ação de graças e a adoração, para a partilha fraterna e a comunhão eclesial. Descobrimos que somos uma assembleia de muitos rostos, reunida pela mesma fé. De acordo com Leão XIV, o ritual envolve-nos numa sequência bem definida de gestos e orações que, por vezes, pode entrar em contradição com a nossa tendência individual para a espontaneidade. A sua lógica, porém, não é a de restringir a liberdade a esquemas.
3: Ao contrário, com a sobriedade solene dei suoi ritmi,
2: Pelo contrário, com a sobriedade solene dos seus ritos, o rito interrompe as atividades frenéticas, reconduzindo-nos ao essencial. Descobrimos, assim, outra dimensão do agir, não guiada por cálculos produtivos, e outra experiência do tempo e do espaço. No rito, experimentamos uma lógica de gratuidade, encontramos uma pausa que regenera o coração, reconhecemos que somos precedidos pela graça divina, aprendemos a viver num ritmo habitado pelo Espírito Santo. O Papa disse ainda que a gramática do rito está entrelaçada com sinais e símbolos próprios da liturgia. Nela, como afirma o Concílio, os sinais sensíveis significam, e cada um à sua maneira, realizam a santificação dos homens. Emblemático é o sinal da água, desde as origens da criação até ao dilúvio, desde a travessia do Mar Vermelho até ao Jordão, até a água que jorra do lado de Cristo e se torna sinal sacramental da imersão na sua morte e ressurreição, disse ainda Leão XIV, acrescentando:
3: Segno e símbolo são termini que spesso vengono usati come sinonimi.
2: Sinal e símbolo são termos frequentemente utilizados como sinônimos. Na realidade, um sinal é simbólico quando é capaz de remeter não só para uma ideia, mas para todo um sistema de significados e valores. Assim, por exemplo, quando somos aspergidos com água benta, reaviva-se em nós a consciência do dom recebido no batismo e a nossa adesão à vida nova em Cristo. Em segundo lugar, disse ainda o Papa, os símbolos têm essencialmente um caráter prático, sendo antes de tudo ações. Mais simples e comuns, como ajoelhar-se e dar a paz, ou mais exigentes, como os atos constitutivos de cada sacramento. Segundo Leão XIV, os símbolos têm uma dimensão singular, performativa e transformadora, tanto em relação aos elementos materiais que os compõem, como em relação àqueles que entram em contato com eles, gerando um sentimento de pertença, tocando o coração e a mente, suscitando relações eclesiais autênticas. A seguir, o Papa concedeu a todos a sua bênção apostólica. Sim.

0: mês do Sagrado Coração e Corpus Christi, nas saudações do Santo Padre aos peregrinos de diversas línguas. Andressa Colé.
1: Cari fratelli e sorelle, buongiorno, benvenuti.
2: Entre uma multidão de cerca de 20 mil pessoas na Praça São Pedro, nesta quarta-feira, estavam peregrinos de língua portuguesa, tanto de Portugal, provenientes da região norte do país, de Campo, e também de Vila do Conde, do distrito de Porto, como do Brasil, com grupos que vieram da paróquia de Santa Inês, de Rio Branco, no Acre, da cidade paulista de Ibitinga, além de voluntárias do Movimento dos Focolares do País. Na saudação durante a audiência geral, o Papa Leão XIV lembrou que junho é o mês dedicado ao Sagrado Coração de Jesus. E o convite do pontífice foi para que nos aproximemos dele para transformar o nosso coração.
1: Saluto cordialmente tutti i pellegrini di lingua portuguesa.
2: Queridos irmãos e irmãs, neste mês dedicado ao Sagrado Coração de Jesus, aproximemo-nos da fonte da misericórdia e da ternura de Deus para que o ressuscitado transforme o nosso coração, tornando-o mais paciente, generoso e compassivo.
1: Rendendo-lo più paziente, generoso e compassionevole. Il Signore vi benedica.
2: Se nesta quinta-feira a Igreja celebra a solenidade de Corpus Christi para, na Eucaristia, contemplar Jesus, pão partido e oferecido por cada um de nós, como disse o Papa na audiência geral, 8 dias depois os fiéis comemoram a festa do Sagrado Coração de Jesus, conforme decreto do Papa Pio IX. É uma das devoções mais difundidas no mundo por honrar o coração do Senhor e falar diretamente do amor de Deus por nós. A celebração cai no próximo dia 12 de junho, primeira sexta-feira depois da oitava de Corpus Christi, como foi pedido em revelação pelo próprio Cristo. As origens da devoção remontam à França, berço de santos e lugar de aparições marianas, quando Santa Margarida Maria Alacoque recebeu visões de Jesus e Maria que revelaram o poder do Sagrado Coração de Jesus. A primeira vez que lhe apareceu foi em 1673 e o próprio Jesus revelou cumprir grandes promessas na vida de quem se dedicasse à devoção ao Sagrado Coração. A devoção que existia desde os primeiros tempos da Igreja acabou se popularizando ainda mais após a morte de Santa Margarida em 1690, aos 43 anos. E a Igreja instituiu a festa do Sagrado Coração de Jesus 2 séculos depois das aparições, após várias crises e oposições, em 1856, por Papa Pio IX. Que todos nós, contemplando o Sagrado Coração de Jesus, como já escreveu o cardeal Orani João Tempesta, arcebispo do Rio de Janeiro, sejamos mais ternos e misericordiosos, testemunhando o ressuscitado e construindo pontes de solidariedade e de paz.

0: Questa settimana si celebra la solennità del Santissimo Corpo e Sangue di Cristo.
1: Caminhar atrás do Santíssimo Sacramento para recordar que Deus está entre nós e ao nosso lado. É o que o Papa recorda nas saudações em várias línguas durante a audiência geral desta quarta-feira, referindo-se à solenidade do Corpo e Sangue de Cristo que se celebra nesta quinta-feira, 4 de junho. Dirigindo-se aos peregrinos italianos, o Papa recorda o sentido e a importância das procissões que se realizam neste dia.
0: Na Eucaristia, contemplamos Jesus, pane spezzato e donato per ciascuno di noi.
1: Na Eucaristia, contemplamos Jesus, pão partido e oferecido por cada um de nós. Expressão da piedade eucarística popular são as procissões com o Santíssimo Sacramento, que se realizam nas ruas de tantos países. A esse respeito, encorajo a manter viva essa bela manifestação de testemunho público da fé. Um pensamento reiterado também na saudação aos fiéis poloneses, na qual recorda que Jesus está vivo e caminha conosco.
0: La partecipazione alle processioni eucaristiche, soprattutto da parte delle famiglie, dei bambini e dei giovani.
1: Que a participação nas procissões eucarísticas, sobretudo por parte das famílias, das crianças e dos jovens, seja um testemunho corajoso de fé e lembre a todos que Deus está presente no meio do seu povo e o acompanha na vida cotidiana. O Papa Leão, na saudação aos peregrinos de língua inglesa, detém-se então na força que a Eucaristia nos dá.
0: As we prepare for the solemnity of the most holy body and blood of Christ,
1: enquanto nos preparamos para a solenidade do Santíssimo Corpo e Sangue de Cristo, deixemo-nos fortalecer por este dom divino e nos tornemos testemunhas do seu amor para com todos aqueles que encontramos.
0: Saluto i fedeli di lingua araba, in particolare i sacerdoti religiosi provenienti dal Medio Oriente.
1: Ao se despedir, o Papa Leão XIV dirige um pensamento aos sacerdotes e religiosos do Oriente Médio, aos quais garante orações e bênção pelo ministério e pelas expectativas dos seus respectivos países.
0: Signore vi benedica tutti e vi protegga sempre da ogni male.
2: Não só audiência geral. Nessa quarta-feira, Leão XIV também recebeu representantes da Associação de Faculdades e Universidades Católicas. A inteligência artificial é um desafio para a educação. Mariângela Jaguraba.
3: As implicações do desenvolvimento da inteligência artificial afetam hoje quase todos os aspectos da existência humana. Dirigindo-se a uma delegação da Associação de Faculdades e Universidades Católicas, fundada em 1899, porta-voz do ensino superior católico nos Estados Unidos, o Papa Leão XIV concentrou-se no setor da educação, alertando para a crescente fragmentação do saber. O risco de adquirir competências especializadas num determinado campo sem ser capaz de conectar as informações a um conhecimento mais profundo ou de manter um sentido claro de propósito. São palavras contidas em sua primeira encíclica, Magnifica Humanitas, citada durante a audiência concedida na manhã desta quarta-feira, 3 de junho, no gabinete da Sala Paulo VI, no Vaticano, à delegação da entidade estadunidense que chegou a Roma para um seminário. A luz brilha de dentro hoje, afirmou o pontífice, dando as boas-vindas aos presentes.
4: In particular, dedicated as you are to the task of education, I pray that your hearts be all the more captivated.
3: Considerando sua dedicação à tarefa educacional, rezo para que os seus corações sejam cada vez mais cativados pela beleza da verdade e pela grandeza da humanidade, criada por Deus e redimida por Cristo. Citando a encíclica, Leão XIV observou que, embora não faltem pessoas altamente competentes em áreas específicas, muitas delas têm dificuldade em dar direção às suas vidas e manter um horizonte de sentido.
4: They often lack a global vision of reality,
3: muitas vezes carecem de uma visão global da realidade capaz de unir não apenas os diversos campos do conhecimento, mas também os múltiplos aspectos da vida e os desejos mais profundos do coração humano. Nesse contexto, a educação católica desempenha um papel essencial na orientação das perspectivas profissionais dos jovens e na condução de seu desejo de conhecimento. O objetivo, explicou o Papa, é ajudá-los a aprender a buscar e a amar a verdade, a questionar-se sobre o sentido da vida e sobre a dignidade de cada pessoa. Uma tarefa nada simples, reconheceu Leão XIV, pois a busca da verdade exige não apenas estudo e acompanhamento, mas também um forte compromisso pessoal. Citando também a Carta Apostólica Traçar Novos Mapas de Esperança, o pontífice recordou que as instituições católicas devem ser ambientes em que a visão cristã permeie todas as disciplinas e todas as interações. Esta missão é alimentada pela autenticidade com que o Evangelho vivo é transmitido, oferecendo na fé católica a visão unificadora que só a verdade pode dar. Em um nível prático e pedagógico, Leão XIV destacou as crescentes dificuldades na avaliação do trabalho dos alunos devido à disseminação da inteligência artificial. Essa afirmação foi recebida com risos bem-humorados pelos presentes e pelo próprio Papa, que teve experiência como professor. Ele exortou os educadores a adaptarem criativamente seus métodos de ensino para garantir uma educação autenticamente integral da pessoa.
4: In this sense, we must be willing to invest generously in the education of future generations.
3: Nesse sentido, devemos estar dispostos a investir generosamente na educação das futuras gerações. É essencial que os homens jovens e as mulheres jovens aprendam a interagir positivamente com as novas tecnologias, ao mesmo tempo que desenvolvem seus talentos e capacidades doados por Deus de raciocinar, pensar de maneira crítica e confiar o conhecimento à memória, preparando-os assim para moldar de forma responsável o mundo que está por vir. Leão XIV concluiu seu discurso desejando que os estudantes das instituições pertencentes à Associação de Faculdades e Universidades Católicas possam encontrar na sã doutrina confiada à Igreja um fundamento autêntico e duradouro, não apenas para suas vidas pessoais, mas também para o futuro dos Estados Unidos.

0: E ainda no tema da inteligência artificial, o papel da IA no mundo da evangelização, um simpósio na Gregoriana. Raimundo Lima.
1: O papel da inteligência artificial no mundo da evangelização, um desafio antropológico, espiritual e tecnológico. Este é o título do simpósio que será realizado no próximo dia 13 de junho, a partir das 10 horas e 30 minutos locais, na Sala Magna da Pontifícia Universidade Gregoriana, em Roma. O evento, organizado pelo Ateneu em colaboração com o Movimento Gloriosa Trindade e o Instituto da Santíssima Trindade e com o patrocínio do Dicastério para a Comunicação, reunirá diversos estudiosos, especialistas e jornalistas que refletirão sobre o tema da inteligência artificial à luz também da encíclica Magnifica Humanitas, do Papa Leão XIV, publicada em 25 de maio. O dia terá início com as palavras de boas-vindas do padre Amaury Begassi de Daim, jesuíta, decano da Faculdade de Teologia da Pontifícia Universidade Gregoriana. O primeiro palestrante da manhã será Andrea Tornielli, diretor editorial do Dicastério para a Comunicação, que se debruçará, em particular, sobre o tema da manipulação da opinião pública, seguindo a linha do pensamento de Leão XIV sobre a inteligência artificial. Em seguida, o padre Andrew Liugminas, oficial do Dicastério para a Doutrina da Fé e professor na mesma Gregoriana, apresentará uma visão teológica, moral e espiritual sobre o problema e os desafios que a inteligência artificial coloca, tendo também como referência o documento Antiqua et Nova. Por fim, o padre Paulo Benanti, professor de Ética, Bioética e Ética das Tecnologias na Gregoriana, apresentará uma perspectiva sobre o desenvolvimento da inteligência artificial, considerando o crescente impacto que ela terá na vida cotidiana. À tarde, será realizada uma mesa redonda sobre o tema do evento, com a participação do padre Darius Kowalczyk, professor titular de Teologia Dogmática na Universidade Gregoriana, do padre Andrea Zwieszynski, fundador do Movimento Gloriosa Trindade e diretor do Instituto da Santíssima Trindade, do padre Lohan Tozzi, professor associado de Teologia Espiritual na Pontifícia Universidade da Santa Cruz, Mira Jankowska, jornalista, fundadora e diretora do Master Academy of Love. O moderador será o padre Andrei Choromansky, oficial do Dicastério para a Promoção da Unidade dos Cristãos. O evento será encerrado às 16 horas e 30 minutos locais com a missa celebrada na Igreja dos 12 Apóstolos.
0: Cardeal Czerny, Magnifica Humanitas, um texto sinodal que aborda a realidade sem medo. Raimundo.
1: Um texto profundamente sinodal em sua inclusividade e acolhimento universal, pois ninguém, sozinho, pode carregar o peso dos desafios que o mundo enfrenta, assim como ninguém é demasiadamente fraco para não poder desempenhar seu papel. É o que afirma o cardeal Michael Czerny, prefeito do Dicastério para o Serviço do Desenvolvimento Humano Integral, a respeito da primeira encíclica do Papa Leão XIV, Magnifica Humanitas, na mensagem em vídeo enviado na segunda-feira, 1 de junho, aos bispos da Suíça por ocasião de sua assembleia plenária na Abadia de Eisendeln. O cardeal, impossibilitado de participar devido a compromissos relacionados à recente comissão sobre inteligência artificial, reflete justamente sobre o sentido dessa iniciativa. Desde o início, uma questão essencial se impõe a nós: como essa nova comissão poderá dialogar com as igrejas locais, acompanhá-las e apoiá-las diante dos desafios e dos discernimentos que a inteligência artificial nos apresenta hoje? Uma das maiores lições que o Papa Francisco me transmitiu é esta: não tenhais medo da realidade, prossegue o cardeal, ressaltando ter compreendido com o tempo o quanto todos nós podemos ser tentados, eu mesmo, como muitos outros na Igreja, a nos proteger do real ou, às vezes, a nos afastar dele de diversas maneiras. Nesse sentido, a publicação de Magnifica Humanitas pretende justamente confrontar-se com o concreto. Retomando com firmeza os grandes fundamentos e princípios da doutrina social da Igreja, esta encíclica nos ajuda a reconhecer, compreender, interpretar, discernir e, por fim, enfrentar os inúmeros desafios, e não apenas aqueles ligados à inteligência artificial, que ameaçam nossa humanidade ou que constituem, nos termos do nosso dicastério, sérios obstáculos ao desenvolvimento humano integral. A publicação da encíclica, explica ainda o cardeal Czerny, convida a viver uma sinodalidade voltada para o exterior e não centrada apenas nas questões internas da Igreja. Um caminho que convida a caminhar com os outros, com coragem e esperança, sem desviar o olhar das realidades, por vezes inquietantes, de hoje e de amanhã. É isso que torna a magnífica Humanitas tão profundamente sinodal, prossegue o purpurado, porque é inclusiva e acolhe a todos. Ninguém pode, sozinho, carregar o peso dos desafios que o mundo enfrenta, assim como ninguém é demasiadamente fraco para não poder desempenhar seu papel. O prefeito do Dicastério para o Serviço do Desenvolvimento Humano Integral também reflete sobre o modelo suíço. Vocês têm a graça de desfrutar de uma democracia direta que envolve os cidadãos em questões muito mais fundamentais do que é possível em outros países. Nas circunstâncias atuais, a Igreja não seria chamada a dar uma contribuição particular para a boa governança de seu país e de seus diversos componentes? Questiona-se. O cardeal Czerny, por fim, detém-se no subtítulo da encíclica sobre a salvaguarda da pessoa humana na era da inteligência artificial. Aqui, reconhecemos profundas necessidades de evangelização, acompanhamento pastoral, reconciliação e envolvimento na vida da Igreja em todas as suas formas concretas e, poderíamos dizer, tradicionais, observa. Magnífica Humanitas convida também a nós, bispos, sacerdotes e agentes pastorais, a um verdadeiro exame de consciência. Devemos fazer essas perguntas também a nós mesmos, às nossas estruturas, aos nossos modos de funcionamento, à nossa maneira, como Igreja, de atravessar a história em meio às outras realidades deste mundo, pois também isso é uma forma essencial de evangelizar. Conclui a mensagem.
0: E assim, queridos amigos, chegamos ao final do nosso programa dessa quarta-feira, agradecendo a todos pela audiência. Até nosso próximo encontro.

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1: 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Convosco hoje a microfone, Dulce Araújo e Filomeno Lopes.
2: Participar da liturgia com todo o nosso ser, o nosso corpo, a nossa mente e o nosso coração, recomendou o Papa na sua catequese geral desta semana ao falar da liturgia na ótica do Sacrosantum Concilium. Que o desporto seja escola de fraternidade e instrumento de paz, diz o Papa na sua intenção de oração para este mês de junho.
1: Estes e outros os principais temas para desenvolver já. Nesta nossa edição de hoje.
2: Manhã extremamente chuvosa em Roma, especialmente nas primeiras horas que precederam a chegada do Papa à Praça do São Pedro para a audiência geral da semana. Mas nem por isso os peregrinos e turistas deixaram de acorrer, numerosos, cerca de 20 mil, para ouvir as suas palavras. Ritos, sinais e símbolos são alguns elementos constitutivos da Sagrada Liturgia, sobre os quais o Papa convidou a refletir ao falar também hoje do Sacrosantum Concilium. Leão XIV disse que, fazendo tesouro do trabalho do movimento litúrgico, o Concílio Vaticano II ajudou-nos a redescobrir que os ritos da liturgia cristã não são um revestimento exterior do mistério sacramental, um conjunto de cerimónias arbitrárias, mas sim a mediação eclesial através da qual o dom divino nos alcança. Precisamente por isso, o Concílio convida a compreender o mistério da fé que se realiza na liturgia através dos ritos e das orações. O rito dá forma à ação litúrgica e, através dela, à nossa vida, gerando em nós sensibilidade espiritual e tornando-nos capazes de saborear a presença de Deus por meio de Jesus Cristo. Isto acontece, porém, se participarmos com o corpo, a mente e o coração em obediência ao Senhor. Através do rito sagrado, somos formados à escuta da palavra de Deus, à oração, à partilha fraterna, à adoração e à comunhão eclesial. O Papa sublinhou que os ritos nos envolvem numa sequência de gestos e de oração bem definidas, cuja lógica não é reduzir a liberdade a esquemas. Antes, pelo contrário, com a sobriedade solene dos seus ritmos, o rito interrompe atividades frenéticas, reconduzindo-as ao essencial. No rito, experimentamos a lógica da gratuidade, uma pausa que regenera o coração e reconhecemos ser precedidos pela graça divina. Aprendemos a viver ao ritmo do habitado pelo Espírito Santo. O rito, continuou Leão XIV, é permeado de sinais e símbolos próprios da liturgia. Emblemático é, por exemplo, o símbolo da água. Basta pensar no dilúvio universal, no Mar Vermelho, no Rio Jordão, até a água que jorra das costelas de Cristo, tornando-se sinal sacramental da sua imersão na morte e ressurreição. O Papa faz notar ainda que sinais e símbolos são muitas vezes usados como sinónimos, mas que na realidade um sinal é simbólico quando é capaz de remeter não só a uma ideia, mas também a um sistema de significados e valores. E dá como exemplo a água benta, que remete ao batismo e à nossa adesão a Cristo. Mais ainda, os símbolos exprimem, antes de mais, ações simples e comuns, como ajoelhar-se, a saudação de paz, de forma mais complexa, os sacramentos, e têm uma dimensão performativa e transformadora, tanto em relação ao elemento material que os compõe, como em relação a quem entra em contacto com eles, gerando pertença, tocando os corações, a mente, suscitando autênticas relações eclesiais. Leão XIV concluiu citando a carta apostólica Desiderio Desideravi, em que o seu predecessor, Papa Francisco, citando Romano Guardini, afirmava que a primeira tarefa do trabalho da formação litúrgica é fazer com que o homem volte de novo a ser capaz de símbolos. Precisamos de nos deixar educar pelos ritos da liturgia, cuidando com delicadeza e sem arbitrariedade da beleza das nossas celebrações e empenhando-nos numa autêntica mistagogia. A experiência de uma liturgia viva e devota, acompanhada por uma catequese mistagógica oportuna, é o melhor recurso para despertar em todos aquela abertura ao encontro com Deus, que na lógica da encarnação só pode acontecer envolvendo todo o homem, espírito, alma e corpo. Passemos agora às palavras dirigidas pelo Papa aos fiéis de expressão portuguesa.
3: Saluto cordialmente tutti i pellegrini di lingua portoghese. Cari fratelli e sorelle, in questo mese dedicato al Sacro Cuore di Gesù, avviciniamoci alla fonte della misericordia e della tenerezza di Dio, affinché il risorto trasformi il nostro cuore, rendendolo più paziente, generoso e compassionevole. Il Signore vi benedica.
4: As minhas cordiais boas-vindas a todos os peregrinos de língua portuguesa. Queridos irmãos e irmãs, neste mês dedicado ao Sagrado Coração de Jesus, aproximemo-nos da fonte da misericórdia e da ternura de Deus, para que o ressuscitado transforme o nosso coração, tornando-o mais paciente, generoso e compassivo. E não nos cansemos de rezar pela paz. Que o Senhor vos abençoe.
2: Ao saudar os peregrinos de língua italiana, o Papa mencionou, de modo particular, as filhas do Sagrado Coração de Jesus, os membros da família Monfortana e as irmãs de Nossa Senhora do Cenáculo, encorajando-os a serem um sinal de esperança para aqueles que têm sede de Deus, da sua verdade e da sua paz. E acrescentou: desejo dirigir uma palavra especial aos sacerdotes e religiosos do Médio Oriente. Acompanho o vosso ministério e as expectativas dos vossos respectivos países com as minhas orações e a minha bênção. O Papa recordou ainda que esta semana se celebra a solenidade do Santíssimo Corpo e Sangue de Cristo, ou, segundo a formulação latina mais conhecida, a solenidade do Corpo de Deus. Na Eucaristia, disse, contemplamos Jesus, pão partido e dado por cada um de nós. Uma expressão de piedade eucarística popular são as procissões com o Santíssimo Sacramento que se realizam nas ruas de muitas cidades. E Leão XIV encorajou a manter viva esta bela manifestação de testemunho público da fé. E falando das procissões por ocasião da solenidade do Corpo de Deus e que envolvem famílias, crianças, jovens na saudação aos polacos, estimulou a fazer disso um corajoso testemunho de fé que recorde a todos que Deus está presente no meio do seu povo e o acompanha na vida quotidiana. O Santo Padre nomeou para Bispo Auxiliar da Diocese de Morondava, no Madagascar, Dom Jeannot Marcial Andrian Andriaini, do clero de Antsirabé. Ele era, até agora, vigário-geral da mesma sé e reitor do Seminário Preparatório de Manantenasoa. O Papa atribuiu-lhe a sé titular de Elefantaria na Mauritânia. Dom Jeannot Marcial nasceu em janeiro de 1976 em Befelatanana, no Madagascar. Depois de estudar filosofia no seminário de Manantenasoa e teologia no seminário maior de Falharivo, obteve a licenciatura em teologia espiritual no Studium Notre-Dame de Vie, em Avignon, na França, e em teologia dogmática no Colégio dos Bernardinos, em Paris. Posteriormente, frequentou o curso de formação de formadores em Avignon e foi ordenado sacerdote 1 de agosto de 2009 para a Diocese de Antsirabé. Foi educador e reitor do Seminário Preparatório de Manantenasoa, Antsirabé, administrador diocesano e desde 2023 era vigário-geral da Diocese de Morondava, de que é agora bispo auxiliar. Foi divulgada ontem, terça-feira, mensagem em vídeo do Papa Leão XIV com intenção de oração do Pontífice para este mês de junho. Nela, o Papa convida a rezar para que o desporto seja um instrumento de paz, uma escola de fraternidade e espaço de encontro. Pormenores com Maria Ângela Jaguraba.
5: Nas vésperas da Copa do Mundo, o Papa convida os cristãos a se unirem a esta intenção. No início de sua oração, o pontífice eleva sua súplica a Deus.
6: Senhor da vida, te damos graças por el don del deporte.
5: Senhor da vida, agradecemos-te pelo dom do esporte, por aqueles que glorificam a Deus com exercício dos seus corpos, pelas amizades que nascem no campo e pela alegria de jogar em equipe. De acordo com o Santo Padre, o Senhor nos ensina que na vida, como no jogo, ninguém se salva sozinho. Precisamos dos outros para crescer, para aprender a respeitar, superar limites e celebrar juntos as vitórias alcançadas.
6: Te pedimos que el deporte sea siempre escuela de fraternidad y no de rivalidad vacía.
5: Pedimos-te que o esporte seja sempre escola de fraternidade e não de rivalidade vazia, espaço de encontro e não de exclusão, caminho de paz e não de violência. O Papa pede ao Senhor para fazer com que aqueles que praticam, treinam ou apoiam descubram no esporte uma linguagem universal que aproxima culturas, une povos e semeia respeito, solidariedade e superação pessoal.
6: Senhor Jesus, que cada deporte seja parábola de uma vida vivida contigo.
5: Senhor Jesus, que cada esporte seja parábola de uma vida vivida contigo, colaborando com esforço e alegria, vivendo com humildade na derrota e com gratidão pela vitória que nos oferece na tua ressurreição. Que nunca nos falte teu Espírito, que faz de nós uma só equipe, unida contigo para construir comunhão e fraternidade na história. Amém. Em pouco mais de um ano de pontificado, não é a primeira vez que o Papa Leão XIV recorda à Igreja os valores do esporte. De fato, em 15 de junho de 2025, durante o jubileu do esporte celebrado em Roma, falou sobre o esporte como um instrumento de paz. O esporte é um caminho para construir a paz, porque é uma escola de respeito e lealdade que faz crescer a cultura do encontro e a fraternidade. Em sua homilia da missa desse mesmo dia, o pontífice acrescentou ainda que numa sociedade marcada pela solidão, na qual o individualismo exagerado deslocou o centro de gravidade do nós ao eu, terminando por ignorar o outro, o esporte, especialmente quando praticado em equipe, ensina o valor da colaboração, de caminhar juntos, convertendo-se assim em um importante instrumento de recomposição e encontro entre os povos. Mais recentemente, no mês de abril deste ano, ao receber os atletas dos Jogos Olímpicos e Paralímpicos de Milão Cortina, Leão XIV insistiu nesta mesma visão. Nos tempos atuais, tão marcado por polarizações, rivalidades e conflitos que desembocam em guerras devastadoras, seu compromisso adquire um valor ainda maior. O esporte pode e deve converter-se verdadeiramente num espaço de encontro, não uma exibição de força, mas um exercício de relação. Para o Papa, os esportistas são chamados a serem testemunhas de uma linguagem universal. Competir sem odiar, ganhar sem humilhar, perder sem se perder.

0: Afrika Global. Em Moçambique, a Comissão Episcopal para Migrantes, Refugiados e Deslocados, CEMIRDE, realizou nos dias 1 e 2 de junho, no Centro Catequético Paulo VI, em Anchilo, Arquidiocese de Nampula, um seminário de capacitação de agentes paroquiais das dioceses do norte de Moçambique sobre prevenção, identificação e denúncia do tráfico de pessoas, órgãos e partes do corpo humano. Este é o tema da rubrica África Global de hoje, da autoria de Cremildo Alexandre.
1: A realidade do tráfico de pessoas continua a preocupar a Igreja Católica em Moçambique. Reunidos no Centro Catequético Paulo VI em Anchilo, agentes paroquiais provenientes das dioceses de Nampula, Nacala, Lixinga, Gurue, Alto Moloko e Pemba participaram numa formação promovida pela Comissão Episcopal para Migrantes, Refugiados e Deslocados CEMIRDE. O encontro procurou capacitar lideranças comunitárias para prevenir, identificar e denunciar situações de tráfico de seres humanos, órgãos e partes do corpo humano, fenômeno que continua a afetar diversas comunidades do país. Vinda da Diocese de Pemba, a irmã Isabel, das Franciscanas Missionárias de Maria, relatou que em Cabo Delgado persistem situações de exploração laboral e sexual, sobretudo em zonas marcadas pela mineração ilegal e pela vulnerabilidade das populações deslocadas devido ao terrorismo. Segundo a religiosa, muitas pessoas são enganadas com promessas.
2: A situação de tráfico em Cabo Delgado. Existem alguns relatos de exploração de sexo, exploração humana, nos lugares onde, sobretudo, existem explorações ilegais, exploração de homem a homem, laboral, aproveitando de muitas situações de vulnerabilidade em que as nossas aldeias são sujeitas agora, quando as pessoas deambulam de um lado para o outro à procura de segurança, à procura de emprego estável e à procura de mínimas condições. Algumas têm sido enganadas e recrutadas para um fim, depois que encontram outras surpresas.
1: Por sua vez, Inês Moisés Ponda, da Diocese de Pemba, considera que o tráfico de pessoas se tornou um dos maiores desafios sociais da região norte, agravado pela insurgência em Cabo Delgado.
3: Ultimamente, em Cabo Delgado, o tráfico está sendo mais por causa da insurgência. Tem muitos jovens envolvidos nisso por aliciamento de dinheiro. São prometidos emprego, alguns jovens emprego. Então, quando vão no terreno, não é o emprego que eles encontram. Lá é outra situação. Às vezes encontramos jovens sem vida, e porque quando saiu de casa disse que ia procurar emprego porque tinha alguém que lhe solicitou. Então, isto é constante. Primeiro temos assuntos onde é frequente, é na zona de exploração mineral. É muito frequente.
1: Também da Diocese do Gurue, Ivone Margaret partilhou o caso de um adolescente albino que teve um braço amputado por alegados traficantes.
4: Foi o tio, numa noite, foi para a casa da mãe, o menino vive com a mãe. Chegado lá, bateu porta, entrou, segurou o menino, mas a mãe conseguiu arrancar o menino no braço dos tios, dos malfeitores, eles vinham acompanhados com os outros colegas dele. A mãe tentou correr pedindo socorro, mas mesmo assim os manifestantes conseguiram segurar o menino, amputaram o braço. Quando estava para amputar o segundo braço, veio logo socorro. O menino foi socorrido e levaram para o hospital, para o centro de saúde do Ilha, onde foi transferido para o hospital rural de Quilimane. É lá onde recebeu todos os cuidados. E até o exato momento estavam a dizer que o menino havia de receber prótese A CEMIS estava a organizar uma prótese para poder colocar o menino, mas a prótese que chegou era pequena. Agora não sei se conseguiram trazer uma outra prótese para o menino. O tio até hoje está fugitivo, não conseguiu se capturar nem o tio, nem os outros malfeitores. Talvez eles mesmos, se fossem capturados, deviam nos dizer qual era o fim de amputar os dois braços do menino.
1: O coordenador de projetos da CEMIR, de Juvencio Mazzini, explicou que a formação faz parte de uma estratégia mais ampla de sensibilização comunitária baseada em pesquisas realizadas pela organização nas regiões sul, centro e norte do país. Os estudos identificaram diferentes formas de tráfico humano, incluindo exploração laboral, exploração sexual e tráfico de órgãos e partes do corpo humano. Segundo o responsável, uma das principais conclusões da pesquisa é que a prevenção continua a ser a forma mais eficaz de combater o fenômeno.
5: Nós temos total de 3 pesquisas feitas em parceria também com antropólogos da Universidade de Eduardo Montlane. Uma foi feita na região sul, que visava compreender como é que se dava o tráfico de pessoas, onde descobrimos também que, no caso específico da região sul, o tráfico de pessoas é muito mais para exploração laboral e sexual, tendo como principal destino a África do Sul. Esta pesquisa foi feita em 2016, que também acabou motivando-nos a buscarmos uma compreensão holística a nível do país, qual é o entendimento que as outras regiões têm sobre o mesmo fenómeno. E em 2028 realizamos outra pesquisa nas províncias do Norte, e que aqui acabamos encontrando uma outra componente, que além do tráfico de pessoas, tinha também a questão do tráfico de órgãos e partes do corpo humano. E depois foi feita outra em 2016, que em 2021, no centro, as províncias do centro, em que encontramos um pouco das duas realidades, a questão do tráfico de pessoas para fins de exploração laboral e sexual, mas também a componente também do tráfico de órgãos humanos. E aqui fomos também encontrando situações de profanação de túmulos, que se bem entende também que seja uma prática ligada a fins de obscurantismo. Porque se formos analisar as formas como tem sido reportado a questão da extração dos órgãos humanos, pouco se pode perceber que sejam para finalidades, para fins de transplante, porque entendemos nós que para o transplante existem técnicas exigidas para o tal processo, e há uma avaliação que é feita antes, já que provavelmente precisa de consentimento das pessoas que vão doando os órgãos. Mas para este caso, pela crueldade que a situação acontece, percebemos que é de fato uma questão ligada, digamos, a questões de feitiçaria para fins obscuros.
1: Entre os facilitadores da formação esteve o procurador provincial de Nampula e ponto focal do grupo de referência de combate ao tráfico de pessoas, Cristóvão Muliaca, que destacou os avanços registados na responsabilização criminal dos autores destes crimes.
6: Então, nós, a nível da procuradoria, o que é que fizemos? Se for a ver que este fenómeno reduziu drasticamente, nós, na componente de punição, nós fomos levar a barra do tribunal e levar a condenação pessoas apenas muito pesadas. E o que é que nós fazíamos? Nós articulávamos com os órgãos de informação para difundir as penas que a gente ia aplicando. São penas pesadas, não é? 20 anos de prisão, agravávamos 22, 25 anos. Então, este dado contribuiu significativamente para a redução tanto das vítimas que tinham problema de pigmentação. Se for a ver que esses dias já não se reportam mais esse tipo de casos, por causa exatamente do trabalho que nós temos vindo a fazer.
1: O procurador incentivou ainda líderes comunitários, organizações da sociedade civil, instituições religiosas a denunciarem situações suspeitas junto das autoridades competentes.
6: Sim, durante a sessão, o apelo que nós fazemos é que, tanto com os nossos parceiros que estavam aqui, não podemos parar de fazer as queixas, as denúncias. As portas de entrada das denúncias são várias, que nós fomos abordados, quer seja a Procuradoria, a Polícia, o Grupo de Referência de Proteção a Pessoas, Tráfico de Pessoas. E, portanto, são vários os mecanismos que temos. Nós não devemos hesitar em fazer denúncias para fazer chegar os casos às autoridades e levarmos os responsáveis à barra de julgamento.
1: Por sua vez, a secretária-geral da CEMIRDA, irmã Marinês Biasbet, missionária escalabriana, afirmou que o tráfico humano continua a ser uma realidade preocupante, muitas vezes envolta em silêncio e medo. A religiosa defendeu o fortalecimento das ações de sensibilização para proteger as populações mais vulneráveis.
7: Porém, encontramos muitas limitações no momento que identificamos uma vítima, que queremos fazer alguma denúncia, aonde fazer, como será a receptividade. Nossas autoridades também do governo, estou a falar de procuradoria, de esquadras e de outros também atores, não é, organizações que seriam os que tutelam, deveria ter essa responsabilidade por tutelar essas temáticas todas. Então, para dizer se aumentou ou diminuiu, eu, a partir do que escutei hoje de manhã, eu digo, o tráfico é um grande problema ainda, é um grande problema nas nossas comunidades, uma pena que ainda não são denunciados.
1: Já a irmã Pilar de La Puerta, coordenadora da rede da Cumo Moçambique, para o combate ao tráfico humano, recordou que a dignidade da pessoa humana está no centro da missão da Igreja e alertou para os riscos acrescidos em contextos de pobreza, deslocação e conflito armado.
8: Temos uma doutrina social da Igreja muito, muito rica. E o grande desafio é que possamos lê-los, entendê-los, nos alimentar deles. Concretamente, há uma semana que foi publicada a carta encíclica do Papa Leão XIV, Magnifica Humanitas, e já anteriormente, dizer, toda a doutrina social da Igreja está baseada na dignidade humana. A convicção de que qualquer pessoa, seja quem for, independentemente da situação social, da situação econômica, da situação racial, do cor, qualquer pessoa, só pelo fato de ser pessoa, tem um valor intrínseco e absoluto que não pode ser trocado por nada. E isto a Igreja está tão convencida que é capaz de dar a vida. Jesus Cristo deu a vida pelo valor do ser humano em relação. Isto é um grande desafio para todos, e em Moçambique e em todo o mundo, buscar que se reconheça a dignidade de toda pessoa. O crime tão terrível do tráfico humano é justamente o contrário. É alguém que olha a pessoa não como alguém igual a si, sino como uma coisa com a qual se pode comercializar para tirar lucro. Isso é terrível, porque é transformar uma pessoa em coisa.
1: No final da formação, os participantes comprometeram-se em desenvolver ações concretas nas suas comunidades, promovendo a prevenção, a denúncia e o acompanhamento das vítimas numa resposta conjunta contra aquilo que a Igreja considera uma das mais graves formas de escravidão moderna.
9: Sou Ed Carlos, da Diocese de Gurua. Eu penso que, chegando lá e transmitir, espero que haja uma sociedade transfigurada, ou seja, uma sociedade melhor, que cada um saiba valorizar aquilo que é a dignidade humana.
10: Chamo-me de Rosário Antônio Macaraça, da Diocese de Lixinga, concretamente no Distrito do Lago. Aquilo que nós fomos aprender cá é o essencial que nós também vamos poder ajudar também a comunidade e aquilo que é a nossa diocese de Lixinga.
1: De Nampula, Moçambique, para a Rádio Vaticano, Cremildo Alexandre.

0: Seja bem-vindo a mais um Porta Aberta. Com você, Mariângela Jaguraba. A nova face da missão, como documento final do sínodo ecoa na rotina dos evangelizadores digitais, é o tema do programa Porta Aberta desta semana. Publicado na terça-feira, 3 de março, o texto reafirma o ambiente virtual como campo missionário urgente, unindo o magistério da Igreja à prática de quem já habita onde os jovens estão. Vamos ouvir a reportagem de Matheus Macedo.
1: Ao longo da história, os carismas da Igreja nasceram como resposta às necessidades de cada tempo. Hoje, em meio a algoritmos, vídeos curtos e interações instantâneas, o ambiente digital se apresenta como uma nova fronteira missionária. O documento final da 16ª Assembleia Geral Ordinária do Sínodo dos Bispos sobre a missão no ambiente digital, publicado pela Santa Sé, afirma que a cultura digital constitui uma dimensão crucial do testemunho da Igreja na cultura contemporânea, bem como um campo missionário emergente, reafirmando que o mandato de proclamar a Boa Nova também atravessa telas e plataformas. O texto recorda ainda o apelo do Papa Leão XIV aos participantes do Jubileu dos Missionários Digitais para que alimentem as redes sociais e os ambientes digitais com a esperança cristã, buscando a carne sofredora do Cristo, também nos espaços virtuais. A cada ano, as novas tecnologias se tornam mais avançadas e é no ambiente digital que grande parte das relações sociais é cultivada. Pessoas interagem, compartilham experiências, encontram amigos e constroem comunidades. Se, por um lado, a tecnologia aproximou indivíduos de diferentes localidades, línguas e culturas, por outro, a internet e os meios digitais expuseram dinâmicas de ódio, violência, divisão e isolamento. Dados do Relatório Digital 2026 Global Overview Report, publicado em outubro de 2025, revelam que os usuários das redes sociais atingiram o status de supermaioria. Segundo o estudo da GSMA Intelligence, 5,78 bilhões de pessoas utilizavam celulares em outubro de 2025, o equivalente a 70,1% da população mundial. Já dados da Ericsson indicam que os smartphones correspondem a 86,9% dos aparelhos em uso e a 83,7% de todas as conexões móveis. Uma análise da Kepios aponta que 6,4 bilhões de pessoas estavam conectadas no início de 2025, alcançando uma taxa global de penetração de 73,2%. Nas redes sociais, o total de perfis chegou a 5,66 bilhões, o equivalente a 68,7% da população global. O Brasil, por exemplo, é o quinto país do mundo com mais pessoas conectadas. São cerca de 185 milhões de usuários, ou seja, 86% da população brasileira utiliza mídias digitais. Diante desse cenário, o relatório final do Grupo de Estudo Sinodal afirma que todos nós, como batizados, somos chamados a levar a Boa Nova às pessoas que encontramos neste ambiente, por meio de abordagens missionárias que respondam às suas características específicas. Nesta perspectiva, a Igreja no Brasil tem investido cada vez mais na comunicação digital, como um espaço estratégico de evangelização, formação e diálogo. As redes sociais se tornaram uma verdadeira frente de missão para sacerdotes, religiosos e, sobretudo, leigos. É por meio de vídeos curtos, transmissões ao vivo e conteúdos formativos que centenas de missionários digitais têm anunciado o Evangelho e alcançado pessoas que, muitas vezes, estão distantes da vida comunitária. Segundo Robson Landim, missionário da Comunidade Aliança de Misericórdia, em São Paulo, seu chamado para evangelizar nas redes sociais nasceu como um transbordamento de sua experiência pessoal com Jesus, Ele relata que, a partir de sua atuação presencial com jovens, percebeu a possibilidade de estender o apostolado para as mídias digitais.
2: Então, aquilo que eu vou fazendo com os jovens, eu percebo que eles também querem encontrar nas mídias digitais, né? Então, quando vou a uma pregação, quando eu atendo orientação espiritual, ou quando dou formação aos jovens e também a outras pessoas, né, na paróquia e tudo mais, eu vou percebendo a necessidade deles, e a necessidade deles vai virando conteúdo também nas minhas redes, né, seja no Instagram, no TikTok.
1: Com Ronald Oliveira, jornalista da Coordenação de Projetos Missionários Digitais da CNBB, não foi diferente.
3: Eu me sinto vocacionado, eu me sinto chamado a acompanhar as juventudes. E para acompanhar os e as jovens, nós precisamos habitar onde eles habitam, estar onde eles estão. E o ambiente digital é, sem sombra de dúvidas, o lugar onde eles se expressam, onde eles se comunicam, onde eles, de certa forma, vivem a sua experiência espiritual.
1: Ronald recorda o exemplo de São José de Anchieta e de São Francisco Xavier, destacando que, assim como em outros períodos históricos, a missão hoje se volta ao ambiente digital. Railson Araújo compartilha da mesma perspectiva.
4: Então, se nós olharmos para os séculos atrás, no qual nós tínhamos missionários embarcando e ficando 30 dias em meio ao mar para chegar até um território, hoje um evangelizador com um vídeo, com uma tradução simultânea, que às vezes a própria ferramenta oferece, ele consegue falar com outras nações, né? Com pessoas que estão tão distantes dele.
1: Missionário digital, Railson conta que sua atuação nas redes começou de forma simples, como partilha de seu ministério, e ganhou força durante o isolamento provocado pela pandemia de Covid-19, quando passou a promover formações e transmissões ao vivo, iniciativa que permanece até hoje. Para ele, a presença da igreja nas redes sociais tornou-se indispensável.
4: É a igreja chamada a evangelizar os povos. Se parte do povo está presente nas redes sociais, é importante que a igreja ocupe este espaço.
1: Ronald observa que cada vez mais pessoas buscam viver a espiritualidade digitalmente.
3: Não é só o fato de habitar. Você imagina que um jovem passa minimamente 9 horas e meia por dia conectado. Então, isso precisa chamar a atenção nossa. Quando você olha, por exemplo, para o Frei Gilson, que às 4 horas da manhã reúne 2,5 milhões de pessoas. Isso precisa dizer para nós, como igreja, que as pessoas estão buscando a sua vivência espiritual também nesse lugar. E aí, nessa questão, inclusive nesse chamado de Jesus, nesse mandato de Jesus, ide pelo mundo inteiro e anunciar o evangelho, ele também nos coloca dentro dessa realidade, desse mundo inteiro. Afinal de contas, a cultura digital, o mundo digital, também pertence a esse mundo. Logo, nós precisamos também habitar como igreja e acompanhar pessoas e sermos comunidade de comunidades nesse ambiente. Porque as pessoas estão ali e a igreja precisa estar onde as pessoas estão, onde as pessoas habitam, onde as pessoas convivem.
1: Ronald chama a atenção para a rapidez das interações nas redes, onde os usuários comentam, compartilham, salvam e expressam sentimentos muito rapidamente. Esse cenário confirma a mudança de época, descrita por Papa Francisco, que exige não apenas presença, mas diálogo ágil e acompanhamento próximo daqueles que buscam viver a fé no ambiente digital. No entanto, evangelizar no ambiente digital também apresenta desafios. O documento final do Sínodo alerta que o ambiente digital é moldado por algoritmos que podem isolar usuários em câmaras de eco, favorecer a polarização e até alimentar o niilismo e a violência. As mesmas plataformas que tornam possível a conexão também podem favorecer a desumanização. Ronald cita como um dos grandes desafios a polarização, inclusive dentro da igreja.
3: A gente precisa ter clareza de que os referenciais estão mudando. Se antigamente os referenciais eram apenas o padre, o religioso, a religiosa, o catequista, hoje os influenciadores leigos, porque há uma distinção clara entre influenciador e missionário, né, digital, o influenciador ele também se torna um referencial de fé. E nem sempre essas pessoas, elas são ligadas a uma paróquia, elas são ligadas à igreja, mas falam em nome de uma doutrina. Tem gente que o apostolado é gerar polêmica. E eu acho que isso é um grande desafio. Há muito ódio nas redes sociais. E os ódios e os sentimentos, eu costumo dizer isso, os sentimentos eles são legítimos. Tanto o amor que nós depositamos, quanto também a violência, o ódio, a vingança, a exclusão também.
1: A lógica do algoritmo é outro aspecto mencionado pelos missionários. Railson recorda as reflexões do Papa Leão XIV durante o jubileu dos missionários digitais, que apontou a necessidade de não se deixar conduzir pela lógica imposta pelas plataformas. Segundo ele, diferentemente do que muitas vezes se imagina, as redes sociais não funcionam plenamente como uma praça pública aberta, mas como ambientes mediados por interesses e critérios definidos pelas grandes empresas de tecnologia.
4: A rede social não é a praça pública, né? Ao menos na dimensão geral não é a praça pública. Então, nós sabemos que as big techs têm ali seus interesses, têm sua lógica e a sua forma de entregar. E muitas vezes a lógica do algoritmo, ela privilegia o discurso de ódio, porque gera embate, as notícias polêmicas, né? Então isso é um perigo, porque o evangelizador, talvez no desejo de manter a sua audiência em alta, possa recorrer a estas ferramentas, a esses mecanismos, né? Então esse é um grande desafio, né? Então, de modo geral, acho que esse é o principal, né? Tentar sabotar a lógica dos algoritmos, a lógica imposta pelas big techs, pelos donos dessa praça. E aí, nesse sentido, a gente, ao invés de evangelizar, a gente corre o risco de só ficar fazendo propaganda religiosa ou de produzir conteúdos que vão mais na linha do fanatismo religioso do que da evangelização.
1: O relatório sinodal adverte ainda que uma fé descoberta exclusivamente nos espaços digitais corre o risco de permanecer desencarnada, sem se enraizar nas relações concretas e na vida sacramental da igreja. Por isso, o compromisso digital não substitui o encontro presencial, mas deve conduzir a ele. Apesar dos desafios, os missionários relatam frutos concretos. Robson conta que já recebeu mensagens de pessoas que voltaram à confissão, à Eucaristia e à catequese após contato com seus conteúdos nas redes sociais.
2: Eu falo bastante de santidade, né? Principalmente quando eu apresento a vida dos santos, como foi agora próximo à canonização de São Pierre Giorgio Frassati, que é um dos meus santos de devoção, e eu pude apresentá-lo várias vezes nas redes sociais, né? Então, eu tenho escutado de muita gente, principalmente de muitos jovens, que têm se aproximado desse santo, né, de São Pierre Giorgio Frassati, e que têm encontrado nele, né, a partir também dos meus conteúdos, um amigo para a alma, né? E a partir disso, né, a partir dessa amizade com ele, a coisa do apostolado da amizade, dos estudos, né? Porque São Pierre Giorgio Frassati, ele tinha dificuldade com os estudos, mas ele entendia que os estudos também eram uma forma de amar os pais dele, e por aí vai, né? Então, os frutos são esses e muitos outros, assim, né? De pessoas que dizem que voltaram à confissão, que voltaram à Eucaristia, que voltaram a buscar os sacramentos, né? Pessoas que foram buscar a catequese depois já da vida adulta por conta de algum conteúdo. Então, isso é bem bonito.
1: Ronald afirma que também recebe mensagens de jovens com pensamentos suicidas, afastados da experiência comunitária ou com dúvidas sobre a fé.
3: Um aspecto essencial de quem evangeliza na internet é compreender que nós não estamos falando com telas. Nós não estamos evangelizando aparelhos celulares, nós não estamos evangelizando tablets. Mas nós, atrás de cada postagem, atrás de cada tela, há uma pessoa com sonhos, há uma pessoa com projetos, há uma pessoa com desafios, com luzes, com sombras. E eu recebo muitas mensagens. né? De jovens com ideação suicida, de jovens que estavam afastados da experiência comunitária eclesial física e gostariam de saber mais, jovens que querem tirar dúvidas sobre questões relacionadas à sua própria vida e à fé.
1: Outro aspecto destacado é a busca por conteúdos equilibrados que falem da experiência com Jesus, sem discursos moralistas ou polarizadores.
4: Eu tenho um editorial de conteúdo que vai um pouco numa outra linha daquilo que a galera costuma produzir na dimensão do devocional e tal. Então, eu busco sempre trazer muito equilíbrio, pensar uma fé com os pés no chão. E isso, às vezes, acaba sendo um alívio para as pessoas que estão cansadas, às vezes, de um discurso um tanto moralista que está presente, às vezes, em grupos paroquiais, né? Ou até mesmo no discurso de alguns evangelizadores da internet. Então, vez e outra, eu recebo mensagens de pessoas que se sentem acolhidas, né? Amparadas e que depois de algumas frustrações com algumas comunidades, com alguns grupos, com o discurso de algumas pessoas, se sentem aliviadas de encontrarem ali uma reflexão com os pés no chão, uma reflexão que preza pelo equilíbrio, pela saúde mental e pela saúde espiritual.
1: Para Ronald, ser missionário digital é mais do que publicar conteúdos. É acompanhar pessoas, criar pontes e agir com misericórdia.
3: E aí, eu quero que isso fique claro entre nós. Não é o postar pelo postar, mas é você ter a capacidade de postar e sustentar aquilo que você está postando, acompanhando as pessoas. Isso não significa arrumar confusão em comentário, isso não é nada disso. Mas significa com ternura, criando pontes, com misericórdia, porque tem muitas pessoas machucadas no ambiente digital. Tem muitas pessoas feridas no ambiente digital. E nós precisamos ser artesãos da paz, artesãos da misericórdia, artesãos da acolhida, sabe? E então, quando essas pessoas chegam muitas vezes feridas, muitas vezes machucadas, a gente precisa investir tempo também em acolher essas pessoas, em acompanhar essas pessoas.
1: Para os missionários digitais, a presença da igreja nas redes não é apenas uma possibilidade, mas uma necessidade. Todos eles observam o surgimento de iniciativas de pastoral digital em países como Argentina, México, Chile e Paraguai.
2: Isso é bom, porque a gente percebe que a igreja não está se isentando disso, né? Pelo contrário, ela tem acompanhado as pessoas que evangelizam nas mídias digitais, sejam os influenciadores, sejam os missionários digitais, para que também, não para podar, não para colocar limites, mas para dizer, olha, vocês são igreja conosco, nós confiamos em vocês e se vocês precisarem, contem conosco. Eu participei do Jubileu dos Missionários Digitais em Roma e foi muito bonito perceber essa proximidade da igreja, esse cuidado da igreja com os evangelizadores digitais, né? Pedindo justamente e principalmente que seja um lugar de testemunho, ou como o Papa pediu, para que a gente reconstrua as redes. Então, eu acho que acho que também isso é o futuro da evangelização digital. É o presente, mas é o futuro. Eu creio que se nós já estamos num tempo de polarização, um tempo difícil por conta da inteligência artificial, onde não se sabe mais o que é real e o que é produzido na inteligência artificial, de cada vez sermos esses que reconstroem as redes dos relacionamentos interpessoais, a rede dos relacionamentos da pessoa com Deus, da pessoa com a igreja, mas também da pessoa com aquilo que é a verdade, né? Então, eu sinto que nesse tempo é isso que a igreja nos pede, essa que é a nossa responsabilidade também como missionários digitais, reconstruir as redes para que também as redes não sejam um empecilho para a vida da pessoa com Deus, mas que seja um lugar onde a pessoa se encontre com Deus, possa testemunhar a alegria de ser de Deus, para ter coragem de sair para as redes e viver isso na sua vida diária, na sua vida cotidiana.
0: Vamos ouvir agora o especial de Jackson Erpen.
5: Ah, Em 25 de maio foi publicada a carta encíclica Magnifica Humanitas do Papa Leão XIV. Mas que relação se poderia fazer com a Rerum Novarum do Papa Leão XIII, publicada em 1891? Na verdade, ambas procuram responder aos grandes desafios sociais de suas épocas à luz da dignidade humana e da doutrina social da Igreja. Enquanto a Rerum Novarum enfrentou os problemas gerados pela Revolução Industrial, defendendo os direitos dos trabalhadores e a justiça social, a Magnifica Humanitas aborda os impactos da inteligência artificial e das novas tecnologias, insistindo que o progresso tecnológico deve estar a serviço da pessoa humana, do trabalho digno e do bem comum. Assim, Leão XIV retoma e atualiza a preocupação de Leão XIII com as novas questões, aplicando os mesmos princípios éticos cristãos aos desafios do mundo digital contemporâneo. E, precisamente, Carta Encíclica Magnifica Humanitas é o tema da reflexão do padre Gerson Schmidt de hoje. Vamos ouvir.
6: Na oração sacerdotal de Jesus, escrita no capítulo 17 de São João, vemos a inserção do ser humano no mundo, mergulhado em sua história concreta, sem, contudo, permanecer a este mundo. Escutamos em João, capítulo 17, versículos 14 a 18, assim: "Não peço que os tireis do mundo, reza Jesus, mas que os livres do mal. Não são do mundo, mas eu do mundo não sou", diz Cristo, rezando ao Pai. "Santifica-os na tua verdade, a tua palavra é a verdade. Assim como tu me enviaste ao mundo, também eu os enviei ao mundo. Se fosseis do mundo, o mundo gostaria daquilo que lhe pertence. Mas porque não sois do mundo, porque eu vos escolhi e apartei do mundo, o mundo por isso vos odeia", disse Jesus, rezando ao Pai, em João, capítulo 15, versículo 19. Jesus ainda diz: "Dei-lhes a tua palavra e o mundo os odiou, porque não são do mundo, assim como eu não sou do mundo." São palavras textuais da Sagrada Escritura. Inserido no mundo cristão, não é um alienado, um alienígena, um ET, um lunático, um espiritualista ou rato de sacristia, um estranho fora do ninho. O Papa Leão XIV lança sua primeira carta encíclica, intitulada Magnifica Humanitas, sobre a salvaguarda da pessoa humana na era da inteligência artificial. E no número 20 dessa encíclica, afirma assim o que estávamos comentando: "O chamamento e o compromisso de caminhar com a humanidade no concreto da história levam a Igreja a reconhecer que as realidades terrenas possuem consistência e ordem próprias." O Concílio Vaticano II expressou com particular precisão esse princípio na Constituição Pastoral Gaudium et Spes, cujo sexagenário aniversário celebramos com grata memória no passado dia 7 de dezembro de 2025. Se por autonomia das realidades terrenas se entende que as coisas criadas e as próprias sociedades têm leis e valores próprios, é perfeitamente legítimo exigir tal autonomia. Esta afirmação mostra como a criação traz impressa uma bondade originária que o olhar humano deve guardar, cultivar e fazer amadurecer, diz o Papa Leão XIV nesta nova encíclica, ou melhor, a sua primeira encíclica que fala sobre a inteligência artificial. Neste horizonte, continua o Papa, a Igreja oferece-se como uma presença que ajuda a ler em profundidade a realidade, apoiando com humilde firmeza as escolhas que promovem a dignidade de cada pessoa, a coesão das comunidades e o bem de todos. Assim, ela coloca-se ao lado do mundo sem se lhe sobrepor, para que em cada circunstância humana possa germinar a promessa de justiça e paz que o Espírito Santo continua a suscitar no coração da humanidade. Recordemos a história. Leão XIII estava aberto à realidade que o cercava dois séculos atrás. A encíclica Rerum Novarum, deste Papa Leão XIII, onde havia também a iniciativa das primeiras transmissões televisivas, foi promulgada a 15 de maio de 1891. A encíclica, uma resposta da Igreja Católica ao fortalecimento do liberalismo e do capitalismo monolista na Europa. Foi promulgada posteriormente à Revolução Industrial e ao Manifesto Comunista de 1848, Rerum Novarum. Da mesma forma como Leão XIII foi sensível em sua época da Revolução Industrial, proclamando esta maravilhosa encíclica Rerum Novarum sobre a dignidade do trabalhador e de suas condições dignas, o Papa Leão XIV agora, por sua vez, é sensível a uma nova revolução, a revolução digital, a revolução das imagens, das tecnologias e da inteligência artificial. Não há no mundo apenas uma inteligência humana, mas uma inteligência artificial, uma inteligência que não é necessariamente humana, é robotizada, é construída pelas máquinas, alimentada pelo ser humano. A inteligência artificial é um resultado da genialidade humana, no sentido do ser humano ser gênio. Toda a descoberta da inteligência humana é um reflexo da criação de Deus. Deus que deu a inteligência humana ao ser humano. Não podemos negar os avanços, mas não fazer que a IA esteja a serviço da guerra, da destruição do valor do ser humano, da deturpação da verdade. A humanidade pode se desvirtuar, pode se vislumbrar por essas novas descobertas da tecnologia, enganando-se na ilusão de uma verdade deturpada pelos logaritmos e pela máquina que não busca valores, é amoral, ou seja, não tem a consciência moral e ética. Deus não está separado da sabedoria humana, pelo contrário, é Ele que tornou o homem sábio, inteligente e apto para as descobertas. Temos que usar a tecnologia, mas de forma sábia, prudente, honesta, moral e verdadeira, sem destruir a humanidade e o ser humano. O Papa, a Igreja, não pensa que a inteligência artificial é uma coisa demoníaca, uma coisa diabólica, algo, enfim, que vem do mal. Pelo contrário, vem do bem, vem da inteligência humana, criada por Deus. Mas temos que saber utilizar essas novas ferramentas para respeitar, para salvaguardar a sua dignidade humana na pessoa que cada um é e, de maneira irrepetível, porque criado por Deus.
0: Obrigada pela sua participação neste Porta Aberta. Nós voltaremos na próxima semana.

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1: Alô Brasil, alô países de língua portuguesa. Este é o programa da Rádio Vaticano, Vatican News, desta quarta-feira, 13 de junho, dia em que a Igreja recorda São Carlos Luanga e seus companheiros mártires. Traremos para você que está sintonizado conosco as últimas informações sobre o Papa Leão XIV, a Santa Sé e a Igreja em todo o mundo. Nos estúdios hoje, Jackson Erpin, na assessoria técnica, Luca Rossi. E passemos ao pensamento bíblico que escolhemos hoje para você. Jesus respondeu: acaso vós não estáis enganados por não conhecerdes as Escrituras nem o poder de Deus? Do Evangelho segundo São Marcos, capítulo 12, versículo 24. E passemos aos destaques do nosso programa de hoje. Participar da liturgia com todo o nosso ser, corpo, mente e coração. Na audiência geral desta quarta-feira, Leão XIV deu sequência ao seu ciclo de catequese sobre a Constituição Conciliar Sacrosanctum Concilium. Ao final do encontro, o Papa recorda que participar das procissões de Corpus Christi é um testemunho corajoso de fé. E aos fiéis de língua portuguesa, Santo Padre recorda mês dedicado ao Sagrado Coração. Aos representantes da Associação de Faculdades e Universidades Católicas, Pontífice afirma que a inteligência artificial é um desafio para a educação. Deve-se buscar evitar a fragmentação do saber. Essas e outras notícias a partir de agora. E quarta-feira é dia de audiência geral. Em suas catequeses sobre os documentos do Concílio Vaticano II, Leão XIV voltou a falar hoje sobre a Sacrosanctum Concilium. Maria Ângela Jaguraba.
2: O Papa Leão XIV deu continuidade ao ciclo de catequeses sobre a Constituição Conciliar Sacrosanctum Concilium na audiência geral desta quarta-feira. Com os fiéis presentes na Praça São Pedro, não obstante a chuva na Cidade Eterna, o pontífice refletiu sobre alguns elementos constitutivos da Sagrada Liturgia, tais como o rito, o sinal e o símbolo. O Concílio Vaticano II, aproveitando o valioso trabalho do movimento litúrgico, ajudou-nos a redescobrir uma verdade muito viva na consciência da Igreja Antiga e no ensinamento dos padres, ressaltando que os ritos da liturgia cristã não são um revestimento exterior do mistério sacramental, um conjunto de cerimônias arbitrárias, mas são a mediação eclesial através da qual o dom divino nos alcança. Por isso, o concílio convida a compreender o mysterium fidei que se realiza na liturgia através dos ritos e das orações, disse ainda o Papa Leão, acrescentando:
3: il rito dà forma all'azione liturgica e attraverso di essa alla nostra vita, generando in noi una sensibilità spirituale.
2: O rito dá forma à ação litúrgica e, através dela, à nossa vida, gerando em nós uma sensibilidade espiritual que nos torna capazes de saborear a presença de Deus por meio de Jesus Cristo. Naturalmente, isto acontece se não nos mantivermos estranhos ou espectadores mudos em relação à liturgia, mas se nela participarmos com todo o nosso ser, corpo, mente e coração, em obediência ao mandamento do Senhor. Segundo o Papa, através do rito sagrado, somos assim formados para a escuta da palavra de Deus, para a ação de graças e a adoração, para a partilha fraterna e a comunhão eclesial. Descobrimos que somos uma assembleia de muitos rostos, reunida pela mesma fé. De acordo com Leão XIV, o ritual envolve-nos numa sequência bem definida de gestos e orações que, por vezes, pode entrar em contradição com a nossa tendência individual para a espontaneidade. A sua lógica, porém, não é a de restringir a liberdade a esquemas.
3: Ao contrário, com a sobriedade solene dei suoi ritmi,
2: Pelo contrário, com a sobriedade solene dos seus ritos, o rito interrompe as atividades frenéticas, reconduzindo-nos ao essencial. Descobrimos, assim, outra dimensão do agir, não guiada por cálculos produtivos, e outra experiência do tempo e do espaço. No rito, experimentamos uma lógica de gratuidade, encontramos uma pausa que regenera o coração, reconhecemos que somos precedidos pela graça divina, aprendemos a viver num ritmo habitado pelo Espírito Santo. O Papa disse ainda que a gramática do rito está entrelaçada com sinais e símbolos próprios da liturgia. Nela, como afirma o Concílio, os sinais sensíveis significam, e cada um à sua maneira, realizam a santificação dos homens. Emblemático é o sinal da água, desde as origens da criação até ao dilúvio, desde a travessia do Mar Vermelho até ao Jordão, até a água que jorra do lado de Cristo e se torna sinal sacramental da imersão na sua morte e ressurreição, disse ainda Leão XIV, acrescentando:
3: Segno e símbolo são termini que spesso vengono usati come sinonimi.
2: Sinal e símbolo são termos frequentemente utilizados como sinônimos. Na realidade, um sinal é simbólico quando é capaz de remeter não só para uma ideia, mas para todo um sistema de significados e valores. Assim, por exemplo, quando somos aspergidos com água benta, reaviva-se em nós a consciência do dom recebido no batismo e a nossa adesão à vida nova em Cristo. Em segundo lugar, disse ainda o Papa, os símbolos têm essencialmente um caráter prático, sendo antes de tudo ações. Mais simples e comuns, como ajoelhar-se e dar a paz, ou mais exigentes, como os atos constitutivos de cada sacramento. Segundo Leão XIV, os símbolos têm uma dimensão singular, performativa e transformadora, tanto em relação aos elementos materiais que os compõem, como em relação àqueles que entram em contato com eles, gerando um sentimento de pertença, tocando o coração e a mente, suscitando relações eclesiais autênticas. A seguir, o Papa concedeu a todos a sua bênção apostólica. 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

0: mês do Sagrado Coração e Corpus Christi, nas saudações do Santo Padre aos peregrinos de diversas línguas. Andressa Colé.
1: Cari fratelli e sorelle, buongiorno, benvenuti.
2: Entre uma multidão de cerca de 20 mil pessoas na Praça São Pedro, nesta quarta-feira, estavam peregrinos de língua portuguesa, tanto de Portugal, provenientes da região norte do país, de Campo, e também de Vila do Conde, do distrito de Porto, como do Brasil, com grupos que vieram da paróquia de Santa Inês, de Rio Branco, no Acre, da cidade paulista de Ibitinga, além de voluntárias do Movimento dos Focolares do País. Na saudação durante a audiência geral, o Papa Leão XIV lembrou que junho é o mês dedicado ao Sagrado Coração de Jesus. E o convite do Pontífice foi para que nos aproximemos dele para transformar o nosso coração.
1: Saluto cordialmente tutti i pellegrini di lingua portuguesa.
2: Queridos irmãos e irmãs, neste mês dedicado ao Sagrado Coração de Jesus, aproximemo-nos da fonte da misericórdia e da ternura de Deus para que o ressuscitado transforme o nosso coração, tornando-o mais paciente, generoso e compassivo.
1: Rendendo-lo più paziente, generoso e compassionevole. Il Signore vi benedica.
2: Se nesta quinta-feira a Igreja celebra a solenidade de Corpus Christi para, na Eucaristia, contemplar Jesus, pão partido e oferecido por cada um de nós, como disse o Papa na audiência geral, 8 dias depois os fiéis comemoram a festa do Sagrado Coração de Jesus, conforme decreto do Papa Pio IX. É uma das devoções mais difundidas no mundo por honrar o coração do Senhor e falar diretamente do amor de Deus por nós. A celebração cai no próximo dia 12 de junho, primeira sexta-feira depois da oitava de Corpus Christi, como foi pedido em revelação pelo próprio Cristo. As origens da devoção remontam à França, berço de santos e lugar de aparições marianas, quando Santa Margarida Maria Alacoque recebeu visões de Jesus e Maria que revelaram o poder do Sagrado Coração de Jesus. A primeira vez que ele apareceu foi em 1673 e o próprio Jesus revelou cumprir grandes promessas na vida de quem se dedicasse à devoção ao Sagrado Coração. A devoção que existia desde os primeiros tempos da Igreja acabou se popularizando ainda mais após a morte de Santa Margarida em 1690, aos 43 anos. E a Igreja instituiu a festa do Sagrado Coração de Jesus 2 séculos depois das aparições, após várias crises e oposições, em 1856, por Papa Pio IX. Que todos nós, contemplando o Sagrado Coração de Jesus, como já escreveu o cardeal Orani João Tempesta, arcebispo do Rio de Janeiro, sejamos mais ternos e misericordiosos, testemunhando o ressuscitado e construindo pontes de solidariedade e de paz.

0: Questa settimana si celebra la solennità del Santissimo Corpo e Sangue di Cristo.
1: Caminhar atrás do Santíssimo Sacramento para recordar que Deus está entre nós e ao nosso lado. É o que o Papa recorda nas saudações em várias línguas durante a audiência geral desta quarta-feira, referindo-se à solenidade do Corpo e Sangue de Cristo que se celebra nesta quinta-feira, 4 de junho. Dirigindo-se aos peregrinos italianos, o Papa recorda o sentido e a importância das procissões que se realizam neste dia.
0: Na Eucaristia, contemplamos Jesus, pane spezzato e donato per ciascuno di noi.
1: Na Eucaristia, contemplamos Jesus, pão partido e oferecido por cada um de nós. Expressão da piedade eucarística popular são as procissões com o Santíssimo Sacramento, que se realizam nas ruas de tantos países. A esse respeito, encorajo a manter viva essa bela manifestação de testemunho público da fé. Um pensamento reiterado também na saudação aos fiéis poloneses, na qual recorda que Jesus está vivo e caminha conosco.
0: La partecipazione alle processioni eucaristiche, soprattutto da parte delle famiglie, dei bambini e dei giovani.
1: Que a participação nas procissões eucarísticas, sobretudo por parte das famílias, das crianças e dos jovens, seja um testemunho corajoso de fé e lembre a todos que Deus está presente no meio do seu povo e o acompanha na vida cotidiana. O Papa Leão, na saudação aos peregrinos de língua inglesa, detém-se então na força que a Eucaristia nos dá.
0: As we prepare for the solemnity of the most holy body and blood of Christ,
1: enquanto nos preparamos para a solenidade do Santíssimo Corpo e Sangue de Cristo, deixemo-nos fortalecer por este dom divino e nos tornemos testemunhas do seu amor para com todos aqueles que encontramos.
0: Saluto i fedeli di lingua araba, in particolare i sacerdoti e religiosi provenienti dal Medio Oriente.
1: Ao se despedir, o Papa Leão XIV dirige um pensamento aos sacerdotes e religiosos do Oriente Médio, aos quais garante orações e bênção pelo ministério e pelas expectativas dos seus respectivos países.
0: Senhor, vi benedica tutti e vi protegga sempre da ogni male.
2: Não só audiência geral. Nessa quarta-feira, Leão XIV também recebeu representantes da Associação de Faculdades e Universidades Católicas. A inteligência artificial é um desafio para a educação. Mariângela Jaguraba.
3: As implicações do desenvolvimento da inteligência artificial afetam hoje quase todos os aspectos da existência humana. Dirigindo-se a uma delegação da Associação de Faculdades e Universidades Católicas, fundada em 1899, porta-voz do ensino superior católico nos Estados Unidos, o Papa Leão XIV concentrou-se no setor da educação, alertando para a crescente fragmentação do saber. O risco de adquirir competências especializadas num determinado campo sem ser capaz de conectar as informações a um conhecimento mais profundo ou de manter um sentido claro de propósito. São palavras contidas em sua primeira encíclica, Magnifica Humanitas, citada durante a audiência concedida na manhã desta quarta-feira, 3 de junho, no gabinete da Sala Paulo VI, no Vaticano, à delegação da entidade estadunidense que chegou a Roma para um seminário. A luz brilha de dentro hoje, afirmou o pontífice, dando as boas-vindas aos presentes.
4: In particular, dedicated as you are to the task of education, I pray that your hearts be all the more captivated.
3: Considerando sua dedicação à tarefa educacional, rezo para que os seus corações sejam cada vez mais cativados pela beleza da verdade e pela grandeza da humanidade, criada por Deus e redimida por Cristo. Citando a encíclica, Leão XIV observou que, embora não faltem pessoas altamente competentes em áreas específicas, muitas delas têm dificuldade em dar direção às suas vidas e manter um horizonte de sentido.
4: They often lack a global vision of reality.
3: muitas vezes carecem de uma visão global da realidade capaz de unir não apenas os diversos campos do conhecimento, mas também os múltiplos aspectos da vida e os desejos mais profundos do coração humano. Nesse contexto, a educação católica desempenha um papel essencial na orientação das perspectivas profissionais dos jovens e na condução de seu desejo de conhecimento. O objetivo, explicou o Papa, é ajudá-los a aprender a buscar e a amar a verdade, a questionar-se sobre o sentido da vida e sobre a dignidade de cada pessoa. Uma tarefa nada simples, reconheceu Leão XIV, pois a busca da verdade exige não apenas estudo e acompanhamento, mas também um forte compromisso pessoal. Citando também a Carta Apostólica Traçar Novos Mapas de Esperança, o pontífice recordou que as instituições católicas devem ser ambientes em que a visão cristã permeie todas as disciplinas e todas as interações. Esta missão é alimentada pela autenticidade com que o Evangelho vivo é transmitido, oferecendo na fé católica a visão unificadora que só a verdade pode dar. Em um nível prático e pedagógico, Leão XIV destacou as crescentes dificuldades na avaliação do trabalho dos alunos devido à disseminação da inteligência artificial. Essa afirmação foi recebida com risos bem-humorados pelos presentes e pelo próprio Papa, que teve experiência como professor. Ele exortou os educadores a adaptarem criativamente seus métodos de ensino para garantir uma educação autenticamente integral da pessoa.
4: In this sense, we must be willing to invest generously in the education of future generations.
3: Nesse sentido, devemos estar dispostos a investir generosamente na educação das futuras gerações. É essencial que os homens jovens e as mulheres jovens aprendam a interagir positivamente com as novas tecnologias, ao mesmo tempo que desenvolvem seus talentos e capacidades doados por Deus de raciocinar, pensar de maneira crítica e confiar o conhecimento à memória, preparando-os assim para moldar de forma responsável o mundo que está por vir. Leão XIV concluiu seu discurso desejando que os estudantes das instituições pertencentes à Associação de Faculdades e Universidades Católicas possam encontrar na sã doutrina confiada à Igreja um fundamento autêntico e duradouro, não apenas para suas vidas pessoais, mas também para o futuro dos Estados Unidos.

0: E ainda no tema da inteligência artificial, o papel da IA no mundo da evangelização, um simpósio na Gregoriana. Raimundo Lima.
1: O papel da inteligência artificial no mundo da evangelização, um desafio antropológico, espiritual e tecnológico. Este é o título do simpósio que será realizado no próximo dia 13 de junho, a partir das 10 horas e 30 minutos locais, na Sala Magna da Pontifícia Universidade Gregoriana, em Roma. O evento, organizado pelo Ateneu em colaboração com o Movimento Gloriosa Trindade e o Instituto da Santíssima Trindade, e com o patrocínio do Dicastério para a Comunicação, reunirá diversos estudiosos, especialistas e jornalistas que refletirão sobre o tema da inteligência artificial, à luz também da encíclica Magnifica Humanitas, do Papa Leão XIV, publicada em 25 de maio. O dia terá início com as palavras de boas-vindas do padre Amaury Begassi de Daim, jesuíta, decano da Faculdade de Teologia da Pontifícia Universidade Gregoriana. O primeiro palestrante da manhã será Andrea Tornielli, diretor editorial do Dicastério para a Comunicação, que se debruçará, em particular, sobre o tema da manipulação da opinião pública, seguindo a linha do pensamento de Leão XIV sobre a inteligência artificial. Em seguida, o padre Andrew Liugminas, oficial do Dicastério para a Doutrina da Fé e professor na mesma Gregoriana, apresentará uma visão teológica, moral e espiritual sobre o problema e os desafios que a inteligência artificial coloca, tendo também como referência o documento Antiqua et Nova. Por fim, o padre Paulo Benanti, professor de ética, bioética e ética das tecnologias na Gregoriana, apresentará uma perspectiva sobre o desenvolvimento da inteligência artificial, considerando o crescente impacto que ela terá na vida cotidiana. À tarde, será realizada uma mesa redonda sobre o tema do evento, com a participação do padre Darius Kowalczyk, professor titular de Teologia Dogmática na Universidade Gregoriana, do padre Andrea Zwieszczynski, fundador do Movimento Gloriosa Trindade e diretor do Instituto da Santíssima Trindade, do padre Lohan Tozzi, professor associado de Teologia Espiritual na Pontifícia Universidade da Santa Cruz, Mira Jankowska, jornalista, fundadora e diretora do Master Academy of Love. O moderador será o padre Andrei Choroman.

0: como ninguém é demasiadamente fraco para não poder desempenhar seu papel. É o que afirma o cardeal demasiadamente fraco para não poder desempenhar seu papel. É o que afirma o cardeal Michael Czerny para não poder desempenhar seu papel. É o que afirma o cardeal Michael Czerny, feito do Dicastero para o Serviço do Desenvolvimento Integral, a respeito da primeira encíclica do Papa Leão XIV, Magnificat Humanitas, mensagem em vídeo enviado na segunda-feira, 1º de junho, aos bispos da Suíça, por ocasião de sua assembleia plenária na Abadia de Einsiedeln. O cardeal, impossibilitado de participar devido a compromissos relacionados à Ente Comissão sobre Inteligência Artificial, refere justamente o sentido dessa iniciativa. Desde o início, uma questão essencial se impõe a nós. Como essa nova comissão vai dialogar com as igrejas locais, acompanhá-las e guiá-las diante dos desafios e dos discernimentos que a inteligência artificial nos apresenta hoje? Uma das maiores lições que o Papa Francisco me transmitiu é esta: não tenhas medo da realidade, prossegue o cardeal, tentando ter compreendido com o tempo quanto todos nós devemos ser tentados, eu mesmo, como muitos outros, seja, a nos proteger do real, às vezes, a nos afastar dele de diversas maneiras. Nesse sentido, a publicação de Magnificat Humanitas pretende justamente confrontar-se com o concreto. Retomando com firmeza os grandes fundamentos e princípios da doutrina social da Igreja, esta encíclica nos ajuda a reconhecer, compreender, interpretar, discernir e, enfim, enfrentar os inúmeros desafios, e não apenas aqueles ligados à inteligência artificial, que ameaçam nossa humanidade ou constituem, em termos do nosso dicastério, sérios obstáculos ao desenvolvimento humano integral. A publicação encíclica, explica ainda o cardeal Czerny, vida a viver uma sinodalidade voltada para o exterior e não centrada apenas nas questões internas da Igreja. O caminho que convida a caminhar com os outros, com coragem e esperança, sem desviar o olhar das realidades, por vezes inquietantes, hoje e de amanhã. É isso que torna a Magnificat Humanitas profundamente sinodal, prossegue purpurado, porque é inclusiva e acolhe a todos. Ninguém pode sozinho carregar o peso dos desafios que o mundo enfrenta, assim como ninguém é demasiadamente fraco para não poder desempenhar seu papel. O prefeito do Dicastero para o Serviço do Desenvolvimento Humano Integral também lente sobre o modelo suíço. Vocês têm a graça de desfrutar de uma democracia direta que envolve os cidadãos em questões muito mais fundamentais do que é possível em outros países. Nas circunstâncias atuais, a Igreja não é chamada a dar contribuição particular para a boa governança de seu país e de seus diversos componentes, questiona-se. O cardeal Czerny, por fim, pertence no subtítulo da encíclica sobre a salvaguarda da pessoa humana na era da inteligência artificial. Aqui, reconhecemos profundas necessidades de evangelização, acompanhamento oral, reconstrução e envolvimento na vida da Igreja em todas as formas concretas e, poderíamos dizer, tradicionais, observa. Magnificat Humanitas convida bem a nós, bispos, sacerdotes e agentes pastorais, a um verdadeiro exame de consciência. Devemos fazer essas perguntas também a nós mesmos, às nossas estruturas, aos nossos modos de funcionamento, à nossa maneira, como Igreja, de atravessar a história em as outras realidades deste mundo, pois também isso é uma forma essencial de evangelizar. Conclui a mensagem.
1: E assim, queridos amigos, chegamos ao final do nosso programa dessa quarta-feira, agradecendo pela audiência. Até nosso próximo encontro.

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2: Participar da liturgia com todo o nosso ser, o nosso corpo, a nossa mente e o nosso coração, recomendou o Papa na sua catequese geral desta semana ao falar da liturgia ótica do Santum Concílio. Que o desporto seja de fraternidade e instrumento de paz, diz o Papa na sua intenção de oração para este mês de junho.
1: Estes e outros os principais temas a desenvolver já neste nosso dia de hoje.
2: Amanhã, extremamente chuvosa, uma especialmente nas primeiras horas que precederam a chegada do Papa à Praça do São Pedro para a audiência geral da semana. Mas, por isso, os peregrinos e turistas acharam de acolher, numerosos, cerca de 1000, para ouvir as suas palavras. Os sinais e símbolos são alguns elementos constitutivos da Sagrada Liturgia, sobre os quais o Papa convidou a retirar ao falar também hoje do Sacro Santo Concílio. Leão XIV disse que, exendo-nos o trabalho do movimento litúrgico, o Concílio II ajudou-nos a redescobrir que os ritos da liturgia cristã não são um revestimento exterior do mistério sacramental, um conjunto de arbitrárias, sim a mediação eclesial através da qual o divino nos alça. Precisa, por isso, Concílio convida a compreender o mistério da fé que se realiza na liturgia através dos ritos e das orações. O rito da formação litúrgica e, através dela, a nossa vida, gerando em nós sensibilidade espiritual e tornando-nos capazes de saborear a presença de Deus por meio de Jesus Cristo. Isto acontece se participarmos com o corpo, a meditação, obediência ao Senhor. Através do rito sagrado, somos formados à escuta da palavra de Deus, à oração, à partilha fraterna, à adoção e à comunhão eclesial. O Papa sublinhou que os ritos nos envolvem sequência de estudos e de orações bem definidas, cuja lógica não é reduzir a liberdade de esquemas, mas, pelo contrário, com a sobriedade solene dos seus ritmos, o rito interrompe atividades fáticas, reduzindo-as ao essencial. No rito, experimentamos a lógica da gratuidade, uma pausa que regenera o coração, e reconhecemos ser precedidos pela graça divina. Aprendemos a viver ao ritmo do habitado pelo Espírito Santo. O rito, continuou Leão XIV, é permeado de sinais e símbolos próprios da liturgia. Emblemático é, por exemplo, o símbolo da água. Basta pensar no dilúvio universal, no Mar Vermelho, no Rio Jordão, até a água que jorra das costelas de Cristo, tornando-se sinal sacramental da sua imersão na morte e ressurreição. O Papa faz notar ainda que sinais e símbolos são às vezes usados como sinónimos, mas que na realidade um sinal é simbólico quando é capaz de remeter não só a ideia, mas também a um sistema de significados e valores. E dá como exemplo a água benta, que remete ao batismo, nossa adesão a Cristo.

0: Cristo. Mais ainda, os símbolos preeminentes de ações simples e comuns, como ajoelhar-se, a saudação da paz, de forma mais complexa, os sacramentos, e têm uma dimensão performativa e transformadora, tanto em relação ao elemento material que o compõe, como em relação a quem entra em contato com ele, gerando pertença, tocando os corações, mente, suscitando autênticas relações eclesiais. Leão XIV concluiu, citar a carta apostólica Desideri Desideravi, em que o seu predecessor, Papa Francisco, citando Juan Guardini, afirmava que a primeira tarefa do trabalho da formação cívica é fazer com que o volte de novo a ser capaz de símbolo. Precisamos de nos deixar educar pelos ritos da liturgia, cuidando com delicadeza e sem arbitrariedade da beleza das nossas celebrações, empenhando-nos numa autêntica mistagogia. A experiência de uma viva e data, acompanhada por uma catequese mistagógica oportuna, é o melhor recurso para despertar em todos aquela abertura ao encontro com Deus na lógica da encarnação que só pode acontecer envolvendo todo o homem, espírito e corpo. Passemos às palavras ditas pelo Papa aos fiéis de expressão portuguesa.
1: Saluto comente tutti i pellegrini de língua portuguesa. Cari frati e sorelle, in questo mese dedicato al Sacro Cuore di Gesù, avviciniamoci alla fonte della misericordia e della tenerezza di Dio, affinché il risorto trasformi il nostro cuore, rendendolo più paziente, generoso e compassionevole. Il Signore benedica.
2: Minhas cordiais boas-vindas a todos os peregrinos de língua portuguesa. Queridos irmãos e irmãs, neste mês dedicado ao Sagrado Coração de Jesus, aproximemo-nos da fonte da misericórdia e da ternura de Deus, para que, suscitado, transforme o nosso coração, tornando-o mais paciente, generoso e compassivo. E não nos cansemos de rezar pela paz. Que o Senhor vos abençoe.
0: Ao saudar os peregrinos de língua italiana, o Papa mencionou, em particular, as filhas do Sagrado Coração de Jesus, os membros da família Monfortana e as irmãs de Nossa Senhora do Cenáculo, encorajando-os a serem um sinal de esperança para aqueles que têm sede de Deus, sua verdade e da sua paz. E acrescentou: desejo dirigir uma palavra especial aos sacerdotes e religiosos do Médio Oriente, a com o vosso ministério e as expectativas dos vossos respectivos países, com as minhas orações e minha bênção. O Papa recordou ainda que esta semana celebra a solenidade do Santíssimo Corpo e Sangue de Cristo, o segundo a formulação latina mais conhecida, a solenidade do Corpo de Deus. Na Eucaristia, disse, contemplamos Jesus, pão partido por cada um. Uma expressão de piedade eucarística popular são as sessões com o Santíssimo Sacramento que se realizam nas ruas de muitas cidades. E ele encorajou a ter viva a bela manifestação de testemunho pico da fé. E falando das procissões, ocasião da solenidade do Corpo de Deus e que envolvem famílias, crianças, jovens na saudação aos polares, estimulou a dizer disso um corajoso testemunho de fé que recorde a todos que Deus está presente no meio do seu povo e o acompanha na vida cotidiana. O Santo Padre nomeou para auxiliar da Diocese de Morondava, no Madagascar, Dom Jeannot Marcial Adrian Andriani, do clero de Ancirabé. Era até agora vigário-geral da mesma sé e reitor do vigário preparatório de Nante Nassoa. O Papa atribuiu-lhe a sé titular de elefantaria na Mauritânia. Dom Marcial nasceu em janeiro de 1906, Befelatana, no Madagascar, depois de dar filosofia no seminário de Manantenaspa e teologia no seminário maior de Falhariu. Obteve a licenciatura em teologia espiritual no Studium Notre-Dame de Avignon, na França, e em teologia dogmática no Colégio dos Bernardinos, em Paris. Posteriormente, frequentou o curso de formação de formadores em Avignon e foi ordenado sacerdote a 1 de agosto de 2009 para a Diocese de Ancirabé. Foi educador e reitor do seminário preparatório de Manantenaspa, Ancirabé, administrador diocesano e desde 2003 era vigário-geral da Diocese Morondava, de que é agora bispo auxiliar. Foi divulgada ontem, terça-feira, a mensagem

0: prevenir, identificar, denunciar situações de tráfico de seres humanos, órgãos e partes do corpo humano, fenômeno que continua a afetar diversas comunidades do país. Vinda da Diocese de Pemba, a irmã Isabel Franciscana, missionárias de Maria, relata que em Cabo Delgado persistem situações de exploração laboral e sexual, tudo em zonas marcadas pela mineração ilegal e vulnerabilidade das populações deslocadas do terrorismo. Segundo a religiosa, muitas pessoas são enganadas com promessas.
1: A situação de tráfico em Cabo Delgado. Existem alguns relatos de expressão de sexo, exploração humana, os lugares onde, sobretudo, existem explorações ilegais, exploração de homem a homem, laboral, aproveitando de muitas situações de vulnerabilidade em que as nossas ideias são sujas agora, onde as pessoas deambulam de um lado para o outro à procura de segurança, à procura de emprego estável e à procura de mínimas condições. Algumas têm sido danadas e recrutadas para um fim, depois que encontram outras surpresas.
0: Por sua vez, Inês Moisés Ponda, da Diocese de Pemba, considera que o tráfico de pessoas se tornou um dos maiores desafios sociais da região norte, agravado pela insurgência em Cabo Delgado.
2: Ultimamente, Cabo Delgado está mais por causa da insurgência. Tem muitos jovens envolvidos nisso, por aliciamento de dinheiro. São prometidos emprego, alguns jovens emprego. Então, quando vão no terreno, não é um emprego que eles encontram. Lá é outra situação. Às vezes encontramos jovens sem saída, porque quando saiu de casa disse que ia procurar emprego, que tinha alguém que lhe solicitou. Então, isto é constante. Primeiro temos assuntos onde é fonte. É na zona de exploração mineral. É muito frente.
0: Também da Diocese do Gurué, Ivone Margará partilhou o caso de um adolescente que teve um braço amputado pelos traficantes.
3: Foi numa noite, foi para casa da mãe, o menino vive com a mãe. Chegado lá, bateu a porta, entrou, segue o menino. Mas a mãe conseguiu arrancar o menino no braço dos tios, dos vetores, eles vinham acompanhar com os outros colegas dele. A mãe tentou correr pedindo socorro, mas mesmo assim os restantes conseguiram segurar o menino, amputar o braço. Quando estava a amputar o segundo braço, veio logo o socorro. O menino foi socorrido e levaram para o Instituto de Saúde do Ilha, onde foi transferido para o hospital. Ele recebeu todos os cuidados e exato momento vão dizer que o menino vai receber, a CEMIR deve organizar uma prótese para poder colocar o menino. A prótese que chegou era pequena, agora nós conseguiram fazer uma outra prótese. O tio até hoje está fugitivo, não conseguiu se capturar nem os outros malfeitos. Talvez mesmo se fossem capturar, vamos nos dizer que ao fim, botar os dois braços do menino.
0: O coordenador de projetos de Mirde, Jovencio Mazzini, explicou que a formação faz parte da estratégia mais ampla de sensibilização comunitária baseada em pesquisas realizadas pela organização nas regiões sul, centro e norte do país. Os estudos identificaram diferentes formas de tráfico humano, incluindo exploração laboral, exploração sexual e tráfico de órgãos e partes do corpo humano. Segundo o responsável, uma das principais conclusões da pesquisa é que a prevenção continua a ser a mais eficaz para combater o fenômeno.
4: Nós temos um total de 3 pesquisas feitas, em parte também com a antropóloga da Universidade de Eduardo Montalvo. Foi feita na região que visava compreender como é que está o tráfico de pessoas. Onde descobrimos também que, no caso específico da região, o tráfico de pessoas é muito para exploração laboral e sexual, tendo como principal destino a África do Sul. Essa pesquisa vem em 2016, que também acabou motivando-nos a buscar uma compreensão lítica a nível do país, qual é o entendimento que as outras regiões têm sobre o mesmo fim. E em 2008 organizamos e realizamos outra pesquisa nas províncias do Norte, e que aqui vamos encontrar um componente que, além do tráfico de pessoas, tinha também a questão do tráfico de hoje parte do corpo. E depois foi até em 2016, em 2021, no centro, as províncias do centro, em que encontramos um pouco das duas realidades, a questão de traços para os fins de exploração laboral e sexual, mas também a componente também do tráfico de órgãos humanos. E aqui fomos também encontrando situações de produção de túmulos, que bem entendo também que seja uma

0: parada ligada a fim de obscurantismo, porque fomos analisar as formas como tem sido dado a extração dos órgãos, há um pouco se pode perceber que seja dado para fim de transplante, porque entendemos nós que para o transplante existem técnicas rígidas para tratar o processo, e há uma avaliação que é feita antes, já, provavelmente precisa de consensos que vão doando os órgãos, no caso pela cruelidade que a situação acontece, percebemos que é de fato uma questão ligada, digamos, a questões de ferido para fins obscuros.
1: Entre os facilitadores da formação, o procurador provincial de Nampula e ponto focal do grupo de referência de combate ao tráfico de pessoas, Cristóvão Mulher, que destacou os avanços registados na responsabilidade criminal de autores destas missões.
2: Então, hoje, na Procuradoria, o que é que fizemos? Se for a ver que este nome reduziu justamente, nós, componente de punição, nós fomos levar a tribunal e dar a condenação de pessoas apenas muito pesadas. E o que nós fazíamos? Nós articulávamos com os de formação para difundir as penas que a gente ia aplicando. São penas pesadas, não é? 20 anos de prisão, agravávamos 22, 20 anos. Então, este dado contribuiu significativamente para a redução tanto das vítimas que tinham problema de pigmento. Se for a ver, se já não há, se reportam mais este caso. Do trabalho que temos vindo a fazer.
1: O procurador incentivou ainda comunitários, organizações da sociedade civil e instituições religiosas a denunciar situações suspeitas junto das autoridades competentes.
2: Sim, na sessão, o apelo que nós fazemos é que, tanto com os nossos parceiros que estavam aqui, não podemos parar de ter as queixas, as denúncias, as portas de entrada das denúncias são várias que nós abordamos, quer seja a Procuradoria, a Polícia, o grupo de referência de proteção a pessoas, tráfico de pessoas, e portanto são vários mecanismos que temos, não devemos hesitar em fazer denúncias para fazer estes casos pesados e levarmos os sábios à barra de julgamento.
1: Talvez a secretária-geral Semirda Irmã Inês Biasset, missárias Calabria, afirmou que o tráfico humano continua a ser uma realidade preocupante, muitas vezes envolta em seu imerso. A religião defendeu o fortalecimento das ações de sensibilização para proteger as pessoas mais vulneráveis.
3: Porém, encontramos muitas limitações no momento que identificamos uma vítima, que queremos fazer alguma denúncia, aonde fazer, como será a receptividade. Nossas autoridades também do governo, estou a falar de procuradoria, de esquadras e de outros também atores, não é, organizações que seriam os que tutelam, deveria ter essa responsabilidade por tutelar essas temáticas todas. Então, para dizer se aumentou, diminuiu, eu, a partir do que escutei hoje de manhã, eu digo, o tráfico é um grande problema ainda, é um grande problema nas nossas comunidades, uma pena que ainda não são denunciados.
1: Já a irmã Pilar de La Puerta, coordenadora da rede da Como Moçambique, para o combate ao tráfico humano, recordou que a dignidade da pessoa humana está no centro da missão da Igreja e alertou para os riscos acrescidos em contextos de pobreza, deslocação e conflito armado.
4: Temos uma doutrina social da Igreja muito, muito rica. E o grande desafio é que possamos lê-los, entendê-los, nos alimentar deles. E concretamente, há uma semana que foi publicada a carta encíclica do Papa Leão XIV, Magnifica Humanitas, e já anteriormente, dizer, toda a doutrina social da Igreja está baseada na dignidade humana. E a convicção de que qualquer pessoa, seja quem for, independentemente da situação social, da situação econômica, da situação racial, do cor, qualquer pessoa, só pelo fato de ser pessoa, tem um valor intrínseco e absoluto que não pode ser trocado por nada. E isto a Igreja está tão convencida que é capaz de dar a vida. Jesus Cristo deu a vida pelo valor do ser humano em relação. Isto é um grande desafio para todos, e em Moçambique e em todo o mundo, buscar que se reconheça a dignidade de toda pessoa. O crime tão terrível do tráfico humano é justamente o contrário. É alguém que olha a pessoa não como alguém igual a si, sino como uma coisa com a qual se pode comercializar para tirar lucro. Isso é terrível, porque

0: transformar uma pessoa em coisa.
1: No final da formação, os participantes comprometeram-se em desenvolver ações concretas nas suas comunidades, promovendo a prevenção, a denúncia e o acompanhamento das vítimas numa resposta conjunta contra aquilo que a Igreja considera uma das mais graves formas de escravidão moderna.
2: Sou Ed Carlos, da Diocese de Gurua. Eu penso que chegando lá e transmitir, espero que haja uma sociedade transfigurada, ou seja, uma sociedade melhor, que cada um saiba valorizar aquilo que é a dignidade humana.
3: Chamo-me de Rosário Antônio Macaraça, da Diocese de Lixinga, concretamente no Distrito do Lago. Aquilo que nós fomos aprender cá é o essencial que nós também vamos poder ajudar também a comunidade e aquilo que é a nossa Diocese de Lixinga.
1: De Nampula, Moçambique, para a Rádio Vaticano, Cremildo Alexandre.